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0: o sentido das palavras, um olhar mais positivo sobre a vida. Se o seu negócio, empreendimento ou atividade profissional não estiver a ir bem, é sinal que precisa de voltar ao ponto de partida e repensar tudo de novo. Se o rumo inicial estiver errado, e se insistir teimosamente em seguir o mesmo caminho, a distância que o separa do seu objetivo só tenderá a aumentar. Nesses momentos, a melhor opção é voltar ao ponto de partida, ou seja, verificar se a administração do seu negócio ou atividade profissional esteve voltada somente para o seu próprio lucro, ou também tinha como objetivo a satisfação dos seus clientes, patrões ou colaboradores. Pense nisto e seja feliz.
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6: São 14h.
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0: Uma grande sexta-feira para si. Prepare-se, vem um fim de semana que eu espero que seja fantástico, tão quanto vai ser este Planeta Alegria, que agora vai começar. Para já cá estamos juntinhos e é assim que vamos durante a próxima hora aqui na sua rádio favorita. O meu nome é Nuno Soares e todos os dias lhe faço companhia na viagem pelos apanhados de Portugal e eu espero os melhores apanhados de Portugal. Siga-nos em planetaalegriaradio.pt e pode fazer pedido de apanhados ligando 234-060-770. São mais de 40 as rádios que todos os dias se unem neste que é provavelmente o maior programa de apanhados de rádio do país. Olhe, vamos ficar todos apanhadinhos para irmos assim de fim de semana? Venha daí.
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0: 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Atenção que a primeira música de hoje não tem nada a ver com o fim de semana. José Malhoa, Caipimbanela.

0: O Maiô trouxe este caipimba nela e eu vou dizer que caipimba é no Joel, porque vai ser o primeiro apanhado de hoje com uma história de um carro para trás e para a frente. Olhe, é para ouvir assim, rádio alto. Estou, boa noite.
1: Boa noite.
0: É o senhor Noel Filipe?
1: Sim.
0: Fala Pedro Castro, está bom?
1: Tudo.
0: Ó, oh, senhor Noel, eu queria saber como é que nós vamos resolver aqui o problema.
1: Eu não percebi quem é que está a falar.
0: É o Pedro Castro.
1: Pedro Castro?
0: Exatamente. O senhor bateu com o seu carro no meu e fugiu. E por acaso estava lá um senhor que me deu agora a matrícula e eu, através de um amigo aqui na PSP, consegui saber que o carro era seu.
1: O carro?
0: Sim.
1: Deve estar enganado.
0: Não estou enganado. O senhor tem um BMW cinza, correto?
1: Exato.
0: Pronto. E bateu no meu carro e fugiu. E agora quero saber quem é que vai pagar.
1: Quem é o pai da gaja?
0: O pai da gaja?
1: É.
0: Mas está a brincar comigo, ok.
1: Está bem, qual é o carro?
0: Desculpe?
1: Qual é o carro?
0: O meu carro?
1: Sim.
0: É um Fiat Uno.
1: É? De cor?
0: Azul.
1: Azul?
0: Exatamente.
1: E aonde?
0: Desculpe?
1: Aonde é que foi?
0: Foi em frente à Câmara, em Santa Clubadão.
1: É? Em frente à Câmara?
0: Em frente à Câmara, sim.
1: Sim, então não devia circular aí nessa zona, então. Não olha, se pode estacionar aí.
0: Olha, eu quero é saber quem é que vai pagar.
1: Quem vai pagar?
0: Sim.
1: Então, mostre-me o carro.
0: Onde é que
1: mostre-me provas.
0: Onde é que o senhor está?
1: Onde é que o senhor está? O senhor está no céu. Agora o Noel vai comer do caminho.
0: Diga.
1: Vai jantar. O Noel agora vai jantar.
0: Sim, mas eu quero ir ter consigo.
1: Quero. Vai ter a minha casa.
0: E aonde? Quer que eu vá ter a sua casa aqui a Pinheiro de Azerede?
1: Exato.
0: Pronto. E tem lá o livro de cheques?
1: Tenho.
0: Pronto. É que eu já fui à oficina e eles dizem que a reparação anda à volta dos 700 euros.
1: Só?
0: Mas está a brincar
1: isso
0: comigo.
1: É pouca... Desculpa lá. Isso mas... é pouca coisa.
0: Mas está a brincar comigo porquê?
1: Porquê? Porque está a brincar comigo?
0: Não estou a brincar consigo, não.
1: Não, então está-me a pedir satisfações a mim, então porquê?
0: Desculpa lá, o senhor bateu no meu carro.
1: Não, desculpa, eu não bati.
0: Bateu, desculpa, o senhor bateu no meu carro. E fugiu.
1: Por... Ah, isso foi? Exato. Até quando é que foi isso?
0: Quando é que foi? Foi há 7 dias atrás, quase.
1: Ah, é?
0: Desculpe, mas o senhor, quanto muito, batia no carro, ninguém está livre disso, mas deixava...
1: Até, e o seu carro estava onde?
0: O meu carro estava lá estacionado.
1: Mas como é que me está a dizer que está estacionado se não se pode estacionar?
0: Mas é do lado lá, quando, naquela zona onde se pode estacionar.
1: Mas é engraçado, é que eu não passo aí tão pouco.
0: Ouça, eu não quero saber se o senhor passa ou se não passa. O certo é que foi o senhor que bateu. E por acaso, e a dona Irmelinda é que me deixou aqui, tirou-lhe a matrícula e disse-me que qual foi a matrícula que bateu no meu carro.
1: Olha, para já vou dizer uma coisa.
0: Diga.
1: Primeiro, não sou eu que ando com o carro. Isso é a primeira.
0: Então, não, mas o carro é seu, é ou não é?
1: Não, por acaso não é.
0: Desculpe, mas está registado em seu nome um BMW
1: não,
0: cinza
1: não, senhora,
0: e, um
1: não,
0: Jeep, e um Jeep cinza. Sim, desculpe, mas está.
1: Não, desculpe, mas estava a ensinar a mim, quer ensinar a mim, seu padre, ok? Desculpe. Estou a dizer que o carro não está em meu nome, está agora a teimar comigo, está-me a saber melhor do senhor.
0: Eu não quero saber se está em seu nome, se não está em seu nome, eu quero é que me pague.
1: Ah, então, mas eu não pago nada, se quiser fazer alguma coisa, participe no seguro.
0: No seguro?
1: Mas eu tenho
0: então,
1: seguro para quê?
0: Senhor...
1: Para já, não passei aí.
0: O senhor bateu e fugiu e ainda tem...
1: Mas eu bati e fugi, mas eu tenho alguma coisa que bater e fugir.
0: O senhor gostava que eu fizesse isso no seu carro, agora diga-me lá.
1: Não, nem admito, e nem eu tampouco faço isso, porque eu sou homem.
0: Então, olha,
1: agora
0: quiser...
1: está-me a perguntar, o máximo pode perguntar, se tiver alguma coisa, se quiser, vai à GNR, apresenta a queixa. E eu à GNR vou lá e apresento e dê-me provas que eu fui aí.
0: Ah, mas não tenho dúvida nenhuma que eu vou apresentar a queixa contra si.
1: Mas é quando quiser, mas e... é que se quiser, o senhor vem ter aqui já comigo, se quiser.
0: Mas vou já.
1: E mostra-me o carro.
0: Mas vou já.
1: Mas venha já que eu espero por si, então.
0: Então, o senhor está ao pé do seu café?
1: Estou, sim, senhor.
0: Está ao pé do seu café, não está?
1: Estou, sim, senhor.
0: Então olhe para cima. Está a olhar?
1: Não.
0: Ora, levanta o braço, faz favor.
1: Eu levanto o braço?
0: Sim. Levante mais alto. Já me vê a mim aqui ao fundo?
1: Não estou a ver onde é que está.
0: Mas está-me a ouvir bem?
1: Eu estou.
0: Então ouça lá.
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1: Tudo bem. Porque deve ter sido a minha irmã que me fez a peta. O meu cunhado? Pois, ele foi apanhado e eu tive que ser apanhado.
0: Cada um só tem aquilo que merece. Gostei desta parte para me fazer a peta. Isto não é uma peta, é um apanhado, senão era o programa das petas. Também é giro. Bem, é melhor não meter por esses caminhos. Este é o Planeta Alegria.
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0: Já seguramente ouviu falar de Azar na Praia, por exemplo, ou Retrato Sagrado. São duas músicas que ficaram célebres na voz de Nel Monteiro. Ele mesmo, o próximo apanhado do Planeta Alegria.
1: Boa noite.
0: Estou sim, muito boa noite.
1: Boa noite.
0: Senhor Manuel Teixeira Monteiro.
1: Sim.
0: Eu estou a ligar aqui da operadora de telefones e era para saber quando é que o senhor pode vir pagar a conta do telefone, senão amanhã vamos ter que cortar o cartão.
1: Não estou a perceber.
0: Portanto, fala da operadora dos telemóveis. E nós temos, a partir de amanhã, um corte por o senhor ainda não ter pago a conta do cartão.
1: Qual cartão?
0: Do seu telemóvel. Deste por onde eu estou a ligar, eu posso lhe confirmar o número? 965805880.
1: Sim, é assim. Vamos ver. 965805880.
0: 5880.
1: É.
0: Exatamente.
1: Mas vamos lá ver, há aqui qualquer coisa que me está a julgar.
0: Quando é que lhe dá jeito de fazer então o pagamento? Diga.
1: Não, desculpe lá, em primeiro lugar explico melhor isso. O pagamento pode ser já agora, se for. Vamos lá ver, o que é que se está a passar?
0: Portanto, o senhor tem uma fatura em débito e que vai dar origem ao corte do telefone amanhã.
1: Amanhã? E por que não agora?
0: Porque não agora? Porque só à meia-noite é que o sistema atualiza.
1: E vamos lá ver. Está a falar da porta também, não é?
0: Exatamente.
1: E a TMN funciona a esta hora, assim, as portas das pessoas?
0: A TMN funciona 24 horas por dia, Sr. Manuel.
1: Mas nunca me aconteceu isso. Há talvez aqui, deixa-me cá ver. Há 25 anos, mais ou menos, que sou cliente da TMN. E estou a ser agora confrontado com uma coisa destas. Nunca me aconteceu isso. Está-me a acontecer agora porquê? Não estou a perceber.
0: O senhor esqueceu-se de pagar a conta e
1: esqueceu-se de pagar a conta.
0: Exatamente.
1: Acha que sim. Não será uma jogada que está com. Não será. Não estou aqui nos apanhados, eu.
0: Acha que a TMN faz apanhados?
1: Eu acho que sim. Temos vistos.
0: Não, a TMN não faz apanhados. O meu nome é Luís.
1: Não estou a acreditar nisso. Desculpe lá.
0: Ouça, o senhor tem uma fatura de 1.105,33€.
1: 1.105? Não acredito. Não acredito.
0: Olha, se não acredita, o senhor tem acesso à internet, com certeza. Entra na sua conta, login e password e vê a última fatura que a TMN lhe emitiu, que está a pagamento e que está em dívida neste momento.
1: Não, isso é meu amigo. Não, o senhor não sabe que acontece que há por aí burlas de. Burlas, quase. Portanto, eu devo ter tido uma burla, porque a minha. Porque eu não tenho cartão, eu é assinatura. Toda a minha vida.
0: Assinatura?
1: Que eu sou
0: assinatura mesmo.
1: E. Atenção. E é pago diretamente pelo banco.
0: E o senhor tinha dinheiro na conta, na altura?
1: Só eu se penso não, que sim.
0: Pois provavelmente não tinha.
1: E então é de 1.000 euros e é só de um mês?
0: É só de um mês, sim.
1: Oh, tenha paciência. Eu devo ter sido apanhado com uma burla. Nunca na vida. Epá, o máximo que eu pago sempre é 100 e tal euros, 200 e tal euros, e está sempre em ordem. É pago através do banco e o banco normalmente paga. Normalmente o banco até me paga. Até paga. Se houver uma falha qualquer, paga. Depois avisa-me. Vá lá. Portanto, eu fui apanhado por uma burla. De certeza absoluta que houve uma burla qualquer. Não digo que tem TMN, mas há dessas jogadas que há por aí de telefones e de coisas, mas não estou a ver. Nunca me aconteceu isso, nem vai acontecer agora, de certeza absoluta. Deve haver um engano.
0: Não, da nossa parte não há engano nenhum. O senhor tem aqui muitas chamadas feitas para o estrangeiro.
1: Mas nunca de mil.
0: Não,
1: nunca de mil e tal euros.
0: 1.105,33€.
1: Não pode. Não pode. Pronto, eu vou acreditar nisso.
0: Eu só vejo uma solução. O senhor pode agendar comigo um pagamento para amanhã até ao meio-dia e eu suspendo aqui o corte do telefone até amanhã ao meio-dia, dirijo-se à loja mais próxima e com um colega na loja identifica facilmente a origem dessas chamadas.
1: Não, assim obriga-me, desculpe lá, obriga-me a mudar imediatamente de telefone, está a perceber? Eu sou um cliente da TMN há 25 anos, praticamente, quase há 25 anos. Eu sou um cliente da TMN há 25 anos. Bom, não quero sair agora da TMN por causa da chachada, atenção. Eu fui apanhado, meu caro amigo. O senhor está muito bem, pá, o senhor está quase que está a pôr a faca ao pescoço. Eu não tenho medo disso. Pode cortar o telefone à vontade, não há problemas nenhum. Corte à vontade, não tenho problemas. Corte. Se por isso lhe dá para dizer isso, pode cortar. Com a linguagem que o senhor está a falar, está-me quase a apontar uma faca ao pescoço. Eu não tenho medo disso. Pode cortar à vontade. Quem perde é até mim, não há problemas nenhum, mas também está-se cagando. Deve ter clientes a mais, ok. Vou para outra operadora, não faltam eles a oferecerem-se pelos olhos adentro, percebe? Não há problemas nenhum. Agora, meu amigo, eu caí numa cilada, está a perceber ou não?
0: Ó, senhor Manuel.
1: Eu caí numa cilada, nunca me aconteceu isto na minha vida, nunca. E eu não faro, não sou daqueles que ando agora a gastar dinheiro ao telefone assim, porque não, eu gasto o necessário, isso é exagerado, eu caí numa cilada, portanto isto tem que ser visto.
0: Com certeza, por isso é que
1: agora,
0: eu estava a pedir ao senhor para se dirigir.
1: Espero que não continue a meter a faca ao pescoço, porque eu estou meramente para isso. Pode meter à vontade. Epá, não, pronto, casa, corta o telefone, corta à vontade. Pronto, também é que vai perder com isso, porque eu estou-me cagando. Eu tenho muito. Há mais operadores, mas pela mesma, percebe? Portanto, não, escusa de estar a meter. Epá, corta à vontade. Se quiser, corte já agora, não tenha problemas. Corte já agora, ok. Faz telefone, tenho outros telefones, também não há problema. Pronto, ok, não há problemas nenhum. Agora, que eu caí numa cidade aqui, até me dá quase para rir, mas tudo bem.
0: E porquê que não ri, diga lá?
1: Oh, não brinco comigo, meu caro amigo, já vi. Eu dá-me a impressão que, quer dizer, se o senhor está ao serviço até amanhã, dá-me a impressão que não está com condições
0: de
1: estar a disputar umas relações públicas.
0: Senhor Manuel, ouça-me com atenção, eu não estou só ao serviço da TMN. Eu não estou só ao serviço da TMN.
1: Então, ao serviço de quê?
0: Eu estou ao serviço de 30 rádios locais neste país, onde faço o maior programa de apanhados conhecido em Portugal.
1: Ah, então pronto. Então, ok. Então. então já vi. Mas eu estava mais ou menos a entender que seria isso, mas...
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0: Vírgula no Planeta Alegria de sexta-feira, vamos embalados no programa dos apanhados. O Manuel Mesquita é o próximo apanhado com uma história. Olha, não lhe conto, é melhor ouvir, coloca aí. Estou sim, boa tarde.
1: Boa tarde.
0: É o Narizudo que fala?
1: Quem está a falar?
0: É o Jorge Elias, está tudo bem?
1: Sim, sim,
0: diga. É o Narizudo que fala?
1: Narizudo?
0: Sim.
1: Mas quem está a falar, afinal?
0: É o Jorge Elias.
1: O Jorge Elias?
0: Mas é o...

0: Manuel e Dudu que fala ou não?
1: Não.
0: Não é o Manuel, não é o, Manuel, o Manuel Mosquita?
1: É o Manuel Mosquita, é.
0: Então é o Narizudo.
1: Narizudo não, meu nome não é Narizudo.
0: Ah, mas você é o Narizudo, toda a gente o conhece por Narizudo.
1: Não, toda a gente não. Mas é, é o que é que se pode?
0: Olha, eu estou a ligar ao oh, Manuel, eu precisava que, pá, que você me pagasse.
1: Pagasse o quê?
0: Os 1.300 euros que eu lhe emprestei.
1: Ah, isso é tudo história.
0: Não é história, não. Ouça, você é, ou paga bem ou paga mal.
1: Não é pedir dinheiro nenhum emprestado.
0: Ah, mas está a brincar comigo ou quê?
1: Isso é para os apanhados, que eu não percebo.
0: Mas quais apanhados, amigo? Eu quero é o meu dinheiro, mais nada. Que história é essa de apanhados?
1: É, sei que é para os apanhados, que eu conheço bem.
0: Narizudo, onde é que você está?
1: Eu estou aqui no terreno a preparar o programa.
0: Então eu vou já ir consigo.
1: Pode vir, pode. Onde é que se quer encontrar comigo?
0: Pode ser ao pé do café do Sr. Manuel.
1: Diga?
0: Ao pé do café do Sr. Manuel.
1: Aqui não há café nenhum do Sr. Manuel, já está já a primeira.
0: Ah, café do Sr. Manuel era ali ao pé do Largo da Feira.
1: Pé do Largo da Feira?
0: Sim, ó Narizudo, eu vou direitinho aí ao Largo da Feira.
1: Mas já lhe disse que era o Sr. Narizudo, o Sr. Manuel Mosquita.
0: Mal. Você, toda a gente o conhece como Narizudo, certo?
1: Não, isto é para os apanhados, mas você não me esteja a moer que isto é para os apanhados, e assim que isto é para os apanhados.
0: E porquê que acha que é para os apanhados?
1: Porque é que para eu conhecer a voz, até já apanhou, já disse ao senhor para apanhar o meu patrão e tudo.
0: Ah!
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0: Oh, Manel, e sabe porquê é que nós os estamos a apanhar assim? E sabe a pedido de quem é que nós os estamos a apanhar?
1: Sim, deve ter sido uma garcinha do Pinto.
0: Exatamente, do Bruno Pinto.
1: Pois, do Bruno Pinto, pois até é vilão. É trabalho lá também para ele.
0: Ah, muito bem.
1: É trabalho
0: bem
1: lá para o Raimundo, que é o patrão dele também.
0: Ah, grande Raimundo. Olha, não tiramos o pé do acelerador. Agora é a Mónica, que passou um cheque sem
4: já
0: cobertura.
4: Atendo, Mel.
5: Estou.
0: Boa tarde.
5: Boa tarde.
0: Mónica Maria?
5: Sim, sim.
0: Olá, Mónica. Estou a ligar aqui do banco e eu precisava que você passasse aqui, por favor.
5: Hoje?
0: Se não fosse hoje, podia ser amanhã. Quando é que lhe dá jeito?
5: Amanhã.
0: E o Sr. Carlos pode também vir?
5: Sim, sim.
0: Muito bem. É que nós temos aqui uma situação um bocadinho complicada. Você passou um cheque e não tinha aqui dinheiro que chegue, Mónica.
5: Desculpe?
0: Passou um cheque e não tinha aqui dinheiro que chegue.
5: Um cheque?
0: Sim.
5: Deve haver qualquer problema. Para falar de onde?
0: É a Mónica Maria Tavares, certo?
5: Sim, sim.
0: Muito bem, você passou um cheque de 11.700 euros e faltava aqui dinheiro. E o cheque hoje foi para trás.
5: Desculpe, mas deve haver um engano, é assim? Está a falar de que banco?
0: Eu estou ligado ao seu banco. Aliás, o
5: sim, eu
0: o
5: trabalho cheque com dois bancos.
0: Sim, o cheque foi assinado pelo Sr. Carlos.
5: 11.700 euros?
0: Exatamente.
5: Desculpe, mas deve haver engano.
0: Oh, Mónica, você não é de Estarreja?
5: Sou.
0: Então pronto, está correto.
5: Não, desculpe lá, mas não.
0: É que a pessoa do outro lado está a reclamar. Vocês terão passado o cheque a uma agência de Salreu.
5: A uma agência de?
0: Salreu.
5: A uma agência?
0: Exatamente, portanto, o cheque foi compensado em Salreu. Portanto, a pessoa a quem vocês pagaram será dessa zona, provavelmente.
5: Desculpe, mas está já comigo, só pode.
0: Não estou. Eu estou-lhe a ligar justamente por causa disso. Você trabalha com que bancos?
5: Não sei, eu quero que o senhor me diga qual banco é que me está a ligar.
0: Estou-lhe a ligar.
5: Pronto, eu trabalho com...
0: Pronto, então tudo bem. É que às vezes podia estar a fazer confusão e ter passado do outro banco com quem trabalha, onde poderia ter esse montante e passar daqui, enfim, isso é natural, podia estar confusa.
5: Não, só que é mais estranho, que eu não passei cheques a ninguém, está a perceber?
0: Não, passou um cheque de 11.700 euros.
5: Não, desculpe, mas eu nem tenho cheques. O único cheque que eu tinha, caducou em maio.
0: Mas estes foram pedidos no multibanco, no centro de em Aveiro.
5: Não, desculpa, então, mas é para ser isso.
0: Não, foram retirados na máquina 5 cheques.
5: Deve ter sido, mas me engano. Só se furtaram o cartão. Porque assim, eu ainda ontem estive com o cartão.
0: Sim.
5: Levantei 20€. Eu tive o cartão. Hoje não sequer, nem sequer saí de casa. Estou em casa, nem sequer saí de casa.
0: Então não roubaram o e cartão? Não... Então o cartão está com a senhora, ninguém furtou o cartão.
5: Pronto, exato. Só que assim, como é que me levantaram os cheques? Eu já nem vou ao Aveiro há muito tempo.
0: Pois, mas pode ter sido o seu marido, provavelmente, digo eu.
5: Não, provavelmente não, porque o meu marido está a trabalhar. Isso eu tenho a certeza.
0: Sim, mas o cheque foi compensado, foi devolvido hoje. Portanto, ele foi colocado à cobrança na sexta-feira.

0: Não sei, eu tenho que falar com o meu marido. Eu tenho certeza que não passei cheque nenhum. E assinado pelo meu marido?
1: Exatamente. Se calhar o seu marido fez alguma compra e a senhora não soube.
0: Deu 11.700 euros, pelo amor de Deus.
1: Pois provavelmente, não faço ideia.
0: Eu não ia saber.
1: Não sei, não. Estou só aqui a dar um palpite. Nem me cabe a mim dizer nada disso, como é lógico.
0: Olha, não sei o que é que lhe ia dizer. Amanhã tem que ser em Estarreja, não pode ser na minha área de trabalho. É porque eu ainda trabalho bastante longe de Estarreja.
1: E, pois, a que delegação é que queria ir?
0: Não percebi.
1: A que balcão é que queria ir?
0: Vozela.
1: Ou de Vozela, não é?
0: Sim, sim.
1: E a que horas é que lhe dava jeito?
0: Olha, já de manhã?
1: Eu até lhe posso dizer a quem é que foi passado o cheque.
0: Diga-me então,
1: foi passado ao senhor Bruno Nunes.
0: Ah, estás apanhado, não é? Diga-me. Eu estava só muito estranho, isto não fosse apanhado. Eu estou-me aí na pastelaria a ouvir a gozar comigo. Ai, não acredito, amanhã vou matá-los.
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Vamos encher a barriguinha de misérias, como diz um amigo meu. Porquê? Porquê é que eu estou a dizer isto? Então, o próximo apanhado é o Luís Boneca. Tem uma instalação de um telefone para fazer e ele vai ficar danado comigo. Não sei porquê.

0: Sim.
1: Boa tarde.
0: Boa tarde.
1: É o Sr. Boneca?
0: Sim, sim.
1: Está bonzinho, passou bem, amigo?
0: Como é que está?
1: Tudo bem.
0: Oh,
1: Sr. Boneca, onde é que você está?
0: Eu estou aqui ao pé da Viz.
1: Aonde?
0: A Viz.
1: Ah, muito bem. Eu posso então passar na sua casa na próxima segunda-feira?
0: Na próxima segunda-feira?
1: Sim.
0: Então falar com quem?
1: É o Rui Dias.
0: Quem?
1: Rui Dias.
0: E o que é que você deseja?
1: Eu vou instalar o telefone novo na sua casa, Sr. Boneca.
0: Um telefone novo? Não estou a perceber.
1: O senhor fez um pedido de um novo telefone, correto?
0: Quem? Eu não.
1: Senhor Luís Manuel Eiro Boneca, correto?
0: Certo.
1: Mora em Arraiolos?
0: Arraiolos não, moro no Vinheiro.
1: Sim, na Rua do Rocio, número 37, não é?
0: Sim, sim.
1: Muito bem. Nós vamos instalar na segunda-feira a partir das 9 da manhã.
0: Instalar? Mas senhor... a casa do meu pai não é minha.
1: Pois, mas está pedido em seu nome, senhor Luís.
0: É pedido em meu nome?
1: Exato.
0: Não é nada.
1: Portanto, é telefone, internet e televisão.
0: Não.
1: Sim, sim.
0: Isso já deve ser engano.
1: Não é o senhor Luís Manuel Eiro Boneca?
0: Sou sim, senhora.
1: Pronto. Está aqui feito o pedido em seu nome.
0: Não.
1: Sim, sim.
0: Certeza que é, certeza.
1: Olha, de certeza que é. Eu só quero combinar com o senhor a que horas é que posso ir instalar.
0: Não, mas eu ainda estou lá em casa.
1: Então quem é que lá está para nos receber?
0: Se queria lá à tarde, ou ao meu pai, já não sei.
1: Pronto, muito bem. Nós fazemos a instalação. Eu queria confirmar. Eu já lhe posso dar o seu número novo. Quer ficar já com o número que eu dou-lhe já?
0: Não percebi, diga.
1: Eu posso-lhe já dar o número. O senhor vai ter então o pacote de base de televisão, mais a Sport TV e os canais eróticos. Como diz?
0: Canais eróticos? Sim.
1: Foi o que o senhor subscreveu.
0: Não, certeza.
1: Não, desculpe, não estou a entender.
0: É que não estou a entender nada dessa música toda.
1: O senhor fez um pedido para lhe instalarmos telefone, internet e televisão, certo?
0: Nada disso.
1: Então, mas fez o pedido para quê? Não estou a compreender.
0: Eu não pedi nada.
1: Então, mas está aqui o pedido, Sr. Luís Manuel Eiro Boneca, correto?
0: Eiro não, Pinheiro.
1: Pinheiro, sim, Boneca, sim.
0: Ah, então a dizer tudo, você está-me aqui a dar história.
1: O senhor não mora na Rua do Rocio, número 37.
0: Moro, mas você isto deve ser alguma apanhada, uma coisa qualquer que ainda estou a fazer o filme.
1: Não, o senhor é que apanhado está a ficar o senhor, porque eu estou aqui a tentar marcar consigo uma hora e o senhor está-me a dizer que não e que sim e que não, não entendo nada, amigo.
0: Você que na pirada, olha, vou para mim também.
1: Vamos lá ver. Quem fez este pedido foi a Heidi. Quem é a Heidi?
0: Quem é a Heidi?
1: Sim.
0: A Heidi? Quem fez este pedido é a Heidi?
1: A Heidi.
0: Hã?
1: Quem fez este pedido foi a Heidi.
0: A Heidi?
1: Sim.
0: Quem é a Heidi?
1: Sei lá quem é a Heidi. O senhor é que deve saber, com certeza, não?
0: Pertence-me a Heidi?
1: Não faço ideia. Foi quem fez o pedido.
0: Como que eu não percebo nada disso?
1: Olha, vamos fazer uma coisa. A que horas é que pode estar segunda-feira em casa?
0: Não, segunda-feira não estou em casa, eu.
1: Então, a que horas é que quer que eu vá marcar, que eu vá instalar?
0: Você não pedi nada, o que é que você quer que eu não pedi nada, você vai lá.
1: As primeiras 3 mensalidades já foram debitadas da sua conta, já estão pagas, esteja descansado.
0: Já foram pagas, então, mas...
1: Nós já debitámos da sua conta 187,35€.
0: Quanto?
1: 187,35.
0: Ah, isso deve ser brincadeira isso.
1: O senhor está perto do multibanco?
0: Eu estou perto do multibanco. Eu estou aqui no meio do mato. Como é que eu estou perto do multibanco?
1: Eu não sei se o senhor está no mato. Porque se for ao multibanco, se eu confirmo já o débito feito à sua conta. Eu acabei de o processar há minutos atrás.
0: Então, mas você, quem é que você pode estar a processar aí?
1: Não, eu processei o débito.
0: O débito? Qual é que é o débito?
1: O débito direto da sua conta.
0: Direto da minha conta? Mas isto é o quê? Essa de tal, olha isso aqui.
1: 187,25.
0: Não, isso só pode ser no gozo.
1: Eu não estou a brincar com o senhor, amigo. Eu só quero que me diga a que horas é que eu vou montar.
0: Eu estou sossegado, agora vem-me chatear a cabeça.
1: Desculpe lá. Ó, senhor Pedro. Perdão, ao senhor Luís.
0: Pedro.
1: Ao senhor Luís, a que horas é que nós podemos montar?
0: Vai-se montar as horas que você quiser ir.
1: Pode marcar 10 da manhã, fica combinado.
0: Escute, você é inapetinada, por isso lhe está tranquilo, faça o que você quiser ir.
1: Ouça, mas já está pago, amigo, o senhor não tem que pagar nada, nós já debitámos da sua conta.
0: Está pago, então, mas ainda não paguei nada.
1: Ouça lá, o senhor autorizou o débito direto à sua conta. Nós já fomos debitar as primeiras três mensalidades.
0: Quem? Eu?
1: Sim, o senhor.
0: Quem deu o número da conta?
1: Foi o senhor quando fez a inscrição.
0: Lá, é errado.
1: Não é nada. O senhor não tem conta no Milénio?
0: No Milénio?
1: Sim.
0: Não, zero.
1: Não. Nós fomos fazer o débito à sua conta.
0: Não, mas não foi no Milénio, de certeza.
1: Foi, de certeza absoluta.
0: Não foi, não sei,
1: até
0: tem conta no
1: Milénio. Olha, está aqui debitado 187.25.
0: Isso é tanga.
1: Se o senhor quiser, e se quiser aguardar um bocadinho, eu digo-lhe em que banco é que foi, então posso confirmar que o meu superior quer aguardar.
0: Não, isso não é preciso.
2: A gente paga uma cerveja.
0: Não.
1: Olha, diga aí ao senhor, por favor, para estar calado, que ele está a me incomodar.
0: Isso é uma trabalhista,
1: César. Ouça lá, o senhor até não é irmão do Pedro Boneca?
0: Ah, oh, Pedro Boneca?
1: Sim.
0: Sou irmão do Pedro Boneca, sim.
1: Pronto, então é mesmo o senhor.
0: Ai, isto está tudo...
1: É verdade, o seu irmão é o Pedro Boneca, não é?
0: É Pedro Boneca, mas eu não pedi nada.
1: Nós até vimos aqui no... O senhor está a conduzir?
0: Eu não vou conduzir, vai ao meu patrão conduzir.
1: Ah, porque o senhor não pode conduzir, que o senhor está sem carta até ao dia 2 de agosto, não é?
0: É o quê?
1: Exatamente, o senhor. Nós fomos ver a base de dados e o senhor não pode conduzir.
0: O pai bacana.
1: Diga.
0: Depois. Isso pode ser. Quem é que lhe disse isso?
1: Ninguém me disse isso. Está na sua base de dados, no seu registro criminal, amigo.
0: Isso é uma grande mentira, certeza.
1: Realmente,
0: diga. Era grande carta, mas também não vou contigo, mas isso são coisas que saem, mas são coisas para...
1: Pois, mas no dia 2 o senhor já pode ir buscar a carta, já esteja descansado.
0: Os posso ir, mas eu não vou contigo.
2: Isso é cascatinha.
0: Mas você é desenhador ou...
1: Diga. Sim, eu sou Débora.
0: Você é Débora?
1: Sim, sou Débora. A equipa que vai instalar é Débora.
0: Você vai instalar o quê?
1: Eu até acho que conheço o senhor não é o KB?
0: O KB?
1: Não é o senhor? Diga.
0: Não estou a perceber nada já.
1: Eu até acho que eu conheço o senhor não é o KB.
0: Você tem um currículo meu ou é o quê?
1: Mas é ou não é o KB?
0: No tempo de escola chamavam isso, mas...
1: Pronto, então... já me lembro de si, pá. Já me lembro. Diga, eu sou o Rui Dias.
0: Dias.
1: Lembra-se da Irmelinda da farmácia?
0: Da quê?
1: A Irmelinda da farmácia.
0: Irmelinda da farmácia? Qual farmácia?
1: Da farmácia que havia aqui em Évora. Era a minha tia. Eu ia para lá muitas vezes.
0: Ah, mas eu não conheço nada dessas pessoas.
1: Ah, era a Irmelinda. Era boa mulher, era.
0: Sim.
1: Olha, então a que horas é que vamos combinar para ficar marcado?
0: Você não vai na montarada, estava. Ah.
1: Então, mas já, o senhor já pagou, ou KB? Você já pagou.
0: Você já está a chamar KB, então. Você conhece de algum lado?
1: É, pá, então nós até costumávamos estar ali ao pé do convento, de vez em quando, daquele cafezinho que lá havia, do Timanela.
0: Ao pé do convento, do Timanela? Isso é onde?
1: Em Évora, onde é que havia de ser?
0: Ah, você deve estar enganado.
1: Não é o KB, é o boneca.
0: Sou o Luís.
1: Pronto, você até... Eu acho que foi trabalhar para as obras, não foi?
0: Claro, é o que se pode fazer.
1: Pois, eu até me lembro, você era do Benfica e tudo, pá.
0: Realmente é verdade.
1: Não é grande clube, mas pronto, é a vida.
0: Não, isso. Não, o quê?
1: Não é grande clube, não. Ó, KB, então, vamos lá, a sério. A que horas é que marcamos segunda-feira?
0: Não, você tem nada que marcar, tem nada na pedida, você agora vai montar o quê?
1: Então, eu posso não montar, mas você fica sem os 180 euros.
0: 180 euros, então. Mal.
1: Já fomos debitar.
0: Não foram de certeza.
1: Epá, então vá ao multibanco e confirme.
0: Eu?
1: Sim.
0: Agora tenho cartões nenhum.
1: Então, se não quiser confirmar, podemos confirmar isto, por exemplo, sei lá, na rádio? Ah.
0: Qual rádio?
1: Podemos confirmar isto na rádio. É verdade, sabe, sabe o que é que o Pedro Boneca fez?
0: Diga.
1: Sabe o que é que ele fez?
0: Não, não.
1: Telefonou...
0: Meu irmão?
1: Sim, telefonou para a rádio.
0: Sim.
1: Para o maior programa de apanhados do país.
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0: É... Ai, que gato! Ah, meu Deus!
1: Ó Luís, já sabe o que é que lhe está a acontecer?
0: Não, não. Só podia ser...
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4: 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E já está a voo de fim de semana para reabrir o baú dos apanhados na próxima segunda-feira, aqui na sua rádio favorita. Este é o Planeta Alegria, eu sou Nuno Soares, desejo-lhe um bom fim de semana. Não se esqueça de ser feliz e fazer também alguém muito feliz. Até segunda-feira, se vocês quiserem.

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1: Três horas. Boa noite.

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5: São 4 horas.
6: Boa noite.

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1: Estamos em terras de devoção mariana. Atrás, a Igreja Matriz, dedicada à Nossa Senhora da Assunção. Mas o ícone maior destas terras transformaram-nas em terras da Senhora do Campo. No ano em que se comemoram 500 anos da transformação da paróquia de Santa Maria de Lamas em Comenda da Ordem de Cristo de Santa Maria de Lamas, convidamo-os a acompanharem-nos nesta visita a uma das 67 povoações do Conselho de Macedo Cavaleiros. Venham connosco. Estamos na Fonte de São Brás. As fontes, locais de encanto, locais de encontros, locais de mistérios e também locais de lendas. E por falar em lendas, todas as terras têm a sua. Desde tempos imemoriais, que as populações quiseram justificar a existência da sua aldeia com determinado nome. Ora bem, esta aldeia, que até 2003 foi conhecida como Lamas de Pudense, dizem os antigos que, no tempo das cruzadas, terá aportado aqui um cavaleiro francês, um nobre francês de seu nome Dom Pudense, que terá tomado conta de todo este território, dando inclusive, segundo a lenda, o nome à aldeia vizinha de Pudense, e terá, em determinada altura, junto do seu séquito, um dos seus criados, um dos seus servos prediletos, ao qual terá oferecido estas terras, à qual, diz a lenda, chamariam a Lama de Dom Pudense. Ora, pergunta-se sempre, no meio das lendas, em que há uma mistura, uma simbiose entre o factual e o imaginário popular, terá sido mesmo assim? Pois Lamas, quando pensamos no atual nome de Lamas, pensamos que há muitas outras lamas por aí. Se pensarmos apenas no distrito de Bragança, temos lamas de Orleão, temos lamas de Cavalo, temos Val de Lamas, mas se extravasarmos para lá das fronteiras, temos, por exemplo, lamas de Oulo e muitas outras terras que têm origem no radical lama. No próprio Conselho de Macedo Cavaleiros temos lama longa. Ora bem, o que eram as lamas, de facto? E porquê é que um território era designado por lamas? Ora, uma lama não era mais que um local propício à pastagem, um local onde existia água. Ora, lamas é claramente um hidrotopónimo, dizem-nos os entendidos, que terá surgido a partir do vocábulo latino lamam. Só que esse era um vocábulo que praticamente não existia. Ora, lamas terá surgido, sim, com origem, provavelmente, numa qualquer outra povoação aqui ao lado, que designavam este local como local de pasto, local para pastagem. Porque, historicamente, inclusive, há locais, como nas Astúrias, onde são chamadas lhamas, ou na Galiza, onde também são chamadas lamas, e proliferam imensas povoações com esse nome, que seriam, inclusive, locais agrícolas, onde, eventualmente, existiriam até linhares que precisavam de ser regados. Portanto, a origem, a justificação para o nome de lamas tem a ver com um vocabulário agrícola. Esta era a zona de pasto, como ainda hoje é, e muito produtiva. Ora bem, quando se fala na existência de outra povoação, a primeira referência que nós temos, de facto, à existência de uma terra chamada Lamas, não Lamas de Pudense, porque Lamas de Pudense só nos surge no século XVI, é precisamente em meados do século XIII, em 1258. O que é fantástico, ao lermos esse documento, é que existia uma outra aldeia que fazia parte da jurisdição da paróquia de Santa Maria de Lamas. Estamos a falar de Castrelos. Ora, Castrelos, que ainda hoje subsiste no cadastro toponímico da freguesia como Cristelos, uma corrupção do nome original, tal como Castrelos, uma corrupção do original nome Castrelos. Ora, Castrelos é um castro pequeno. Ora, onde há castros, vindo da palavra romana castrum, castelo ou local fortificado, existiria na saída sul da povoação uma outra aldeia com o nome Castrelos, que pelo menos durou até ao século XVI, que poderá ter sido o que deu origem à posterior povoação de Lamas num local muito mais ameno. E Castrelos traz-nos algo mais. pois ainda em meados do século XVIII existia a devoção em Lamas a Santo André. Santo André, que tem reminiscências precisamente ao lado de Cristelos, na Eira de Santo André, como ainda hoje é conhecida. E Santo André leva-nos a um outro campo. Lamas fez parte dos Caminhos de Santiago, mas isso vamos explicar já a seguir. Venham connosco até à Capela de São Sebastião. Estamos ao lado de caminhos ancestrais, caminhos de peregrinação, ao lado da Capela de São Sebastião, um exemplar, presumivelmente, do século XVII, que haveria de ser reformulado já nos anos 80 do século XX, dando-lhe uma configuração que a destitui do caráter inicial que poderíamos apreciar. E porquê São Sebastião, depois de falarmos em Santo André? Ora, a peregrinação a Santiago é marcada pelas devoções paralelas dos caminhos. Ora, duas delas estão nas extremidades da povoação. Falávamos na Capela de Santo André, na extremidade sul, e temos a Capela de São Sebastião na extremidade norte, ambas à beira dos caminhos antigos de peregrinação que seguiam até à freguesia vizinha de Crujas, cujo orago é precisamente Santiago. E porquê Santo André e porquê São Sebastião? Ora, Santo André apóstolo, irmão de Pedro, era companheiro e também sócio na pesca, se é que se pode assim chamar, de São Tiago. Daí, muitos dos caminhos terem capelas de devoção a Santo André, que era o que acontecia na saída sul da povoação de Lamas. São Sebastião é uma das devoções mais importantes à beira dos caminhos de Santiago. É muito raro vermos capelas de São Sebastião no alto dos montes, tal como veremos a seguir a capela da Senhora do Campo. Ora, as capelas à beira dos caminhos eram formas de pagamentos de promessas, muitas vezes associadas às doenças que em época medieval mais assolavam a população, particularmente a peste e a lepra. Ora, São Sebastião é um dos santos protetores da peste. E porquê? Na altura em que, depois do seu martírio, que a sua iconografia apresenta-se-nos com o santo atado a um tronco e cravado de flechas, na altura em que os seus restos mortais foram transladados de uma cidade para outra, a peste aí simplesmente terminou. Ora, a população achou que São Sebastião era um dos protetores da peste, à semelhança também do que acontece com São Roque ou com Santo Antão. A Igreja aproveitou essa devoção popular para fazer uma comparação entre as flechas de São Sebastião e as flechas divinas de castigo para a peste. Ora, as pessoas que faziam as peregrinações queriam a cura e, como pagamento, muitas vezes criavam capelas ou invocações em honra a São Sebastião. Estamos, precisamente, numa dessas capelas que seguramente terá surgido no âmbito dos Caminhos de Santiago e que nos conduziu a outras devoções numa terra, como dito, cuja devoção principal é a Santa Maria, Nossa Senhora. Continuamos em terras de Santa Maria. Estamos, neste momento, no interior da igreja dedicada a Nossa Senhora da Assunção. Depois de peregrinações, de falarmos nos santos e nas devoções paralelas, vamos agora centrar-nos um pouco na história de Lamas. Ora bem, como já dito anteriormente, Lamas está a caminho dos 8 séculos de história. 8 séculos que nos dão imensas personagens, personalidades, imensos factos. Ora bem, Lamas aparece-nos pela primeira vez mencionado em 1258. E o que há que relevar dessa informação? Primeiro, o primeiro lamacense alguma vez registado, de seu nome, em latim, Durandus Petri, ou seja, Durando Pires. Há que fixar esse nome para a história de Lamas, porque é, de facto, o primeiro nome que nos surge mencionado. Mas Lamas também nos dá uma outra visão sobre esses tempos conturbados ainda de um início de nacionalidade, nos primeiros reinados, estamos a falar de Dom Afonso III. Ora, contrariamente àquilo que nos é veiculado pela história que aprendemos na escola, este território era um território à parte, se é que podemos chamar-lhe uma espécie de condado à parte. Isto porquê? Porque os reis do início da nossa nacionalidade, até pelo menos Dom Afonso III, praticamente não tinham poder nesta região. Quem de facto tinha o poder eram os senhores da nobreza regional, particularmente a estirpe dos Bragançãos. E ora, é precisamente um Braganção que está umbilicalmente ligado à história de Lamas. Porque de facto, Lamas não era propriedade régia, isto é, Lamas não era reguengo. Lamas era uma terra que pertencia a um senhor com o nome Nuno Martins de Chacim. E qual é a particularidade dessa pessoa? Era um macedense. Era um macedense que foi uma das figuras mais proeminentes na história medieval portuguesa, particularmente no reinado de Dom Afonso III e de Dom Dinis. Ora, com Dom Afonso III, chegou a ser o meirinho-mor do reino, isto é, o polícia-geral do reino, a pessoa que efetivamente mandava. Mas para lá disso, foi também o educador, o aio do grande rei medieval, Dom Dinis. E quando Dom Dinis chega ao trono, transforma logo na figura maior da corte, mordomo-mor. Ora, tivemos um macedense da estirpe dos Bragançãos, cuja honra era em Chacim, daí Dom Nuno Martins de Chacim, que era, de facto, o proprietário, o dono dos direitos de Lamas, e provavelmente terá sido um dos seus antecedentes, isto é, ou o pai ou o avô, efetivamente a pessoa que terá fundado Lamas, daí eles serem os proprietários. Mas havia também um outro ou uma outra instituição que realmente mandava nos destinos de Lamas e que mandou nos destinos de Lamas durante 3 séculos. O mosteiro beneditino de Castro de Avelãs. Ora, os cluniacenses, assim chamados, porque seguiam a regra de Cluny, eram, de facto, os donos efetivos de Lamas e foram os donos de Lamas até pelo menos ao século XVI, quando Lamas, numa conjuntura de criação da Diocese de Miranda, em 1545, os monges de Castro de Avelãs e o mosteiro de Castro de Avelãs perdem o poder que tinha em toda a região. Ora, esta terra não existiria, com toda a probabilidade de hoje, sem todo o empenho que os monges tiveram. Aliás, em toda a documentação medieval, eles vêm mencionados como sendo proprietários de imensos casais em Lamas. E não só, tinham os direitos do padroado da Igreja. Lamas aparece-nos ao longo da Idade Média, imensas vezes, pela nomeação de párocos, que eram párocos nomeados precisamente pelo abado de Castro de Avelãs e depois, obviamente, aprovado pelo arcebispo de Braga, que até precisamente a meados do século XVI detinha a superioridade espiritual em toda esta região. Ora, Lamas segue, por isso, um caminho ligado aos beneditinos. Por isso, hoje, em Lamas, toda a gente sabe o que são as sortes. Toda a gente pensa o que serão as sortes. Há também mais uma lenda associada, que terá sido um senhor rico, que terá deixado uma grande propriedade para a população de Lamas. Ora bem, a realidade é que as sortes ficam num sítio cujo topónimo é a Queitada. Ora, Queitada, que nada tem a ver com coitadismo ou com coitadinha. Queitada é mais uma deturpação de coutada. Ora, coutada eram as terras, os coutos ligados às ordens eclesiásticas, às ordens religiosas. Portanto, as sortes, quando surgem, terá sido, seguramente, depois do século XVI, em propriedades que antes eram dos beneditinos e que lhes foram retiradas a partir do momento em que foi criada a Diocese de Miranda. Ora, mas Lamas tem muito mais do que esses personagens importantes dessa fase em que há uma afirmação do poder régio. Estamos no ano em que Lamas cumpre os 500 anos, 5 séculos de transformação de uma simples paróquia em Comenda da Ordem de Cristo. A Comenda da Ordem de Cristo de Santa Maria de Lamas. Ora, Para uma paróquia ser elevada à comenda da Ordem de Cristo, essa paróquia tinha que ter algum poder. Nesse mesmo ano foram criadas mais algumas no distrito de Bragança, inclusive é duas também no Conselho de Macedo Cavaleiros. Ora, quando estamos a falar numa comenda da Ordem de Cristo, estamos também a falar de uma passagem de donatários da terra e daí também a pressão da própria diocese para que os monges beneditinos daqui tenham saído, e a partir de 1520, Lamas passa a ser propriedade com direitos de pessoas ligadas essencialmente a Dom Manuel I, que quis precisamente beneficiar todos aqueles que ao serviço do rei iam para conquistas, nomeadamente em África, e que recebiam os rendimentos de uma igreja ou de uma paróquia. Não era qualquer paróquia que era elevada à comenda da Ordem de Cristo. Ora bem, Lamas, e estamos a falar em pleno século XVI, surge-nos a primeira anotação relativamente à população de Lamas. No numeramento de 1530, pouco depois de ter sido elevada à comenda da Ordem de Cristo, aparece-nos com cerca de 135 habitantes. O que é importante, não sendo a povoação mais populosa da região, o que é um facto é que quando nos aparecem novamente censos, já em pleno século XVIII, Lamas já tinha duplicado a sua população. Ora, quando uma povoação duplica o seu tecido populacional, é sinal de grandeza, é sinal de dinamismo. Ora, é precisamente nessa época que nos surge este edifício religioso, que apesar de ter uma data de finais do século XVIII, na frontaria, essa data corresponderá sim a obras de remodelação, nomeadamente no altar-mor, claramente com características barrocas. Ora, este templo, e porque é que se pode dizer que este templo já existiria no século XVII? Porque pelas visitações à Igreja de Hidroso, já no século XVII, 1684, nos é dito que na Igreja de Hidroso teria de ter um lavatório de sacristia igual ao da Igreja de Lamas. Portanto, estamos num edifício, à semelhança da grande maioria dos edifícios religiosos do concelho, do estilo barroco. A grande maioria deles são do século XVIII. Este, apesar de ter uma data na frontaria, como dito, do século XVIII, estamos num templo, sim, construído, que já existiria no século XVII. E que, para lá de tudo, tem uma característica única, que só se encontra em mais outro templo do Conselho de Macedo Cavaleiros, e muito pouco em Bragança. Este, juntamente com a Igreja Matriz de Val de Prados, são os únicos templos cuja entrada não está virada para poente, que é o normal. Esta entrada está virada para sul, se é que se pode chamar. E porquê esta e a Igreja de Val de Prados, as duas viradas para sul? Única e exclusivamente por um motivo, porque não havia espaço para as virar para poente. E, aliás, neste caso muito particular, a igreja nunca poderia estar virada em direção à elevação que temos aqui ao lado do Monte do Facho, onde se encontra a Senhora do Campo.

Estamos num sítio mítico. Esta é o que dá o nome a estas terras, as terras da Senhora do Campo. Sítio mítico por ser um local de devoção. Falou-se no início que estamos em terras de Santa Maria, terras de devoção mariana. Esta é, com toda a probabilidade, a capela, o edifício religioso mais antigo de todo o concelho de Macedo Cavaleiros. Convido-vos a entrarem connosco.

Estamos, de facto, num edifício religioso único. Estamos no único templo de três naves do Conselho de Macedo Cavaleiros. E, como dito, provavelmente o templo mais antigo de todo o Conselho. Não é possível hoje especificar qual terá sido efetivamente a data em que este templo, com uma configuração distinta, terá sido construído. Quando olhamos para a sua configuração, como dito, três naves, vemos claramente que temos aqui uma arquitetura muito diferente daquilo que é vulgar neste território. Vale a pena a visita a este santuário para não só pela devoção, mas também por todas as características arquitetónicas de arquitetura religiosa que nós temos neste local. Aqui temos os resquícios claros da presença já falada dos beneditinos por estas terras. Como dito anteriormente, os beneditinos permaneceram por aqui três séculos. Os beneditinos que provinham do mosteiro de Castro de Avelãs, aqui muito perto, à saída de Bragança. Toda esta arquitetura em que o tijolo é utilizado nas arcadas é uma arquitetura com um estilo mudéjar, algo importado do outro lado do território. Pois era isso mesmo que nos dizia uma das primeiras referências a este santuário na magnífica e monumental obra do Frei Agostinho de Santa Maria, quando escreveu o seu Santuário Mariano. Referia ele que, na altura, diziam as pessoas daqui, isto estamos a falar do início do século XVIII, que este templo teria sido construído há 300 ou 400 anos. E a partir daí veio, obviamente, a lenda. E a lenda de um anjo que terá ajudado a construir este edifício. E outras lendas se lhe associaram, como o recurso a bois bravos que traziam as pedras até aqui, a este sacro monte, para ser feito este edifício de características, de facto, únicas neste concelho e no próprio distrito. Quando olhamos para o interior e para a capela-mor, verificamos no seu topo, precisamente, a sua abóbada em ladrilho, coisa perfeitamente invulgar neste território. Dizia-nos Frei Agostinho de Santa Maria que teria sido, segundo as palavras dele, um santo varão espanhol proveniente da Biscaia que teria trazido a planta deste templo e que teria dado a beleza do local onde ele se implanta, construído as suas expensas o templo. Obviamente que isso não passará de uma lenda, como lenda também é aquela que falavam relativamente às imagens que temos no retábulo do altar-mor, que diziam que esta capela foi mandada construir por três marinheiros provenientes de Lamas, que numa altura de aperto, estavam eles a afogar-se, recorreram precisamente a Nossa Senhora e terão feito este templo. Ora bem, as lendas valem o que valem. Já foi falado anteriormente que as lendas são um produto do imaginário popular, são um produto de uma conjugação de factos com toda aquela necessidade que temos para justificar a existência de um sítio. Ora bem, não podemos afirmar se esta capela, de facto, é do século XIV ou XV. O que se sabe, por prospeções arqueológicas aqui feitas, é que existiu uma anterior capela e há referências, de facto, uma anterior capela aqui, a Santa Bárbara. Ao falar, na altura, com a pessoa mais idosa de Lamas, entretanto já falecida, na altura com 95 anos, transmitiu informações importantíssimas para este local e, de facto, existiu aqui uma capela de Santa Bárbara na reta, à entrada, antes da cruz, onde se procede, ainda hoje, ao encontro, no dia da celebração, por norma, a 25 de março, da Nossa Senhora do Campo, existiu, de facto, aqui uma capela, mas outra existiu onde esta haveria de ser erguida. O que podemos dizer, em termos cronológicos, relativamente a esta capela, é que na pedra, antes dos degraus de subida para o altar-mor, antes de obras que terão aqui sido feitas nos anos 60, 70, estava uma data gravada que hoje desapareceu e, pelas fotografias que subsistem, a data que ali estava era do século XVII, mais concretamente 1633. A prova que nós temos é que este edifício, no início do século XVII, já existiria. A primeira referência documental que de facto existe é também do século XVII, 1649, quando é dada a carta de ermitão perpétuo, porque aqui havia um ermitão em permanência,
uma carta datada de 1649 a um habitante de uma aldeia aqui próxima, Hidroso, e já vimos anteriormente a ligação que parece haver entre Hidroso e Lamas, a propósito das igrejas matrizes. Esse é de facto o documento mais antigo. No entanto, a configuração deste edifício leva-nos a considerar que será anterior ao século XVII e, com toda a probabilidade, Frei Agostinho de Santa Maria teria razão quando dizia que, no início desse século, do século XVII, no início do século XVIII, queria eu dizer, que teria 300 ou 400 anos este edifício. Muitas lendas lhe estão associadas, muitos mitos também lhe estão associados. Ainda há pouco ouvíamos o som do sino que dizem os habitantes e as pessoas mais antigas que afastava as trovoadas. E, de facto, há muitas histórias aqui relacionadas com a Senhora do Campo e com esta devoção mariana a esta senhora, que a transformam a ela, mas também a dois outros santos que aqui acompanham, Santa Bárbara e São Brás, que protegem toda esta povoação e as redondezas das trovoadas. Ora, essa proteção que era dada pela senhora era paga inúmeras vezes em promessas. Não há muitos anos, estamos a falar há 30, 40 anos, ainda as pessoas vinham à procissão carregadas com sacos de cereal como pagamento de promessas à senhora. Inclusive, traziam as juntas de bois na própria procissão. Há histórias ainda mais antigas que nos relatam a vinda de rebanhos na procissão como pagamento de promessas. E depois, todos aqueles milagres que nos dizem terem acontecido, como a história de uma cabritinha que terá subido para o andor da senhora, como uma história de uma promessa de um habitante de Lamas que, estando uma coelha pronta para parir, prometeu um coelho à senhora e terá nascido só um. Ora, dizem-nos os mais antigos aqui que o senhor em causa terá dito para a senhora: pois só me deste um, agora já não no mamas. E o que a senhora fez, pelos vistos, tê-lo-á castigado, e morreu a mãe, e terá morrido também a única cria que a mãe teve. Este é, de facto, um local de devoção, um local único, um local que, quando olhamos para o seu retábulo do altar-mor, verificamos o seu estilo claramente maneirista, o que contraria tudo aquilo, ou a grande maioria dos templos que nós temos na região, que são de estilo barroco. A data que era falada há pouco, 1633, deverá ter correspondido precisamente à data em que terá sido feito o retábulo mor. Portanto, este retábulo, que será de inícios do século XVII, mostra-nos claramente um estilo de arte diferente de todo aquele que temos na grande maioria do concelho, que é maioritariamente de talha dourada barroca.

Numa terra de muitos séculos, o empreendedorismo, as associações deram uma nova vida à antiga reitoria de Lamas, à antiga comenda da Ordem de Cristo. Uma delas e uma das de maior destaque é a centenária Banda 25 de Março, assim chamada em homenagem precisamente à grande Santa da Terra, Nossa Senhora do Campo, que celebra a 25 de Março. Ora, a banda, que ainda hoje continua em atividade, tem cerca de 50 elementos, muitas pessoas de Lamas passaram pela banda, e meia centena de elementos, que inclui jovens e que inclui pessoas que vão até aos 50 e poucos anos, mas há pessoas mais velhas. Esse empreendedorismo desta terra, que terá surgido precisamente de uma zona de pastos, como ainda hoje é possível ver-se, teve também o seu tecido agrícola alterado. Numa altura em que apenas aqui praticamente se produzia castanha, o vinho e o pão, como já dito, as alterações climatéricas proporcionaram um clima mais mediterrâneo e, para lá de outras produções, desde 2018, que um conjunto de jovens empreendedores, 18 jovens de Lamas, se juntaram para criarem a Associação dos Produtores de Cerejas de Lamas. Uma associação que produz uma quantidade enormíssima de cereja, que é distribuída, que é vendida, e em relação à qual também já surgiu a própria Feira da Cereja de Lamas, que dá um dinamismo completamente distinto a esta terra com 8 séculos de história, cheia de património, cheia de figuras, cheia de personalidades. Mas não é só o tecido associativo, é também o tecido empresarial que demonstra o empreendedorismo das gentes de Lamas. Vamos conhecer algum desse tecido empresarial.

Terras de empreendedores inevitavelmente ligados às atividades agrícolas e pecuárias. Um destaque para um jovem empreendedor, 25 anos, Tosé Vilafranca, que não há muito tempo iniciou um projeto de produção de queijo artesanal com a particularidade de o leite ser todo proveniente de rebanhos de ovelhas que já vêm do seu avô. Lamas também tem o seu queijo artesanal, não obstante o seu nome ser queijo Bornes. Mas, por falarmos em pecuária e agricultura, lembramos-nos da gastronomia transmontana. E Lamas e a gastronomia transmontana são inseparáveis do restaurante Panorama. Há mais de 4 décadas, ligado à restauração, num ponto fulcral, perto do antigo IP4, da antiga Nacional 15, hoje faculta-nos as iguarias transmontanas, desde os enchidos à alheira, a linguiça ou a posta à mirandesa. E as iguarias não terminam por aqui, porque outras coisas há para experimentar na restauração do Conselho de Macedo Cavaleiros, nomeadamente no restaurante Panorama. Mas nem só de gastronomia, agricultura e pecuária vive o empreendedorismo de Lamas. Outras atividades vão empurrando os jovens. Desde 2004 que um jovem lamacense tomou em mãos um projeto inovador na área da engenharia e da arquitetura, dando seguimento à sua formação. De Lamas também surgem empreendedores em áreas tão distintas como esta, muito bem representada pela Topoléu.

0: ao programa da Parada da Paródia. Ora viva, já está em sintonia com a boa disposição.
1: Ai, tão boa, tão boa.
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1: Lá no bairro da Graça, a polícia não quer fumo, nem vão nas cantigas de Santo António. Mas elas vão ver se pega ao fumo dar outro rumo.

0: Oh, Rosa, apaga o fogareiro que vem aí a bófia.
1: Ora, boa tarde.
0: Era boa. Era, até o senhor chegar.
1: Eu já avisei as senhoras de que não podem estar a assar sardinhas na via pública. A próxima vez que eu por aqui passar, se a cena se repetir, as senhoras serão todas multadas e o fogareiro apreendido. Fora o resto.
2: O fogareiro também? Queres dizer, lá na esquadra também gostam de sardinhas assadas, é?
1: Mal. Respeitinho pela autoridade, está bem?
0: Ai, o senhor Bófia, com essa barrigona e esse bigode. Tem mesmo autoridade, sim, senhora.
1: Bom, e acabem com essa história do Bófia ou terei que tomar medidas?
2: Ah, sim. Vai-nos tirar medidas, é? Quer oferecer-nos uns vestidinhos novos, senhor Bófia, quer?
1: Eu tomo medidas, mas é pela vossa falta de respeito e ofensas à autoridade. Entenderam?
0: Mal. Mas se o senhor Bófia não quer que a gente lhe chame Bófia, o que é que a gente lhe vai chamar, hã?
2: Ah, prefere que lhe chamemos Chui.
1: Nada disso. Ou vão as duas presas. Chamem-me polícia, agente ou guarda, por exemplo.
0: Ai, pode ficar descansado. Sou polícia, agente ou guarda, por exemplo. Juramos que nunca mais lhe chamamos Chui.
2: Nem Bófia.
1: E já sabe, para a próxima, se estiverem na via pública com o fogareiro aceso, são multadas e vão dentro, para lá ficarem toda a noite.
0: O quê? Vamos lá dormir, vamos. Têm por lá alguma marquise assim parecida com a do Cristiano Ronaldo, têm?
3: Mais algum tempo passou, quase até um mês inteiro.

0: E o senhor guarda voltou à caça do fogareiro.
1: O quê? Então, apesar de todos os meus avisos, a situação piorou. Agora os fogareiros ainda são mais e o bairro da Graça está cheio de fumo a todo o comprimento e largura.
2: Calma aí, senhor polícia, agente ou guarda, por exemplo. Isto são os preparativos para o Santo António.
3: Ah, então sou polícia, agente ou guarda. Não tem nada de santo, não.
2: Além disso, faça favor de verificar que a situação agora já não é a mesma, porque já é outra.
3: Pois está claro. Se quiserem, até podem mandar vir uma comissão de inquérito para analisar isto e fazer um relatório.
2: Isso. A ver se a gente se rala.
1: Mal. Então, mas não brinquem comigo, está bem?
2: Calma. E, senhor polícia, agente ou guarda, por exemplo, é que agora isto aqui já não é o bairro da Graça. Perdeu a graça toda.
3: Ah, pois é. Como pode ler ali no letreiro novo que está pendurado à entrada, onde estava o outro que dizia Bairro da Graça.
2: Leia.
1: Cimenteira da Desgraça.
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13: Quando a família se reúne para decidir as férias, há pormenores e pormenores.
14: Agora, pormenores. Porquê é que os menores nunca têm direito a decidir nada? Se calhar por isso é que os mais pequenos não querem entrar para o governo, nem em bloco.
2: Oh pai, com quanto é que eu posso contar para o meu guarda-roupa?
14: Guarda-roupa? Oh, mana, mas tu estás convencida de que és da rainha de Inglaterra ou quê?
15: Cala-te, Zezinho. Olha, filha, tu não sabes que o país está em crise, não? Este ano vais ter que te contentar com o quê do ano passado?
2: Do ano passado, pai? Do ano passado já me basta ter que continuar a levar com o bicho que ninguém vê, mas que toda a gente sente.
14: Pois é. Tu nem os namorados guardas de um ano para o outro. Calculo como te deve ser difícil seres obrigado a aturar este bicho que já vem do ano passado.
3: Zezinho, aguenta lá os teus apartes durante um bocadinho, tá bem? Porque o pai precisa de ver o que é preciso para as férias, que é para ele fazer as contas dele, tá bem?
15: Ô mulher, as contas estão feitas e mais que feitas. Será que tu não ouves rádio nem vês televisão? Será que tu não sabes o que é que se passa?
3: Onde? No Benfica?
15: No país, mulher. A situação em que estamos, causada pelo convite do Covid, temos que cortar, mulher.
2: Isto não me está a cheirar nada bem.
14: Oh, mana, agora não fui eu.
2: O que me está a cheirar agora é que não vamos ter férias nenhumas, é o que é.
15: Calma, calma. Também não é preciso ser assim tão alarmista e pessimista, porque a situação é péssima, mas não é má. Vamos fazer férias, pois. Só que não podem ser iguais às do ano passado, por causa da pandemia que nos arrebentou com a economia. Temos que pensar numas férias dentro das atuais possibilidades e sem despesas supérfluas, não é?
2: O quê? O quê? Mas nem aquele biquíni que eu queria?
14: Aí está aquilo a que se pode chamar de supérfluo. O biquíni custa 100 euros e iríamos ficar 100 euros.
9: E depois?
14: Depois aquilo, nem o supérfluo te tapa. Aquilo nem se vê e vê-se tudo.
9: Assim, assim, assim. E tu também podes dizer adeus à trotinete.
3: Silêncio! Eu preciso de saber como é que vai ser, para saber como é que será. Então, homem, como é que são as férias afinal? Hã?
15: Eu estava à espera que alguém tivesse uma ideia. Porque com tantas ameaças de cortes, eu, sinceramente, não estou a ver nenhum sítio para onde a gente possa ir.
14: Posso falar?
3: Se tens alguma ideia, podes.
14: Vamos passar as férias com o pessoal do Bloco de Esquerda.
3: Com o pessoal do Bloco de Esquerda?
14: Sim, sim. Então não sabem que aquela malta diz que não aceita cortes?
9: Boa, boa. Para mim podem ser 2 milhões. Um par de milhões? Um par de milhões.
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12: As últimas de hoje são com as tias à hora do chá.
3: Sabe lá, Rica, ontem à noite, enquanto estava a fazer o jantar, o meu filho chegou ao pé de mim e disse-me: Mãezinha, um dia quando eu trabalhar, quero-te ajudar com a comida e com as despesas da casa. Ai, querida, até me vieram as lágrimas aos olhos com tanta ternura.
9: Não é caso para menos, Rica. Que idade tem o seu filho?
3: Vai fazer 38 aninhos, Rica. Oh, está um calmeirão. Ai, Rica, conte-me tudo, tudo sobre aquele empresário que acabou de conhecer.
9: Ai, querida, só gostava de saber se existe algum homem que convide uma mulher para sair sem ser com o objetivo de a levar para a cama.
3: Ai, olha, eu conheço pelo menos um, Rica.
9: Quem é, querida?
3: O meu marido.
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0: Uma grande sexta-feira para si. Prepare-se bem um fim de semana que eu espero que seja fantástico, tão quanto vai ser este Planeta Alegria, que agora vai começar. Para já cá estamos juntinhos e é assim que vamos durante a próxima hora aqui na sua rádio favorita. O meu nome é Nuno Soares e todos os dias lhe faço companhia na viagem pelos apanhados de Portugal e eu espero os melhores apanhados de Portugal. Siga-nos em planetaalegriaradio.pt e pode fazer pedido de apanhados ligando 234-060-770. São mais de 40 as rádios que todos os dias se unem neste que é provavelmente o maior programa de apanhados de rádio do país. Olhe, vamos ficar todos apanhadinhos para irmos assim de fim de semana? Vem aí.
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0: 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Atenção que a primeira música de hoje não tem nada a ver com o fim de semana. José Malhoa, Caipimba Nela.

0: O Maior trouxe este caipimba nela e eu vou dizer que caipimba é no Joel, porque vai ser o primeiro apanhado de hoje com uma história de um carro para trás e para a frente. Olhe, é para ouvir assim, rádio alto. Estou, boa noite.
1: Boa noite.
0: É o senhor Noel Filipe?
1: Sim, sim.
0: Fala Pedro Castro, está bom?
1: Tudo.
0: Ó, oh, senhor Noel, eu queria saber como é que nós vamos resolver aqui o problema.
1: Eu não percebi quem está a falar.
0: É o Pedro Castro.
1: Pedro Castro?
0: Exatamente. O senhor bateu com o seu carro no meu e fugiu. E por acaso estava lá um senhor que me deu agora a matrícula e eu, através de um amigo aqui na PSP, consegui saber que o carro era seu.
1: O carro?
0: Sim.
1: Deve estar enganado.
0: Não estou enganado. O senhor tem um BMW cinza, correto?
1: Exato.
0: Pronto. E bateu no meu carro e fugiu. E agora quero saber quem é que vai pagar.
1: Quem é o pai da gaja?
0: O pai da gaja?
1: É.
0: Mas está a brincar comigo, ok.
1: Está bem, qual é o carro?
0: Desculpe?
1: Qual é o carro?
0: O meu carro?
1: Sim.
0: É um Fiat Uno.
1: É? De cor?
0: Azul.
1: Azul?
0: Exatamente.
1: E aonde?
0: Desculpe?
1: Aonde é que foi?
0: Foi em frente à Câmara, em Santa Clubadão.
1: É? Em frente à Câmara?
0: Em frente à Câmara, sim.
1: Sim, então não devia circular aí nessa zona, então. Não olha, se pode estacionar aí.
0: Olha, eu quero é saber quem é que vai pagar.
1: Quem vai pagar?
0: Sim.
1: Então, mostre-me o carro.
0: Onde é que
1: mostre-me provas.
0: Onde é que o senhor está?
1: Onde é que o senhor está? O senhor está no céu. Agora o Noel vai comer do caminho.
0: Diga.
1: Vai jantar. O Noel agora vai jantar.
0: Sim, mas eu quero ir ter consigo.
1: Quer?
0: Quero.
1: Então vai ter a minha casa.
0: E aonde? Quer que eu vá ter à sua casa aqui a Pinheiro de Azerede?
1: Exato.
0: Pronto. E tem lá o livro de cheques?
1: Tenho.
0: Pronto. É que eu já fui à oficina e eles dizem que a reparação anda à volta dos 700 euros.
1: Só?
0: Mas está a brincar
1: isso
0: comigo.
1: É pouca...
0: Desculpa lá.
1: Isso mas... é pouca coisa.
0: Mas está a brincar comigo porquê?
1: Porquê? Porque está a brincar comigo?
0: Não estou a brincar consigo, não.
1: Não, então está-me a pedir satisfações a mim, então porquê?
0: Desculpa lá, o senhor bateu no meu carro.
1: Não, desculpa, eu não bati.
0: Bateu, desculpa, o senhor bateu no meu carro. E fugiu.
1: Foi? Exato. Até quando é que foi isso?
0: Quando é que foi? Foi há 7 dias atrás, quase.
1: Ah, é?
0: Desculpe, mas o senhor, quanto muito, batia no carro, ninguém está livre disso, mas deixava...
1: Até e o seu carro estava onde?
0: O meu carro estava lá estacionado.
1: Mas como é que me está a dizer que está estacionado se não se pode estacionar?
0: Mas é do lado lá, naquela zona onde se pode estacionar.
1: Mas é engraçado, é que eu não passo aí tão pouco.
0: Ouça, eu não quero saber se o senhor passa ou se não passa. O certo é que foi o senhor que bateu. E por acaso, e a dona Irmelinda é que me deixou aqui, tirou-lhe a matrícula e disse-me que qual foi a matrícula que bateu no meu carro.
1: Olha, para já vou dizer uma coisa.
0: Diga.
1: Primeiro, não sou eu que ando com o carro. Isso é a primeira.
0: Então, não, mas o carro é seu, é ou não é?
1: Não, por acaso não é.
0: Desculpe, mas está registado em seu nome um BMW
1: não,
0: cinza
1: não, senhora,
0: e, um
1: não,
0: Jeep, e um Jeep cinza. Sim, desculpe, mas está...
1: Não, desculpe, mas estava a ensinar a mim, quer ensinar a mim só padre, ok? Desculpe. Estou a dizer que o carro não está em meu nome, está agora a teimar comigo, está-me a saber melhor o senhor.
0: Eu não quero saber se está em seu nome, se não está em seu nome, eu quero é que me pague.
1: Então, mas eu não pago nada, se quiser fazer alguma coisa, participe no seguro.
0: No seguro?
1: Mas eu tenho seguro para quê? Para já, não passei aí.
0: O senhor bateu e fugiu e ainda tem...
1: Mas eu bati e fugi, mas eu tenho alguma coisa que bater e fugir.
0: O senhor gostava que eu fizesse isso no seu carro, agora diga-me lá.
1: Não, nem admito, e nem eu tampouco faço isso, porque eu sou homem.
0: Então, olha,
1: agora está-me a perguntar, o máximo pode perguntar, se tiver alguma coisa, se quiser, vai à GNR, apresenta a queixa. E eu à GNR vou lá e apresento e dê-me provas que eu fui eu.
0: Ah, mas não tenho dúvida nenhuma que eu vou apresentar a queixa contra si.
1: Mas é quando quiser, mas é que se quiser, o senhor vem ter aqui já comigo, se quiser.
0: Mas vou já.
1: E mostra-me o carro.
0: Mas vou já.
1: Mas venha já que eu espero por si, então.
0: Então, o senhor está ao pé do seu café?
1: Estou, sim, senhor.
0: Está ao pé do seu café, não está?
1: Estou, sim, senhor.
0: Então olhe para cima. Está a olhar?
1: Não.
0: Ora, levanta o braço, faz favor.
1: Eu levanto o braço?
0: Sim. Levante mais alto. Já me vê a mim aqui ao fundo?
1: Não, não estou a ver onde é que está.
0: Mas está-me a ouvir bem?
1: Eu estou.
0: Então ouça lá.
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1: Tudo bem. Pouco deve ter sido a minha irmã que me fez a peta. O meu cunhado? Pois, ele foi apanhado e eu tive que ser apanhado.
0: Cada um só tem aquilo que merece. Gostei desta parte para me fazer a peta. Isto não é uma peta, é um apanhado. Senão era o programa das petas. Também é giro. Bem, é melhor não meter por estes caminhos. 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

0: já seguramente ouviu falar de Azar na Praia, por exemplo, ou Retrato Sagrado. São duas músicas que ficaram célebres na voz de Nel Monteiro. Ele mesmo, o próximo apanhado do Planeta Alegria.
1: Sim, boa noite.
0: Estou sim, muito boa noite.
1: Boa noite.
0: Senhor Manuel Teixeira Monteiro.
1: Sim.
0: Eu estou a ligar aqui da operadora de telefones e era para saber quando é que o senhor pode vir pagar a conta do telefone, senão amanhã vamos ter que cortar o cartão.
1: Não estou a perceber.
0: Portanto, fala da operadora dos telemóveis. E nós temos, a partir de amanhã, um corte por o senhor ainda não ter pago a conta do cartão.
1: Qual cartão?
0: Do seu telemóvel. Deste por onde eu estou a ligar, eu posso lhe confirmar o número 965805880.
1: Sim, é sim. Vamos ver. 96580.
0: 5880.
1: É.
0: Exatamente.
1: Mas vamos lá ver, há aqui qualquer coisa que me está a jogar.
0: Quando é que lhe dá jeito de fazer então o pagamento? Diga.
1: Não, desculpe lá, em primeiro lugar explico melhor isso. O pagamento pode ser já agora, se for preciso. Vamos lá ver, o que é que se está a passar?
0: Portanto, o senhor tem uma fatura em débito e que vai dar origem ao corte do telefone amanhã.
1: Amanhã? E por que não agora?
0: Porque não agora? Porque só à meia-noite é que o sistema atualiza.
1: E vamos lá ver, está a falar da porta também, não é isso?
0: Exatamente.
1: E a TMN funciona a esta hora, assim, transporta as pessoas?
0: A TMN funciona 24 horas por dia, Sr. Manuel.
1: Mas nunca me aconteceu isso, há talvez aqui, deixa-me cá ver, há 25 anos, mais ou menos, que sou cliente da TMN, e estou a ser agora confrontado com uma coisa destas, nunca me aconteceu isso. Está-me a acontecer agora porquê? Não estou a perceber.
0: O senhor esqueceu-se de pagar a conta e
1: esqueceu-se de pagar a conta.
0: Exatamente.
1: Acha que sim. Não será uma jogada que está com. Não será. Não estou aqui nos apanhados, eu.
0: Acha que a TMN faz apanhados?
1: Eu acho que sim. Temos vistos.
0: Não, a TMN não faz apanhados. O meu nome é Luís.
1: Não estou a acreditar nisso. Desculpe lá.
0: Ouça, o senhor tem uma fatura de 1.105,33€.
1: 1.105? Não acredito. Não acredito.
0: Olha, se não acredita, o senhor tem acesso à internet, com certeza. Entra na sua conta, login e password, e vê a última fatura que a TMN lhe emitiu, que está a pagamento e que está em dívida neste momento.
1: Não, isso é meu amigo. Não, o senhor não sabe o que acontece, que há por aí burlas, eu devo ter tido uma burla, porque eu não tenho cartão, eu é assinatura, toda a minha vida de
0: assinatura,
1: que eu sou cliente,
0: assinatura
1: e atenção, e é pago diretamente pelo banco.
0: E o senhor tinha dinheiro na conta, na altura?
1: Só se não, penso que sim.
0: Pois provavelmente não tinha.
1: E então é de 1.000 euros e é só de um mês?
0: É só de um mês, sim.
1: Oh, tenha paciência. Eu devo ter sido apanhado com uma burla. Nunca na vida. Epá, o máximo que eu pago sempre é 100 e tal euros, 200 e tal euros, e está sempre em ordem. É pago através do banco e o banco normalmente paga. Normalmente o banco até me paga. Até paga. Se houver uma falha qualquer, paga. Depois avisa-me. Vá lá. Portanto, eu fui apanhado por uma burla. De certeza absoluta que houve aí uma burla qualquer. Não digo que tem TMN, mas há dessas jogadas que há por aí de telefones e de coisas, mas não estou a ver. Nunca me aconteceu isso, nem vai acontecer agora, de certeza absoluta. Deve haver um engano.
0: Não, da nossa parte não há engano nenhum. O senhor tem aqui muitas chamadas feitas para o estrangeiro.
1: Mas nunca de mil.
0: Não,
1: nunca de mil e tal euros.
0: 1.105,33€.
1: Não importa. Não pode. Pronto, eu vou acreditar nisso. Mas,
0: a solução
1: mas,
0: que...
1: não,
0: eu só vejo uma solução. O senhor pode agendar comigo um pagamento para amanhã até ao meio-dia e eu suspendo aqui o corte do telefone até amanhã ao meio-dia, dirijo-se à loja mais próxima e com um colega na loja identifica facilmente a origem dessas chamadas.
1: Não, assim obriga-me, desculpe lá, obriga-me a mudar imediatamente o telefone, está a perceber? Eu sou um cliente da TMN há 25 anos, praticamente, quase há 25 anos. Eu sou um cliente da TMN há 25 anos. Bom, não quero sair agora da TMN por causa da chachada, atenção. Eu fui apanhado, meu caro amigo, Você está muito bem, pá, você está quase que me está a pôr a faca ao pescoço. Eu não tenho medo disso. Pode cortar o telefone à vontade, não há problemas nenhum. Corta à vontade, não tenho problemas. Corte. Se por isso lhe dá prazer isso, pode cortar. Com a linguagem que você está a falar, sim, está-me quase a apontar uma faca ao pescoço. Não, eu não tenho medo disso. Pode cortar à vontade. Quem perde é até mim, não há problemas nenhum, mas também está-se cagando. Deve ter clientes a mais, ok. Vou para outra operadora, não faltam eles a oferecerem-se pelos olhos adentro, percebe? Não há problemas nenhum. Agora, meu amigo, eu caí numa cilada, está a perceber ou não?
0: Ó, senhor Manuel.
1: Eu caí numa cilada. Nunca me aconteceu isto na minha vida. Nunca. E eu não sou daqueles que ando agora a gastar dinheiro ao telefone assim. Não, eu gasto o necessário. Necessário. Isso é exagerado. Eu caí numa cilada. Portanto, isso tem que ser visto.
0: Com certeza, por isso é que
1: agora,
0: eu estava a pedir ao senhor para se dirigir.
1: Espero que não continue a meter a faca ao pescoço, porque eu estou meramente para isso. Pode meter à vontade. Epá, não, pronto, casa, corta o telefone, corta à vontade. Pronto, também é que vai perder com isso, porque eu estou-me cagando. Eu tenho muito. Há mais operadores, mas pela mesma, percebe?
0: Portanto,
1: não, escusa de estar a meter. Epá, corta à vontade. Se quiser, corte já agora. Não tenha problemas. Corte já agora, ok. Faz telefone, tenho outros telefones, também não há, pronto, ok, não há problemas nenhum. Agora, que eu caí numa cidade aqui, até me dá quase para rir, mas tudo bem.
0: E porquê é que não ri, diga lá?
1: Oh, não brinco comigo, meu caro amigo, já vi, eu dá-me a impressão que, quer dizer, se o senhor está ao serviço até amanhã, dá-me a impressão que não está com condições
0: de
1: estar a disputar umas relações públicas.
0: Senhor Manuel, ouça-me com atenção, eu não estou só ao serviço da TMN. Eu não estou só ao serviço da TMN.
1: Então, ao serviço de quê?
0: Eu estou ao serviço de 30 rádios locais neste país, onde faço o maior programa de apanhados conhecido em Portugal.
1: Ah, então pronto. Então, ok. Então. então já vi. Mas eu estava mais ou menos a entender que seria isso, mas...
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0: Virgol no Planeta Alegria de sexta-feira. Vamos embalados no programa dos apanhados. O Manuel Mesquita é o próximo apanhado com uma história. Olha, não lhe conto, é melhor ouvir. Coloca aí. Estou sim, boa tarde.
1: Boa tarde.
0: É o Narizudo que fala?
1: Quem está a falar?
0: É o Jorge Elias, está tudo bem?
1: Sim,
0: é o Narizudo que fala?
1: Narizudo?
0: Sim.
1: Mas quem é que está a falar, afinal?
0: É o Jorge Elias.
1: O Jorge Elias?
0: Mas é o Narizudo que fala ou não?
1: Não.
0: Não é o Manuel? Não é o, Manuel, o Manel Mesquita?
1: É o Manel Mesquita, é.
0: Então é o Narizudo.
1: Narizudo não, meu nome não é Narizudo.
0: Ah, mas você é o Narizudo, toda a gente o conhece por Narizudo.
1: Não, toda a gente não, isso. Mas é o que é que se pode?
0: Olha, eu estou a ligar ao Manel, eu precisava que você me pagasse.
1: Pagasse o quê?
0: Os 1.300 euros que eu lhe emprestei.
1: Ah, isso é tudo história.
0: Não é história, não. Ouça, você é. Ou paga bem ou paga mal.
1: Não é pedir dinheiro nenhum emprestado.
0: Ah, mas está a brincar comigo ou quê?
1: Isso é para os apanhados, que eu não percebo.
0: Mas quais apanhados, amigo? Eu quero é o meu dinheiro, mais nada. Que história é essa de apanhados?
1: Sei que é para os apanhados, que eu conheço bem.
0: Ó, Narizudo, onde é que você está?
1: Eu estou aqui no Torrão para parar o problema.
0: Então eu vou já ir consigo.
1: Pode vir, pode. Onde é que se quer encontrar comigo?
0: Pode ser ao pé do café do Sr. Manuel.
1: Diga?
0: Ao pé do café do Sr. Manuel.
1: Aqui não há café de um do Sr. Manuel e não há a primeira.
0: Ah, café do Sr. Manuel era ali ao pé do Largo da Feira.
1: Pé do Largo da Feira?
0: Sim, ó Narizudo, eu vou direitinho aí ao Largo da Feira.
1: Mas já lhe disse que era o Sr. Narizudo, o Sr. Manuel Mesquita?
0: Mal. Você, toda a gente o conhece como Narizudo, certo?
1: Não, isto é para os apanhados, mas você não me esteja a moer que isto é para os apanhados e assim que isto é para os apanhados.
0: E porquê que acha que é para os apanhados?
1: Porque é que para eu conhecer a voz até já apanhou, já dissociou para apanhar o meu patrão e tudo.
0: Ah!
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0: Oh, Manel, e sabe porquê é que nós os estamos a apanhar assim? E sabe a pedido de quem é que nós os estamos a apanhar?
1: Sim, deve ter sido uma garcinha do Pinto.
0: Exatamente, do Bruno Pinto.
1: Pois, do Bruno Pinto, pois então é vilão. É trabalho lá também para ele.
0: Ah, muito bem.
1: É trabalho lá para o Raimundo, que é o patrão dele também.
0: Ah, grande Raimundo. Olha, não tiramos o pé do acelerador. Agora é a Mónica, que passou um cheque sem cobertura.
4: Estou atendendo
5: ao
4: Mel.
5: Estou.
0: Estou, boa tarde.
5: Boa tarde.
0: Mónica Maria?
5: Sim, sim.
0: Olá, Mónica. Estou a ligar aqui do banco e eu precisava que você passasse aqui, por favor.
5: Hoje?
0: Se não fosse hoje, podia ser amanhã. Quando é que lhe dá jeito?
5: Amanhã.
0: E o Sr. Carlos pode também vir?
5: Sim, sim.
0: Muito bem. É que nós temos aqui uma situação um bocadinho complicada. Você passou um cheque e não tinha aqui dinheiro que chegue, Mónica.
5: Desculpe?
0: Passou um cheque e não tinha aqui dinheiro que chegue.
5: Um cheque?
0: Sim.
5: Deve haver qualquer problema. Até falar de onde?
0: É a Mónica Maria Tavares, certo?
5: Sim, sim.
0: Muito bem, você passou um cheque de 11.700 euros e faltava aqui dinheiro. E o cheque hoje foi para trás.
5: Desculpe, mas deve haver um engano, é assim? Está a falar de que banco?
0: Eu estou ligado ao seu banco. Aliás, o
5: cheque... Sim, eu trabalho com dois bancos.
0: Sim, o cheque foi assinado pelo Sr. Carlos.
5: 11.700 euros?
0: Exatamente.
5: Desculpe, mas deve haver engano.
0: Ó, Mónica, você não é destarreja?
5: Sou.
0: Então pronto, está correto.
5: Não, desculpe lá, mas não.
0: É que a pessoa do outro lado está a reclamar. Vocês terão passado o cheque a uma agência de Salreu.
5: A uma agência de?
0: Salreu.
5: A uma agência?
0: Exatamente, portanto, o cheque foi compensado em Salreu. Portanto, a pessoa a quem vocês pagaram será dessa zona, provavelmente.
5: Desculpe, mas estás lá comigo, só pode.
0: Não estou. Eu estou-lhe a ligar justamente por causa disso. Você trabalha com que bancos?
5: Não sei, eu quero que o senhor me diga qual banco é que me está a ligar.
0: Estou-lhe a ligar.
5: Pronto, eu trabalho com...
0: Pronto, então tudo bem. É que às vezes podia estar a fazer confusão e ter passado do outro banco com quem trabalha, onde poderia ter esse montante e passar daqui, enfim, isso é natural, podia estar confusa.
5: Não, só que é mais estranho, que eu não passei cheques a ninguém, está a perceber?
0: Não, passou um cheque de 11.700 euros.
5: Não, não, desculpe, mas eu nem tenho cheques. O único cheque que eu tinha caducou em maio. Nunca fiz cheques.
0: Mas estes foram pedidos no multibanco, no centro de em Aveiro.
5: Não, não, desculpa, então, mas é para ser isso.
0: Não, foram retirados na máquina 5 cheques.
5: Deve ter sido mesmo engano. Só se furtaram o cartão. Porque assim, eu ainda ontem estive com o cartão do CP.
0: Sim.
5: Levantei 20.

0: desculpe, mas é assim, mas me engano.
1: Não, é que vocês agora...
0: Nós não passamos cheque. Isso eu lhe garanto.
1: Deixe-me dizer que neste momento a vossa conta está bloqueada, ou seja, não consegue levantar dinheiro, não consegue fazer nada na conta.
0: Desculpe lá, mas isso é mesmo engano?
1: Não, não é engano, não, dona Mónica. Não é engano. A sua conta neste momento está bloqueada.
0: 11.700 euros?
1: Exatamente.
0: Não sei, eu tenho que falar com o meu marido. Eu tenho certeza que não passei cheque nenhum. E assinado pelo meu marido?
1: Exatamente. Se calhar o seu marido fez alguma compra e a senhora não soube.
0: Deu 11.700 euros, pelo amor de Deus.
1: Pois provavelmente, não faço ideia.
0: Eu não ia saber.
1: Não sei, estou só aqui a dar um palpite. Nem me cabe a mim dizer nada disso, como é lógico.
0: Olha, não sei o que é que lhe ia dizer. Amanhã tem que ser em Estarreja, não pode ser na minha área de trabalho. É porque eu ainda trabalho bastante longe de Estarreja.
1: E, pois, é que delegação é que queria ir?
0: Não percebi.
1: É que balcão é que queria ir?
0: Vozela.
1: Ou de Vozela, não é?
0: Sim, sim.
1: E a que horas é que lhe dava jeito?
0: Olha, já de manhã.
1: Eu até lhe posso dizer a quem é que foi passado o cheque.
0: Diga-me então,
1: foi passado ao senhor Bruno Nunes.
0: Estás apanhado, não é? Diga. Eu estava a estar muito estranho, estás apanhado. Eu estou aí na pastelaria a ouvir e a gozar comigo. Ai, não acredito, amanhã vou matá-los.
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0: Vamos encher a barriguinha de misérias, como diz um amigo meu. Porquê? Porquê é que eu estou a dizer isto? Então, o próximo apanhado é o Luís Boneca, tem uma instalação de um telefone para fazer e ele vai ficar danado comigo. Não sei porquê.
1: Sim.
0: Boa tarde.
1: Boa tarde.
0: É o Sr. Boneca?
1: Sim.
0: Está bonzinho? Passou bem, amigo?
1: Como é que está?
0: Tudo bem.
1: Oh,
0: Sr. Boneca, onde é que você está?
1: Eu estou aqui ao pé da Viz.
0: Aonde?
1: A Viz.
0: Ah, muito bem. Eu posso então passar na sua casa na próxima segunda-feira?
1: Na próxima segunda-feira?
0: Sim.
1: Estão a falar com quem?
0: É o Rui Dias.
1: Quem?
0: Rui Dias.
1: E o que é que você deseja?
0: Eu vou instalar o telefone novo na sua casa, Sr. Boneca.
1: Um telefone novo? Não estou a perceber.
0: O senhor fez um pedido de um novo telefone, correto?
1: Quem? Eu não.
0: Senhor Luís Manuel Airo Boneca, correto?
1: Certo.
0: Mora em Arraiolos?
1: Arraiolos não, moro no Vinheiro.
0: Sim, na Rua do Rocio, número 37, não é?
1: Sim, sim.
0: Muito bem. Nós vamos instalar na segunda-feira a partir das 9 da manhã.
1: Instalar? Mas senhor... a casa do meu pai não é minha.
0: Pois, mas está pedido em seu nome, senhor Luís.
1: É pedido em meu nome?
0: Exatamente.
1: Não é pedido nada.
0: Portanto, é telefone, internet e televisão.
1: Não.
0: Sim, sim.
1: Isso já deve ser engano.
0: Não é o senhor Luís Manuel Airo Boneca?
1: Sou sim, senhora.
0: Pronto. Está aqui feito o pedido em seu nome.
1: Não.
0: Sim, sim.
1: Certeza que é, certeza.
0: Olha, de certeza que é. Eu só quero combinar com o senhor a que horas é que posso ir instalar.
1: Não, mas eu ainda estou lá em casa.
0: Então quem é que lá está, para nos receber?
1: Se queria lá à tarde, ou meus pais, ou não sei.
0: Pronto, muito bem. Nós fazemos a instalação. Eu queria confirmar. Eu já lhe posso dar o seu número novo. Quer ficar já com o número que eu dou-lhe já?
1: Não percebi, diga.
0: Eu posso-lhe já dar o número. O senhor vai ter então o pacote base de televisão, mais a Sport TV e os canais eróticos. Como diz?
1: Canais eróticos?
0: Sim. Foi o que o senhor subscreveu.
1: Não, certeza. Absoluto. E já estão alguns apanhados, eu.
0: Não. Desculpe, não estou a entender.
1: É que não estou a entender nada dessa música toda.
0: O senhor fez um pedido para lhe instalarmos telefone, internet e televisão, certo?
1: Nada disso.
0: Então, mas fez o pedido para quê? Não estou a compreender.
1: Eu não pedi nada.
0: Então, mas está aqui o pedido, Sr. Luís Manuel Airo Boneca, correto?
1: Airo não, Pinheiro.
0: Pinheiro, sim, Boneca, sim.
1: Ah, então a dizer tudo, você está-me aqui a dar história.
0: O senhor não mora na Rua do Rocio, número 37?
1: Moro, mas você isto deve ser alguma apanhada, uma coisa qualquer que ainda estou a fazer o filme.
0: Não, o senhor é que apanhado está a ficar o senhor, porque eu estou aqui a tentar marcar consigo uma hora e o senhor está-me a dizer que não, e que sim, e que não entendo nada, amigo.
1: Você que na pirada, olha, vou para mim também.
0: Vamos lá ver. Quem fez este pedido foi a Heidi. Quem é a Heidi?
1: Quem é a Heidi?
0: Sim.
1: A Heidi? Quem fez este pedido é a Heidi?
0: A Heidi.
1: Hã?
0: Quem fez este pedido foi a Heidi.
1: A Heidi?
0: Sim.
1: Quem é a Heidi?
0: Sei lá quem é a Heidi. O senhor é que deve saber, com certeza, não?
1: Pertence-me a Heidi?
0: Não faço ideia. Foi quem fez o pedido.
1: Como que eu não percebo nada disso?
0: Olha, vamos fazer uma coisa. A que horas é que pode estar segunda-feira em casa?
1: Não, segunda-feira não estou em casa, eu.
0: Então, a que horas é que quer que eu vá marcar, que eu vá instalar?
1: Mas eu não pedi nada. O que é que você quer que eu vá fazer? Eu não pedi nada. Você vai lá.
0: As primeiras três mensalidades já foram debitadas da sua conta. Já estão pagas. Esteja descansado.
1: Já foram pagas? Então, mas...
0: Nós já debitámos da sua conta 187,35€.
1: Quanto?
0: 187,35.
1: Só deve ser brincadeira isso.
0: O senhor está perto do multibanco?
1: Eu estou perto do multibanco. Eu estou aqui no meio do mato. Como é que eu estou perto do multibanco?
0: Eu não sei se o senhor está no mato. Porque se for ao multibanco, o senhor confirma já o débito feito à sua conta. Eu acabei de o processar há minutos atrás.
1: Então, mas você, o que é você para estar a processar aí?
0: Não, eu processei o débito.
1: O débito? Qual é que é o débito?
0: O débito direto da sua conta.
1: Direto da minha conta, mas... Mas isto é o quê? Essa de Itália, olha essa aqui.
0: 187.25.
1: Ah, isso só pode ser no gozo.
0: Eu não estou a brincar com o senhor, amigo. Eu só quero que me diga a que horas é que eu vou montar.
1: Eu estou sossegado, agora vem-me chatear a cabeça.
0: Desculpe lá. Ó, senhor Pedro. Perdão, ao senhor Luís.
1: Pedro.
0: Ó, senhor Luís, a que horas é que nós podemos montar?
1: Olha, você monta as horas que você quiser.
0: Pode marcar 10 da manhã, fica combinado?
1: Escute, você ainda pedi nada, por isso estou tranquilo. Faça o que você quiser.
0: Ouça, mas já está pago, amigo. O senhor não tem que pagar nada, nós já debitámos da sua conta.
1: Está pago, então, mas ainda não paguei nada.
0: Ouça lá, o senhor autorizou o débito direto à sua conta. Nós já fomos debitar as primeiras três mensalidades.
1: Quem? Eu?
0: Sim, o senhor.
1: Deu o número da conta.
0: Foi o senhor quando fez a inscrição?
1: Não, é errado.
0: Não é nada. O senhor não tem conta no Milénio?
1: No Milénio?
0: Sim.
1: Não, zero.
0: Não. Nós fomos fazer o débito à sua conta.
1: Não, mas não foi no Milénio, de certeza.
0: Foi, de certeza absoluta.
1: Não foi, não sei, ele tem conta no Milénio.
0: Olha, está aqui debitado 187.25.
1: Ah, isso é tanga.
0: Se o senhor quiser, e se quiser aguardar um bocadinho, eu digo-lhe em que conta em que banco é que foi, então posso confirmar com o meu superior. Quer aguardar?
1: Não, isto não é preciso.
2: A gente paga uma cerveja.
1: Não.
0: Olha, diga aí ao senhor, por favor, para estar calado, que ele está a me incomodar.
1: Isso é uma trabalhista, certeza.
0: Ouça lá, o senhor até não é irmão do Pedro Boneca?
1: Ah, Pedro Boneca?
0: Sim.
1: Sou irmão do Pedro Boneca, sim.
0: Pronto, então é mesmo o senhor.
1: Ai, isto está tudo mal.
0: É verdade, o seu irmão é o Pedro Boneca, não é?
1: É Pedro Boneca, mas eu não pedi nada.
0: Nós até vimos aqui no... O senhor está a conduzir?
1: Eu não vou conduzir, vai ao meu patrão conduzir.
0: Ah, porque o senhor não pode conduzir, que o senhor está sem carta até ao dia 2 de agosto, não é?
1: É o quê?
0: Exatamente, o senhor, nós fomos ver a base de dados e o senhor não pode conduzir.
1: Pode ser, o pai
0: bacano.
1: Diga. Não, isto pode ser. Quem é que eu disse isso?
0: Ninguém me disse isso, está na sua base de dados, no seu registro criminal, amigo.
1: Consegue ler isso? Não, isso é uma grande mentira, certeza. Pode ser. Realmente,
0: Diga.
1: Era bem carta, mas também não vou contigo, mas isso são coisas que saem, não são coisas para...
0: Pois, mas no dia 2 o senhor já pode ir buscar a carta, já esteja descansado.
1: Os posso ir, mas eu não vou contigo.
2: Está cá escapinha.
1: Mas
0: bem.
1: Você é desenhador ou...
0: Diga. Sim, eu sou Débora.
1: Você é Débora?
0: Sim, sou Débora. A equipa que vai instalar é Débora.
1: Você eu, vai instalar o quê?
0: Eu até acho que conheço o senhor não é o KBE.
1: Um café?
0: Não é o senhor? Diga?
1: Não estou a receber nada já.
0: Eu até acho que o conheço, o senhor não é o Cabé.
1: Você tem um currículo meu ou é o quê?
0: Mas é ou não é o Cabé?
1: Tempo de escola chamavam isso, mas...
0: Pronto, então... Oh, já me lembro de si, pá. Já me lembro.
1: Mas eu não conheço mais nenhum.
0: Diga, eu sou o Rui Dias. Lembra-se da Irmelinda da farmácia?
1: Da quê?
0: A Irmelinda da farmácia.
1: Irmelinda da farmácia? Qual farmácia?
0: Da farmácia que havia aqui em Évora. Era a minha tia. Eu ia para lá muitas vezes.
1: Ah, mas eu não conheço nada dessas pessoas.
0: Ah, era a Irmelinda. Era boa mulher, era.
1: Sim.
0: Olha, então a que horas é que vamos combinar para ficar marcado?
1: Você não vai na motarada, estava... Ah...
0: Então, mas já, o senhor já pagou, ou a Cabé? Você já pagou.
1: Você já está a chamar a Cabé, então... Você conhece de algum lado.
0: É, pá, então nós até costumávamos estar ali ao pé do convento, de vez em quando, daquele cafezinho que lá havia, do Timanela.
1: Ao pé do convento do Timanela? Isso é onde?
0: Em Évora, onde é que havia de ser?
1: Ah, você deve estar enganado.
0: Não é o Cabé, o boneca.
1: Sou o Luís.
0: Pronto, você até... Eu acho que foi trabalhar para as obras, não foi?
1: Agora é o que se pode fazer.
0: Pois eu até me lembro, você era do Benfica e tudo, pá.
1: Realmente é verdade.
0: Não é grande clube, mas pronto, é a vida.
1: Não, isso. Não, isso.
0: Não é grande clube, não. Cabe, então vamos lá, a sério. A que horas é que marcamos segunda-feira?
1: Não, você tem nada que marcar, eu tenho nada a pedir, mas você agora vai montar o quê?
0: Então, eu posso não montar, mas você fica sem os 180
1: euros. 180 euros está bom. Mal.
0: Já fomos debitar.
1: Não foram de certeza.
0: Epá, então vá ao multibanco e confirme.
1: Eu?
0: Sim.
1: Agora tenho cartões nenhum.
0: Então, se não quiser confirmar, podemos confirmar isto, por exemplo, sei lá, na rádio?
1: Qual rádio?
0: Podemos confirmar isto na rádio. É verdade, sabe o que é que o Pedro Boneca fez?
1: Diga.
0: Sabe o que é que ele fez?
1: Não.
0: Telefonou...
1: Meu irmão?
0: Sim, telefonou para a rádio.
1: Sim.
0: Para o maior programa de apanhados do país.
3: Meta! Alegria!
1: É. Ai, que eu quero. Ah, tudo
0: isso. Ó Luís, já sabe o que é que lhe está a acontecer?
1: Não, não podia ser.
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4: 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E já está a voo de fim de semana para reabrir o baú dos apanhados na próxima segunda-feira, aqui na sua rádio favorita. Este é o Planeta Alegria, eu sou Nuno Soares, desejo-lhe um bom fim de semana. Não se esqueça de ser feliz e fazer também alguém muito feliz. Até segunda-feira, se vocês quiserem.

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3: Mãe, tenho uma coisa para te dizer.
4: Diz lá, minha filha.
3: Olha, sabes, já não sou virgem.
4: O quê? Ai, não me digas. Como é que foi isso?
3: Ai, não foi fácil, mas com a ajuda de três amigas conseguimos segurá-lo.
5: Ai, ai. Se continuo sem emprego, não sei onde é que isto vai parar.
3: Tem calma, homem. O primeiro-ministro quer baixar a taxa de desemprego.
5: Ai, quer. Não sei como.
6: Ele que venha ter comigo.
3: Contigo? Mas porquê, meu filho?
6: Porque a mãe costuma dizer que eu dou muito trabalho. Ora, se eu dou muito trabalho é porque estou a contribuir para baixar a taxa de desemprego, não é verdade?
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15: A especialidade da nossa bruxa não é propriamente a orientação profissional, mas dá-lhe um jeito, porque quem não tem jeito para os jeitos não sobrevive de jeito nenhum.

0: Entrem, entrem. Eu sei muito bem quem vem lá. É um casal com seu filho pequeno para saber se o futuro do menino vai ser feliz e sereno depois da aprovação do Orçamento Geral do Estado.
1: Acertou, dona Bruxa. Porquê que não vai àqueles concursos de televisão?
0: Ora, porque não tenho pachorra para aturar conversas de chacha. Mas vamos ao que interessa. É este o menino cujo futuro vos preocupa.
2: Ele é o nosso rico filho, o Joãozinho.
3: Mas os meus pais é que são os culpados de nós estarmos aqui a chateá-la, senhora dona Bruxa. Eu cá por mim já sei tudo sobre o meu futuro.
0: Sabes? Então, e como é que sabes, meu rico menino?
3: Rico ainda não sou, mas hei de sê-lo, porque o futuro é risonho. Sim, que eu confio no senhor primeiro-ministro.
4: Não sejas par, filho, e deixa ouvir a dona Bruxa, está bem?
1: A dona Bruxa acha que o meu rapaz, se não conseguir ser doutor, pode ter futuro no futebol.
0: 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Talvez, talvez.
3: Olha, dona Bruxa, deixei falar muito do assunto e fica a cada barrita aos meus pais que eles acreditam em todas as histórias que eu lhes conto. O meu pai até acreditou quando eu...
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3: Muito bom dia, queridos irmãos ouvintes da Rádio Onda Livre. Sejam bem-vindos à oração da manhã. Bom dia, Ana Maria.
4: Bom dia, Sr. Padre Basílio. Bom dia, senhores ouvintes. Vamos rezar, não é?
3: É isso mesmo. Vamos lá, então. Começar o dia da melhor maneira. Hoje é sexta-feira, dia 9. Então, venham daí. Em nome do Pai, do Filho e do Espírito Santo.
4: Amém.
3: A graça do nosso Senhor Jesus Cristo, o amor do Pai e a comunhão do Espírito Santo estejam convosco.
4: Bendito seja Deus que nos reuniu no amor de Cristo.
3: Ó esplendor da glória, ó luz de toda a luz, que encheja a terra inteira da claridade excelsa.
4: Sol verdadeiro e augusto, de eterno brilho vinde, e derramai em nós todo o fulgor do Espírito.
3: A nossa voz ergamos em oração ao Pai, fonte de vida eterna que nos redime e salva.
4: E nos confirma os atos de paz e bem, guiando pelos caminhos retos todos os nossos passos.
3: Cristo nos seja sempre o pão de cada dia, a fé nos mata cedo, o Espírito em nós viva.
4: Transcorra alegre o dia, a castidade seja como a formosa aurora e a fé não tenha ocaso.
3: Glória a Deus Pai eterno e glória ao Filho único, unidos no Paráclito, agora e para sempre. Reconhecemos, Senhor, a nossa culpa, porque somos pecadores. Chorem meus olhos de noite e dia, lágrimas sem fim.
4: Porque uma grande ruína, uma chaga atroz, tortura a Virgem, filha do meu povo.
3: Se saio para o campo, eis os mortos à espada. Se entro na cidade, eis as vítimas da fome.
4: Tanto o profeta como o sacerdote percorrem o país sem nada entender.
3: Acaso rejeitaste inteiramente Judá? Porque os desgostados com Sião? Porque nos feriste sem esperança de remédio?
4: Esperávamos a paz e nada vemos de bom. Uma era de restauração e surgiu a angústia.
3: Reconhecemos, Senhoras, a nossa impiedade e a culpa dos nossos pais, porque pecamos contra vós.
4: Não nos rejeiteis por amor do vosso nome. Não deixeis profanar o vosso trono de glória. Recordai e não revogueis a vossa aliança conosco.
3: Glória ao Pai, ao Filho e ao Espírito Santo, como era no princípio, agora e sempre. Amém. Reconhecemos, Senhor, a nossa culpa, porque somos pecadores.
4: Prefiro gloriar-me nas minhas fraquezas, para que habite em mim o poder de Cristo. Por isso, sinto complacência nas minhas fraquezas, nas afrontas, nas adversidades, nas perseguições, nas angústias que sofro por amor de Cristo. Quando me sinto fraco, então é que sou forte.
3: É aceitar as nossas limitações da saúde, da velhice, todas as limitações, e reconhecer a nossa fragilidade humana. O homem, por natureza, e a mulher são frágeis, somos muito frágeis, temos muitas limitações, e aceitar esta nossa humanidade, o facto de sermos criaturas, com humildade. A primeira conversão que nós temos é aceitar a realidade tal qual ela é, não há volta a dar-lhe. E por isso pedirmos esta graça da alegria na humildade, como se, e na alegria na fraqueza, para sentir que Deus está connosco. Na minha fraqueza sinto-me bem, porque Deus é a minha força. Nas possibilidades, às vezes, que eu não consigo, Deus supre a minha limitação. Isto é preciso ter muita fé, como São Paulo diz: prefiro gloriar-me nas minhas fraquezas, para que habite em mim o poder de Cristo, que habite em mim o poder de Cristo. Não desisto, obviamente faço o que está ao meu alcance, mas Ele supre a minha fragilidade. E pedir isto, porque nós gostamos de nos afoutar e de nos gabar. Eu faço isto,
4: eu fiz.
3: E assim, às vezes,
4: não fiz nada.
3: Quer dizer, Deus pede a minha colaboração, mas a obra é de Deus. E por isso, na fragilidade, revela-se Deus, revela-se Deus. Quando nós deixamos, agora na fragilidade não se pode, se alguém se revolta para a sua fragilidade, enfim, Deus não se revela, não. Aceitar é que Deus está e confiar na sua presença e que Ele vive e garantiu-nos que estaria sempre connosco, e por isso esta é a nossa paz, esta é a nossa alegria. Vamos pedir ao nosso Senhor que nos dê esta capacidade de aceitar as nossas limitações, as nossas fragilidades, os nossos sofrimentos também por causa da condição humana que temos, e louvarmos a Deus. Fazei-me sentir desde amanhã a vossa bondade.
5: Fazei-me sentir.

0: Glória ao Pai, ao Filho e ao Espírito Santo.
1: Fazei-me sentir desde amanhã a vossa bondade.
0: Levantemos os nossos olhos para Cristo, que nasceu, morreu e ressuscitou pelo seu povo, e digamos confiadamente:
1: pela vossa morte e ressurreição, salvai-nos, Senhor. Nós vos bendizemos, Salvador do mundo, que por nós aceitaste a paixão e a cruz
0: e nos remistes com o vosso precioso sangue.
1: Vós que prometestes aos

0: Inteligência artificial que pode sair sob controle, então a nossa fragilidade. Nós criamos estas situações, vêm dizer que o homem, abandonado a si mesmo, destrói-se a si mesmo, se acaso não há uma orientação, um servir a vida, diríamos assim. Alguém dizia, ouvindo a rádio hoje, alguém dizia que, enfim, que não, não, o homem já não sabe bem, tem medo, e porque o homem de hoje, para orientar bem essa inteligência artificial, não é suficientemente bom. Quer dizer, o homem está descontrolado. Como é que pode controlar uma coisa que ele cria? E por isso é um pouco complicado. Claro que pode, Deus não abandona o homem, mas tem que orientar para o bem, não é? Senão destrói-se. Por isso, peçamos ao Senhor que nos dê esta humildade para podermos viver assim. Pela vossa morte e pela ressurreição, salvai-nos, Senhor. Pai nosso, que estais nos céus, santificado seja o vosso nome. Venha a nós o vosso reino. Seja feita a vossa vontade, assim na terra como no céu. O pão nosso de cada dia nos dai hoje. Perdoai-nos as nossas ofensas, assim como nós perdoamos a quem nos tem ofendido, e não nos deixeis cair em tentação, mas livrai-nos do mal. Iluminai, Deus Omnipotente, o nosso coração e fortalecei a nossa vontade, para que sigamos sempre os caminhos dos vossos mandamentos, conhecendo-vos como nosso guia e nosso mestre. Por nosso Senhor Jesus Cristo, vosso Filho, que é Deus e convosco vive e reina na unidade do Espírito Santo por todos os séculos dos séculos.
1: Amém.
0: O Senhor esteja convosco.
1: Ele está no meio de nós.
0: Abençoe-vos o Deus Todo-Poderoso, Pai, Filho e Espírito Santo.
1: Amém.
0: Bendigamos o Senhor.
1: Demos graças a Deus. O anjo do Senhor anunciou a Maria.
0: E ela concebeu do Espírito Santo.
1: Alegrai-vos, Maria, cheia de graça, o Senhor é convosco. Bendita sois vós entre as mulheres. E bendito é o fruto do vosso ventre, Jesus.
0: Santa Maria, Mãe de Deus, rogai por nós, pecadores, agora e na hora da nossa morte. Amém.
1: Eis aqui a serva do Senhor.
0: Faça-se em mim segundo a vossa palavra.
1: Alegrai-vos, Maria, cheia de graça, o Senhor é convosco. Bendita sois vós entre as mulheres, e bendito é o fruto do vosso ventre, Jesus.
0: Santa Maria, Mãe de Deus, rogai por nós, pecadores, agora e na hora da nossa morte. Amém.
1: O Verbo Divino encarnou
0: e habitou entre nós.
1: Alegrai-vos, Maria, cheia de graça, o Senhor é convosco. Bendita sois vós entre as mulheres, e bendito é o fruto do vosso ventre, Jesus.
0: Santa Maria, Mãe de Deus, rogai por nós, pecadores, agora e na hora da nossa morte. Amém.
1: Rogai por nós, Santa Mãe de Deus,
0: para que sejamos dignos das promessas de Cristo.
1: Oremos infundir, Senhor, a vossa graça em nossas almas, para que nós, pela anunciação do anjo, conhecemos a encarnação de Cristo, vosso Filho. Pela sua paixão e morte na cruz, alcancemos a glória da ressurreição. Por nosso Senhor Jesus Cristo, vosso Filho, que é Deus convosco, na unidade do Espírito Santo.
0: Amém.
1: Glória ao Pai, ao Filho e ao Espírito Santo.
0: Como era no princípio, agora e sempre. Amém.
1: As almas dos fiéis defuntos, pela misericórdia de Deus, descansem em paz.
0: Amém. Desejamos a todos um bom dia e até amanhã, se os quiserem.
1: Até amanhã, se Deus quiser.
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pai, vou-te contar um pouco daquilo que se passou desde o dia que partiste. Certamente estás no céu e consegues ouvir-me. Por isso, se puderes, canta comigo, está bem, pai?

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5: São 7 horas.
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9: Atualizamos a informação regional com a jornalista Maria João Canatas.
10: A campanha deste ano de azeitona pode ser a melhor de sempre, com expectativas elevadas do presidente da Cooperativa Agrícola de Macedo Cavaleiros, que acredita que se as condições meteorológicas se mantiverem favoráveis, este poderá ser um ano de produção superior ao anterior. Hoje vai haver uma vigília pelos que já partiram, como homenagem aos doentes acompanhados nos cuidados paliativos em Macedo Cavaleiros. A nível desportivo, o GDM desloca-se ao ADC Lourdelo, numa partida que promete ser muito intensa, e o Clube Atlético de Macedo Cavaleiros recebe o Carção na quarta jornada do Campeonato Distrital da Associação de Futebol de Bragança.
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10: A Guarda Nacional Republicana deteve na quarta-feira um homem de 64 anos no concelho de Chaves por suspeita de cultivo e tráfico de produtos estupefacientes. A detenção foi efetuada pelo Núcleo de Investigação Criminal do Destacamento Territorial de Chaves no âmbito de uma investigação que decorria há cerca de um mês relacionada com o cultivo de cannabis. No decorrer desta operação, os militares deram cumprimento a um mandado de busca domiciliária e realizaram duas buscas não domiciliárias que culminaram na detenção do suspeito em flagrante delito. Na operação resultou a apreensão de 1.168 doses de cannabis, uma arma de ar comprimido, duas munições de calibre 7.65mm, uma matraca e uma balança de precisão. O detido foi constituído arguido e sujeito à medida de coação de termo de identidade e residência. Os factos foram comunicados ao Tribunal Judicial de Chaves. Com a aproximação da campanha da azeitona em Macedo Cavaleiros, as expectativas são elevadas. Não é, Filipe Ventura Alves?
12: O presidente da Cooperativa Agrícola, Luís Rodrigues, acredita que se as condições meteorológicas se mantiverem favoráveis, este poderá ser um ano de maior produção do que o ano anterior.
13: Se não houver nada que está, que visto as condições climatéricas, ainda agora a última semana, estamos aqui a ver conselhos vizinhos a serem afetados por trovoadas, por granizo. Eu penso que será uma campanha em quantidade superior ao ano passado, porque vê-se que as oliveiras têm bastante frio em cima. Tem tudo também para ser uma campanha boa e grande.
12: Apesar da expectativa positiva, o responsável alerta para os efeitos que fenómenos como o granizo podem ter nas oliveiras e, consequentemente, na produção de azeite.
13: O granizo destrói, não é? Por isso, simplesmente, quer ter aquela chão e é que ficar em cima da árvore, fica picada, fica amassada e isso depois pode refletir-se até depois na quantidade e na qualidade do azeite. Nós aqui, que eu saiba, no concelho não tivemos, felizmente, esses problemas. Vamos esperar que não aconteça até à apanha.
12: Para já, Luís Rodrigues aponta para uma campanha que poderá ficar entre as melhores de sempre em termos de produção.
13: perspectiva é essa. Provavelmente a melhor campanha de sempre. Se as árvores estão com muito fruto, é normal que, se não houver nada ao contrário, que seja uma campanha grande.
12: A avaliação definitiva será feita após a campanha, de forma a perceber concretamente o impacto das condições meteorológicas e logo depois a quantidade e qualidade da azeitona que será transformada em azeite.
10: Agora é esperar que as condições meteorológicas se mantenham e que a campanha termine com uma boa quantidade e qualidade da azeitona. Este fim de semana decorre a 14ª edição da Feira do Azeite e do Figo, na Freguesia do Lombo, no Conselho de Macedo de Cavaleiros, uma iniciativa que volta a colocar em destaque os produtos endógenos da região. O programa inclui várias atividades, entre as quais se destacam a caminhada e a tradicional montaria ao javali, que integra o certame desde a primeira edição. Ambas decorrem amanhã. O presidente da Junta de Freguesia do Lombo, Miguel Caseiro, adianta que já estão inscritas cerca de 130 pessoas para a caminhada, num percurso de 8 km e de dificuldade moderada. O autarca explica que ainda é possível realizar a inscrição, existindo 3 modalidades distintas de participação. Outra das atividades que deverá atrair muitos visitantes à região é a montaria ao javali, uma das primeiras da época a realizar-se no concelho e que já conta com cerca de 95 caçadores inscritos.
6: Tradicional montaria, que é das primeiras de um ano aqui no nosso concelho, traz também muitos caçadores à nossa aldeia e temos também a benção dos tratores com o sorteio de alguns utensílios e já deixo também aqui um agradecimento a todos os patrocinadores que nos ajudaram na recolha de prémios para o sorteio, porque estão a contribuir para o desenvolvimento da agricultura e para apoiar os agricultores da nossa aldeia.
10: Segundo Miguel Caseiro, a caça continua a ser também um importante contributo para a economia local durante o inverno, nomeadamente ao nível do alojamento e da restauração. Na mostra de produtos regionais, o certame conta este ano com 21 expositores. O presidente da Junta sublinha que a feira pretende dar prioridade ao que melhor se produz na aldeia. Para além do azeite e do figo, estarão também em destaque outros produtos tradicionais, como o feijão, as casulas, pão, doçaria e diversos trabalhos de artesanato. Este ano haverá ainda um espaço dedicado às crianças. O programa arranca já hoje com um concerto de fado de Madre Pérola. No sábado o dia fica marcado pela caminhada, pela montaria ao javali e pela animação musical com os bombos de ala e do grupo Chama Musical, seguindo-se um arreial. Também está previsto um show cooking com alunos do curso técnico de restauração e bar do agrupamento de escolas de Macedo Cavaleiros. Já no domingo realiza-se a bênção dos tratores, sendo possível fazer a inscrição no próprio dia, seguindo-se uma eucaristia, almoço convívio, sorteio de prémios e atuação da Banda Filarmónica, 25 de março. No âmbito das comemorações do mês dos cuidados paliativos, o Departamento da Unidade Local de Saúde do Nordeste, em Macedo Cavaleiros, promove hoje uma iniciativa intitulada Vigília pelos que já partiram, como nos conta o jornalista Filipe Ventura Alves.
12: A iniciativa pretende homenagear os doentes acompanhados na fase final da vida, mas também proporcionar um momento de homenagem e de luto aos profissionais de saúde que deles cuidaram. A diretora do Departamento de Cuidados Paliativos e Continuados da ULS Nordeste, Liseta Gomes, explica que a vigília pretende reunir profissionais de saúde e familiares dos doentes que já partiram.
14: Esta vigília, uma vigília de homenagem àqueles utentes que nós acompanhamos em final de vida. Nós, enquanto cuidadores, somos também cuidadores feridos. E por isso precisamos também de fazer estas despedidas, para não cicatrizar em falso.
12: A médica sublinha que o processo de luto não é exclusivo das famílias, uma vez que os profissionais de saúde também criam laços com os doentes que acompanham.
14: Assim como as famílias precisam de fazer o seu processo de luto, nós também precisamos fazer esse processo de luto enquanto profissionais. E é nesse sentido que pedimos às famílias para nos acompanharem, as famílias que perderam familiares nesta unidade ou nas equipas comunitárias de suporte em cuidados paliativos, se nos puderem acompanhar e nos quiserem acompanhar, que nos acompanhem neste momento de sufrágio por aqueles que partiram.
12: Esta não é a primeira vez que o Departamento organiza uma iniciativa deste género. Há 4 anos realizou-se uma vigília semelhante que Liseta Gomes recorda como um momento importante para as famílias, permitindo-lhes reencontrar os profissionais que acompanharam os seus familiares.
14: Que isto é muito importante para as famílias, porque as famílias voltam a encontrar-se connosco e às vezes querem feedback desta passagem das pessoas por aqui. E às vezes nós somos o vínculo dessa recordação. E todos os vínculos de recordação são muito importantes.
12: A vigília pelos que já partiram realiza-se esta sexta-feira, às 18h, em Macedo Cavaleiros, no âmbito das comemorações do mês dos cuidados paliativos.
10: A iniciativa é aberta às famílias dos doentes acompanhados pelo departamento e a todos os que queiram participar neste momento de memória, homenagem e partilha. O Grupo Desportivo Macedense, o GDM, desloca-se este sábado ao Pavilhão Municipal de Lourdelo, em Guimarães, para defrontar a equipa local em jogo marcado para as 16h30. O Macedense parte para este encontro consciente das dificuldades que vai encontrar perante um adversário que ainda não perdeu esta temporada no Campeonato Nacional da 3ª Divisão de Futsal. O treinador Bruno Angélico destaca a experiência e a qualidade do Lourdelo.
15: É um jogo de diligência máxima, assim como todos, mas neste em particular. Sabemos que é uma equipa muito experiente, que também vem junta do ano passado em que acrescentou valor. Também está a fazer um excelente início de temporada, está invicto e sabemos que vamos encontrar muitas dificuldades.
10: Já do lado do adversário, Nelson Peixoto espera um jogo equilibrado e de elevado grau de dificuldade, reconhecendo também a qualidade da equipa de Macedo Cavaleiros.
16: O que se espera é que seja um jogo bem disputado, acima de tudo. Nós já tivemos a oportunidade de analisar também um bocadinho do Macedense, do GDM, é uma equipa muito competitiva, já consolidada com este grupo de trabalho já há 2-3 épocas. O GDM é um candidato assumido à subida divisão, prevê-se um jogo de grau de dificuldade muito, muito elevado. Mas acho que vai ser para os dois lados.
10: Com o Macedense apostado em continuar a somar pontos, Bruno Angélico aponta a finalização como um dos aspectos a melhorar para a equipa conseguir sair de Lourdelo com um resultado positivo. E o Clube Atlético de Macedo Cavaleiros recebe no domingo o Clube Desportivo e Cultural de Carção, em jogo a contar para a 4ª jornada do Campeonato Distrital da Associação de Futebol de Bragança. As duas equipas somam 3 pontos e procuram conquistar mais uma vitória na competição. O treinador do Clube Atlético de Macedo Cavaleiros, João Santos, espera uma reação da equipa após a derrota sofrida na taça e garante que o objetivo passa por conquistar os 3 pontos diante dos adeptos macedenses.
17: Sendo um jogo de campeonato, é claramente conquistar os 3 pontos, sendo também um jogo em casa. Temos que dar uma resposta diferente daquilo que foi o jogo do passado domingo para a taça. O pessoal está motivado, estamos a trabalhar bem e certamente que domingo vamos vencer.
10: Do lado do Carção, o treinador Hugo Almeida reconhece as dificuldades que a equipa poderá encontrar, mas assume a ambição de conquistar os 3 pontos em Macedo Cavaleiros.
18: Vai ser um jogo complicado. A gente já realizamos um jogo amigável agora, já pude ver um pouco da equipe do Macedo. Vai ser um desafio bom, mas a distrital é isso, a distrital é feita de jogos difíceis, né? E eu estou preparando bastante a minha equipe essa semana para realizarmos um bom jogo. Mas pretendo ir para vencer. A nossa perspectiva é de vitória para este fim de semana.
10: O encontro entre o Clube Atlético de Macedo Cavaleiros e o Carção está marcado para domingo, às 15h, no Estádio Municipal de Macedo Cavaleiros.
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Bem-vindos a esta edição do nosso Bom Dia da Amizade. Já sabem então, para participarem só têm que marcar o 27842836 ou 77. É sempre com muito gosto que eu estou na sua companhia. Sejam todos bem-vindos.

0: 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E seguimos já a cumprimentar alguém. Bom dia, Alegria.
1: Bom dia, querida Carlinha.
0: Olá, Fatinha. Então, que tal?
1: Nós também gostamos da sua companhia, Carlinha.
0: Ora, ainda bem. Gostamos uns dos outros, não é?
1: Graças a Deus.
0: Graças
1: vamos
0: a Deus.
1: Vamos à caça, Carlinha.
0: À caça?
1: Sim, ao Dourado do Jabali.
0: Vamos.
1: À montaria. Vamos também à Licinha e à Velhota e à Luísa. Olha, se fossemos lá uma caçada, quando matarmos um, olha, vamos embora.
0: Então, viemos só com um. Tem que ser um para cada uma.
1: Mas um grande já dá para muito. Quero só um grande.
0: Então vá, vamos lá combinar isso.
1: Deverias ver as nuas, bem eles estão.
0: Ainda bem, coitadinhos.
1: Eu não gosto de matar aqueles animaizinhos. Não quero um branco mato para comer.
0: Mas tem de ser, não é?
1: Só matam duas coisas. São as moscas e as cobras. Essa é que nos cabe.
0: Claro. Fatinha, é assim, vamos lá, bom dia.
1: Vá, minha querida, vai já para si com a beijinha, para a sua família toda, que eu estou na sala de um livro. Vai para o carinho para os pais, vai também para a Dorecília, vai para o Roberto, vai para a Luzinha, a velhota, vai para a sua Noémia, também tudo para ela, que te, ela que ponto, não sei se você já regressou, não, mas não regressou, que eu vi um que tinha o avião. E aí as minhas problemas tinham dela. Vai também para a Manuela, para a menina dela e para o netinho com um beijinho para eles todos. E para o seu Toninho, para o seu Fernando e para o pai também. Para o seu Fernando da Palorca, também para o Marcos da Sobreza, vai para o seu Mário Pastoridade, vai para o senhor Freitas, já está um bocadinho melhor, graças a Deus. E vai também para o seu Leandro Almendra, vai para a Ana Julinha, vai para a Zélia e para a menina dela, que beija para as duas. Vai também para a Zebrinha, vai também para o Cedolino. E as melhoras para a esposa dela, que tadinha, caiu ao chão. É triste ter uma pessoa doente que ir ao chão. Oh, valha, meu Deus, não, nós estamos sendo melhor. Que Deus, tudo bom, ele e todos os ventinhos. E vai também para o Sr. Emílio, vai também

0: fugir do Sevilho. E vai também para Nossa Querida Lezinha, Lezinha Perezinha, para a Mana Vera, para a Semaria do Amparo. Vai também para a Levaritinha, para a Educação. Vai para a Miguel Virinha, vai para o Zé do Preto, para o Zé da França, e para o Zé João também, que está na França. E vai também para o Zé Henrique, o Zé Justino, um abraço para ele, um beijinho para a mãe de Miguel. Olha, vai para a Nossa Celinha, vai também para o Zé Cavalheiro, para o Zé Arthur, para o Zé Morelio, André Morelio dos Cavaleiros, e vai também para a Dona Hilda, e para o Cíntia, e para a Filhota, olha, para o Dr. Santos e amigas e amigas que eu não digo. Que eu não indiquei para todos a nossa companhia e a todos um bom dia, sexta-feira, se for o caso, que a linha vou fim de semana para todos.
1: Ora, muito bem, um beijinho para si também, amiga Fatinha. Boa continuação, bom dia.
0: Bom dia, querida.
1: Obrigada, tchau. Bom dia.

0: conseguimos já cumprimentar mais alguém. Bom dia, Alegria.
1: E quem será? E quem será?
0: É a mãe da criança, não é?
1: Bom dia, menina Carolina.
0: Bom dia. Então, como está, minha querida?
1: Olha, estamos bem.
0: Está tudo porreiro.
1: Estamos bem. Está tudo. Estamos... não é, Carolina? Quando não vai, empurra-se.
0: Ah, pois. Quando não vai a bem, costuma-se dizer, se não vai a bem, vai a mal.
1: Vai, vai, vai. Tem que ir, Carolina, tem que ir. Bom dia, como é que está a menina?
0: Eu estou bem também.
1: É, é o que nós queremos.
0: As meninas, o seu pequenino, também está
1: as
0: tudo bem.
1: As meninas ainda estão a dormir. O meu pequenino é que é um problema. Ai, que gritos ele faz todos os dias para ir para a escolinha.
0: Eu não gosto.
1: Não quero ir para a escolinha, depois diz à mãe: ó, mãe, eu quero ir para Matim, que Matim não há coia. E Matim não há escola.
0: Ah, que esperto me saiu.
1: Mas depois, quando chega a carrinha que os vem buscar, cala-se e vai todo contente.
0: É, é
1: e
0: só a fita.
1: E as meninas lá da escolinha diz que gostam muito dele, que é muito querido, que se porta muito bem, come muito bem, tudo. Mas para ir, ai, que barreiros ele faz, meu Deus, todos os dias.
0: É a fitinha, é a fitinha.
1: Lá já de passar.
0: Isso é o miminho.
1: Sim, Carlinha. Muito as meninas bem. Também estão bem, na medida do possível, e nós também. Pronto, olha, vamos o dia a dia, a mesma ginástica diária. Elas ainda estão a dormir, não é? Mais daqui a bocadinho já vou começar a pô-las a pé.
0: E fazem bem, que ainda é cedo. Até eu ainda dormia,
1: é
0: se pudesse.
1: Muito bem, Carolina.
0: Então vamos lá ao bom dia, minha querida.
1: Então vamos lá ao bom dia. Olha, vai já para si, com um beijinho para todos os seus colegas da Rádio Onda Livre. Para todos vocês. Vai aqui para as minhas meninas, vai para o meu netinho, noras, genro, filha, filhos, para todos. E vai então para a dona Noemi, para as netinhas e para os filhos. E vai então para o Sr. Labradas, semana lá Almendra. Bom dia para o Sr. Azulino. Sr. Azulino, desejo as melhores para a sua esposa. Só ontem eu que ouvi assim uma coisa a fugir. Acho que a sua esposa que se amagou. Sejam-lhe as melhores. Tudo de bom para vocês. Vai então para a Dona Fátima Pastor. Um beijinho para ela. Ela não deixa enganar ninguém. É sempre a primeira. Assim está bem. Vai para a Dona Graça do Cabequinho com um beijinho. A Dona Graça, toque lá uma cabecada, caramba. Já temos saudades. O Sr. Freitas, o Sr. Fernando e a Dona Aldina, um beijinho para a Luizinha, para o Sr. Armando, para a Dona Leonida, também já há um tempo que não a ouvimos, um beijinho para a Dona Odete, as melhoras para ela e para a Nora, um bom dia para o Sr. Henrique, o Sr. Simão, o Sr. José, a Dona Adélia, o Sr. Mário e a Dona Soledade, um beijinho para eles, vai para a Dona Isabela, gosto muito de ouvir, acho uma piada a Dona Isabela. Um bom dia para ela também. Vai para o Sr. Fernando da Talorca, para o Sr. Ricardo, a Dona Lúcia, a Dona Júlia. Um beijinho também para a Dona Alice, uma bicadinha para o Pelé. Um bom dia para eles também. Para o Sr. Humberto da Ribalonga, o Sr. Paulo da Suíça, para a Dona Rita, para o Sr. Gualtino. Vai para o Cantinho da Espanhola, para o Jorge Penhas de Porrais. Vai para o Sr. Artur, a Dona Celinha também, canta muito bem. O Sr. Avila, o Sr. Justino, o Sr. Cavalheiro, o Sr. Fernando, para o Sr. José, para a Dona Nazaré e para todos quanto nos ouvem e participam. Um beijinho.
0: Beijinho, querida Manuela.
1: Um fim de semana e que se divirtam quem puder.
0: É isso mesmo. Um beijinho então. Boa continuação. Bom dia.
1: Igualmente, Carlinha.
0: Obrigada.
1: Fique bem.
0: E fique bom bem dia. Também. Obrigada. Bom dia.
1: Obrigada.

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E hoje a consulta para exames visuais realizam-se em Bragança, Vinhais, Freixo e também Santa Marta de Penaguião de manhã. E de tarde, Moncorvo, Mesão Frio e Ribeira de Pena. E terminamos esta nossa primeira hora. Volto dentro de breves minutos. Até já, bom dia.

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2: São 8 horas. 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

verdade, é verdade que estamos cá para a segunda hora. Até bem perto das 9 da manhã. Marquem 2, 7, 8, 4, 2, 1.

0: uma boa sexta-feira. E seguimos já a cumprimentar alguém. Bom dia, Alegria.
1: Bom dia, Carlinha.
0: Olá, bom dia, amigo cavalheiro. Tudo bem?
1: Tudo bem.
0: Tudo no Manais?
1: Tudo no Manais.
0: Ótimo, é o que se quer. Então,
1: aí está o cavalheiro com carinho e paixão, a cumprimentar seus amigos de alma e coração. Cumprimento a Carlinha, nossa grande locutora, uma grande mulher, uma grande senhora. Cumprimento o Sr. Freitas, um pastor muito feliz, riginho como o aço em companhia de Dona Beatriz. Cumprimento Mário e a esposa Soledade, que deixaram suas cabrinhas, de quem têm saudade. Cumprimento o Fernando da Porca, esse grande senhor, trata da agricultura e é um grande pastor. Cumprimento a nossa Amana Nazaré, uma grande escritora, uma grande mulher e uma grande senhora. Cumprimento a Dona Gina e seu marido José, seus filhos e netinhas, essa gentinha de fé. Cumprimento a Luísa, lhe desejo muita saúde, com suas brincadeiras, mulher cheia de virtude. Cumprimento toda a gente, sem excluir ninguém, todos sois boa gente, uma gentinha de bem. Se eu pudesse, atribuía-vos um condão, de vos amarem uns aos outros, do fundo do coração. Um beijo, um bom dia a todos, nunca vos esqueças de mim. A amizade do cavalheiro nunca terá fim.
0: Ora, mais nada. Muito obrigada, amigo cavalheiro. Sim, senhora, está muito lindo. Bom dia e seja bem-vindo.
1: Obrigado. E agora o bom dia vai para o Sr. Freitas, Dona Beatriz, para o Mário, para a Soledade, Dona Gina, Sr. José, filhos de Nora e netinhas, para onde a Porca, esposa, filhos, mãe e mãe Nazaré, para os pastores, para os imigrantes, para os doentinhos, sobretudo para aqueles que nos escutam, para a Fatinha, para a Julinha, para a Luizinha, para a Nazaré e o José, para o Sr. Henrique, para a Manuela, Alice, Noémia, Isolino, Celinha, Gracinha, Humberto, Isabel, Hilda, Simão, Abílio, Justino, Manuel, Arthur e todos os ouvintes e participantes, um abraço ao Rui e um beijinho à Carlinha e até à próxima, se Deus quiser.
0: Da minha parte, então, muito obrigada. Um bom dia para si.
1: Muito obrigado.
0: Obrigada, bom dia.

0: Seguimos já a cumprimentar mais alguém. Bom dia, Alegria.
1: Olá, Carlinha, bom dia.
0: Olá, Alicinha, então que tal?
1: Então cá estamos, minha menina, com o sol lindo já aqui a brilhar.
0: Ora, ainda bem.
1: É, está. E então para aí não há, filha?
0: Ah, ainda anda lá longe.
1: Ainda anda lá longe, mas ele já vai para aí, que eu já disse para ir para aí, portanto, não deve demorar.
0: É, ele está aqui, está lá no alto ainda.
1: Pois já estão que se abaixe um bocadinho, para dar um beijinho à Carlinha.
0: Exatamente, ainda não veio dar um beijinho, mas ele anda aí.
1: Pronto, assim é o que se quer.
0: Está tudo bem, minha querida?
1: Está tudo bem, Carlinha.
0: É o que se quer, não é?
1: É mesmo isso.
0: Então vamos lá.
1: Olha, vai para os filhinhos e para a netinha, para o meu genro, a família dela e para toda a minha, como sempre. Um beijinho muito grande para a Noeminha. E tudo de bom. Totó também. Para a Manuela e para as meninas. E para o netinho. Ele é chorão, não quer ir à escolinha, mas depois um dia dá o valor. Tem que se aprender para ser gente. E também para a minha irmã. Bem, e já para o senhor José Cavalheiro, um beijinho muito grande para ele. E obrigada pelas coisas bonitas que nos dá todos os dias, quando pode. E também para o senhor Isolino, as melhoras para a esposa, um beijinho grande para eles. Para a Gracinha também, com um beijinho muito grande. Para a Celinha, para a dona Beatriz, para a dona Hilda também. Para a Luizinha, não esquecendo, um beijinho para ela. E também para os nossos imigrantes todos em geral. Um beijinho para o José e para a Nazaré, para o Sr. João Rodrigues, para a Suíça, para o Sr. Rui, para o Paulo também, que às vezes ligam para aí. E também para o Freitas, para a Fatinha, para o Mário, para o Sr. Fernando, para todos os pastores em geral, porque são muitos. Um beijinho para eles todos e que tenham um bom dia também. E aí, Carlinha, para si, para os seus, já sabe, para o Sr. Henrique e para o Sr. Abílio também. Para todos esses que eu costumo falar, um beijinho para eles todos. Carlinha, para o Rui e para a mãe. Um beijinho muito grande para a Maria João, que ele ontem, o Rui ontem disse que ele era, já não sei o que é que ele disse, pronto, é uma estrela, vá lá. Um beijinho grande para ela, para todos vocês que sois muito simpáticos, muitos amigos da gente. Um beijinho grande para todos vocês. E então até logo, Carlinha, um beijinho muito grande e boa continuação para todos. É um bom fim de semana, Carlinha.
0: Espero que seja um bom fim de semana para todos nós. Então não há de ser. Espero bem que sim.
1: Entendeu bem o que é o que eu queria dizer, mas pronto, também
0: eu,
1: gosta de brincar.
0: Eu cá virei.
1: Pronto, meu amor, um beijinho grande para toda a gente. É o que se quer e boa continuação para todos.
0: Beijinhos, minha querida. Obrigada.
1: Um beijinho, Carlinha, para toda a gente. Tchau, bom dia.
0: Tchau, bom dia.

0: Passam 24 minutos das 8 da manhã. Bom dia, alegria.
1: Até, madre. Até, está tudo bem. Bom dia.
0: Olá, está tudo bem consigo também?
1: E cá está tudo bem. É que isto que é. É que é deitar-me com as pitas, acordar com os galos, não quero saber que a adrenalina que dá.
0: Ah, imagino. Isso é muito animal no capoeiro.
1: E como não acordo toda picada, ainda tenho sorte. É o que dá quando vem cá para trás dos montes. Olha, mas é que lá na Alentejo, na minha vidigueira, e lá durmo no curral com as ovelhas. Mas agora eu vou vender as ovelhas, menina.
0: Aí vai, então porquê?
1: É que é toda a noite a berrar e que não durmo. E eu agora estou a falar para o Tifretas ouvir. Ó, Tifretas, até não quer comprar as ovelhas, mas tem que ir lá a vidigueira a buscá-las. Até não está bem assim, menina.
0: Ai, vocês é que sabem, eu não tenho nada a ver com isso.
1: Sim, é que a menina vai ser a intermediária. A menina é que vai fazer o preço das ovelhas. Eu cá para mim penso lá 500 euros cada uma.
0: Aí.
1: Ei, agora a menina é que vai servir de juiz. Está bem assim ou se não está?
0: Pronto, está bem. Quando chegar à altura.
1: É que é que disse a menina?
0: Quando chegar à altura, eu lá farei o meu papel.
1: Ei, e que depois fazemos todos uma festa, assim com uma boa guisada, assim um ensopado à moda do Alentejo, assim com dois ou três carneiros. Ah, menina!
0: Que caneco! Bom dia, Luísa, então.
1: Vamos, bom dia.
0: Vamos, Luísa.
1: Bom dia, vai já para a dona Alice. Ah, comadre, prepara o avental que vai ser a cozinheira. E vai o senhor cavalheiro também, muito obrigada. Espera, a dona Gina vai ser a doceira. Aí, com aquelas cricas que ela lá tem em casa que nem queira saber. Para a dona Célia. Dona Beatriz Apato Freixo, a Dona Hilda, então para o compadre Freitas, para o senhor Justino e o senhor Abílio, que anda a comer queijo, que até se esquece de ligar para a rádio, isto é que vai com a má sorda. Olha, é para todos e um bom fim de semana. Beijinhos, Carolina.
0: Muito obrigada. Um beijinho também, Luísa. Boa continuação. Bom dia.
1: Bom dia. Beijinhos.
0: Beijinhos. Obrigada.

0: E seguimos já a cumprimentar mais alguém. Bom dia, alegria.
1: Bom dia, Mônica.
0: Olá, bom dia, então, que tal?
1: Olha, cá estamos a ver o programa e amanhã um bocado maravilhoso.
0: Ora, então, aproveitar, não é?
1: É, tem que se aproveitar agora.
0: Também digo que sim. Então vamos lá ao bom dia, amigo Henrique.
1: Veja, pode ser também nas mulheres. Minha prece para o pai, para todos os amigos do pai. Pai para o seu irmão Armando, a minha prece, pai para todos, pai para as nossas regiões, mais de nada. Pai para a dona Pastimba toda, para a minha prece, para a dona família. Pai para a dona Graça do Cavaquinho, para a dona família. Pai para a Terra Minhais, para o seu marido, para a dona família. Vai para a dona Luísa do Bragado e o Bigode, que ele conta muito bem. Também, para a dona Estelinha, a minha freira, para o seu marido, para a sua amiga. Vai para a dona Alice, do Brasil, e a minha para a Maria do Ar, vai para o seu Isurinho. Vai a minha prenda e vai a todos. Vai para o seu mais espaço, para a velocidade de todos os seus amigos. Vai para o seu destino, minha prenda para a maisinha. Vai para o seu José Cabideira, muito felicidade para ele e quase sempre assim que faz. Vai para o seu Freitas e toda a sua família, vai para a dona Lâmia, a minha filha vai no Nazinho, vai para a dona Manuela, que também já o fim, e vai ser mulher, beijinho para ti, bom. Vai para o seu Ricardo, por favor, e para toda a sua família. Vai para o seu irmão, da minha filha, para o seu irmão, que é a minha filha, a minha filha. Vai para o seu Rigoso, para a sua família, vai para o seu pai, para a sua mãe, para a sua irmã, para a sua filha, vou dizer para o seu namorado e a avó, por isso, vai um bom fim de semana para a minha carinha.
0: Da minha parte, então, muitíssimo obrigada. Um beijinho para si também. Um bom dia.
1: Bom dia, Jesus.
0: Obrigada, tchau. Bom dia.

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0: Seguimos então neste Bom Dia da Amizade a cumprimentar já mais alguém. Olá, bom dia, Alegria.
1: Bom dia, menina.
0: Olá,
1: já
0: bom dia.
1: Já está para te desistir.
0: Oh, não desista.
1: Já ia dizer que é mais fácil ir a Roma ver o Papa. Aqui.
0: A desistência é só para os fracos. E você, claro. Como é uma pessoa forte, não pode desistir.
1: Pois, a força agora que já me falta. Se for força moral, força física, já pouca já.
0: Ah, e havendo o moral, já é meio caminho andado para conseguirmos.
1: Ah, pois claro.
0: Então, está boazinha.
1: Ai, tu... Até estou
0: a... Até está cansada, mas foi tanto ligar ou o que é que andou a fazer?
1: Já andava à procura do que tinha a mãe, já não encontrava, lá encontrei. Pronto, quero... Eu tinha que cantar uma cantiguinha... para fazer companhia à nossa comadre alentejana.
0: Ora, muito bem, então vamos lá.
1: Vamos lá ver se eu consigo. 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Bom dia para todos, quantos participantes. Quero mandar um grande, grande beijinho à menina Luísa, pronto, e obrigada por tudo que ela faz, que eu gosto muito dela, para a dona Adélia também, vai para a dona Noemi, gosto muito também de ouvir, senhora Almendra, para o senhor Julino, para a dona Salinha Marido, para a senhora Freitas, para a dona Isabelinha, dona Fatinha, dona Alice, senhora José Cavalheiro, dona Nazaré, e todos os participantes e ouvintes em geral, e para a rádio também, com um bom dia de programa.
0: Da minha parte, então, muitíssimo obrigada. Cantou muito bem, parabéns, gostei muito.
1: Obrigada.
0: E um beijinho, minha querida, boa continuação.
1: Obrigada, igualmente.
0: Um bom dia, beijinhos. Tchau, tchau.

esta edição do Bom Dia da Amizade. Já sabem, então, às 9 da manhã estamos em simultâneo com as notícias da TSF. E depois vem Amanhã Informativo. Até já, bom dia!

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11: São 9 horas.
12: Bom dia.

0: A circulação da linha de metro em Almada está interrompida devido a uma colisão entre duas composições. Neste acidente, duas pessoas ficaram com ferimentos ligeiros. A Proteção Civil de Setúbal adianta à Lusa que o acidente ocorreu na Avenida Bento Gonçalves, pelo que também a circulação rodoviária está condicionada. Os dois feridos estão a ser assistidos no local. Para já não se conhecem as causas deste acidente. Os dois portugueses detidos ontem por forças israelitas na Cisjordânia estão a aguardar a extradição no aeroporto de Tel Aviv. Uma informação apurada esta manhã pela TSF, depois de ontem ter sido confirmada a detenção destes dois cidadãos nacionais, um deles jornalista. Eles foram detidos quando se encontravam na Cisjordânia e agora há informações sobre o local onde estão. Inês Duarte Coelho.
1: Os dois portugueses estavam integrados num grupo de cerca de 5 pessoas que visitavam a Cisjordânia. Nos últimos dias tinham estado a acompanhar a campanha de colheita da azeitona. Estavam acompanhados por contactos locais, organizações não-governamentais e ativistas. Foi nesse momento que foram abordados e detidos pelas forças de defesa de Israel. A TSF sabe que não houve desacatos no momento da detenção. Os dois portugueses foram isolados do grupo, algemados e detidos. As autoridades israelitas não apresentaram qualquer justificação para as detenções. Entre a 1 da tarde de ontem e esta manhã, os dois portugueses estiveram incontactáveis. Foi o chefe de missão da representação de Portugal em Ramalá que os localizou e que tem estado a trocar informações com as entidades diplomáticas portuguesas. Neste momento, os dois portugueses estão no centro de imigração, no aeroporto de Tel Aviv, a aguardar extradição. Não é conhecido o estado de saúde, nem o que aconteceu entre a 1 da tarde de ontem e a manhã de hoje.
0: São as últimas informações relativamente a estes dois portugueses detidos por forças israelitas. Como ouvimos, estão agora no aeroporto de Tel Aviv, no centro de imigração, aguardando a extradição. Há cada vez mais crianças a viver internadas em serviços de pedopsiquiatria, sem sítio para onde ir. Os menores que tiveram alta clínica já não recebem, no entanto, tratamento, mas permanecem internados porque não há vagas em instituições de acolhimento. A notícia é avançada pelo Semanário Expresso. A maior parte destas crianças tem déficit cognitivo, autismo, foram rejeitados pela família ou então retirados aos pais. Sem alternativas, os tribunais mandam-nos internar nos hospitais durante anos, sem possibilidade de ir à escola ou então de conviver. O número está a aumentar e em Lisboa e Val do Tejo corresponde já a 25% das camas de internamento. Quase 90% das crianças e jovens com doença crónica avançada não têm acesso a cuidados paliativos. O alerta é feito hoje pela Associação de Cuidados Paliativos, que estima que existam em Portugal cerca de 8 mil crianças e jovens com doenças graves. A associação vai apresentar uma carta com 5 prioridades e, em declarações à Agência Lusa, a pediatra Cândida Cancelinha, da Unidade Local de Saúde de Coimbra, enumerou as reivindicações.
2: Em primeiro lugar, o acesso, portanto, garantirmos forma de providenciar cuidados a todas as crianças que necessitem, independentemente do código postal onde residam. O segundo ponto é que tenhamos equipas especializadas em todo o território, com profissionais formados, com recursos alocados, mas não basta serem profissionais com formação, têm que ter tempo, efetivamente, alocado para poder prestar cuidados e que elas possam ser cuidadas onde realmente desejam ser cuidadas.
0: Hoje assinala-se o Dia Mundial dos Cuidados Paliativos Pediátricos e, por isso, a Associação dos Cuidados Paliativos quer chamar a atenção para a falta de apoio relativamente às crianças e jovens com doenças graves. Os estudantes do Ensino Superior Politécnico pedem à Assembleia da República que mantenha o valor das propinas. Na proposta do Orçamento do Estado para o próximo ano, o Governo propõe que o valor das propinas seja descongelado, abrindo a porta a aumentos no próximo ano letivo. Preocupado, o presidente da Federação Nacional de Associações de Estudantes do Ensino Superior Politécnico lembra que os estudantes têm outras despesas e este aumento pode ser incomportável.
3: O custo está no ensino superior, principalmente o custo do alojamento, são cada vez pesam mais no orçamento das famílias e dos estudantes, e portanto, se nós tivermos um aumento da propina, portanto, um descongelamento, ainda que pareça um valor residual, que se ele estiver indexado à taxa de inflação, pode levar a aumentos sucessivos ao longo dos anos e, portanto, pode também depois significar um aumento das despesas mensais e anuais das famílias e dos estudantes, que nós sabemos que esse orçamento, essa despesa, não podem aumentar mais.
0: Também o Presidente do Conselho Nacional da Juventude mostra-se preocupado com o descongelamento e a subida do valor das propinas. Francisco Garcia considera que este aumento vai agravar as barreiras de acesso ao ensino superior.
4: Já estamos a olhar para o documento e notamos aqui a questão do descongelamento das propinas, que está prevista na proposta para o Orçamento de Estado para 2027, que nos preocupa muito, porque estamos também num cenário em que o cenário internacional não ajuda, o aumento de custo de vida é real na carteira das famílias e dos jovens portugueses. E este não é o momento de lhes pedir que paguem mais para estudar. E, ou seja, a posição do Conselho Nacional de Juventude, manifestamos esta nossa preocupação e acreditamos que, e apelamos também aos partidos políticos que, em sede de discussão na Assembleia da República, consigam travar este descongelamento das propinas.
0: São declarações dos organismos que representam os estudantes preocupados com o facto de, para o próximo ano, as propinas serem descongeladas. Ora, as propinas estão congeladas desde o ano 2000. A propina máxima está nos 697 euros. Agora o Governo quer atualizar o valor a partir do próximo ano ano letivo. Já na área da saúde, o orçamento prevê para este setor cerca de 17.860 milhões de euros, ou seja, uma redução de 1,5% em comparação com este ano, incluindo as verbas do Plano de Recuperação e Resiliência, o que já não acontecerá em 2027. Quanto à garantia pública concedida aos jovens até aos 35 anos para a aquisição da primeira habitação, o Ministro das Finanças admite que a decisão final ainda não foi tomada, uma declaração feita ontem por Miranda Sarmento.
5: Nós ainda não tomámos uma decisão formal sobre a garantia, mas, como eu disse ao seu colega, a experiência foi bastante positiva, mesmo contra aqueles que no início criticavam muito a garantia e que diziam que não seria um sucesso. Ela tem sido um sucesso e, portanto, nada nos faz pensar em revê-la, mas a decisão final ainda não foi tomada formalmente.
0: O Orçamento do Estado para 2027 prevê 2 mil milhões de euros para fazer casas novas no Parque Habitacional Público, depois do aviso do Governador do Banco de Portugal de que é preciso dar prioridade ao acesso à habitação. O Ministro das Finanças tranquilizou também ontem o PS, dizendo que as dúvidas levantadas relativamente ao Orçamento do Estado vão ser facilmente sanadas. Uma declaração feita esta noite em entrevista à SIC Notícias. Ora, as dúvidas do PS foram ontem colocadas pelo vice-presidente da bancada parlamentar socialista, António Mendonça Mendes. O deputado queria saber se estavam de facto incluídas nesta proposta as duas condições impostas por José Luís Carneiro para aprovar, para deixar passar, aliás, o documento. Uma das condições era a garantia de que os projetos que estavam no Plano de Recuperação e Resiliência deveriam ser continuados, e a outra dizia respeito aos prejuízos das tempestades do início do ano, que deveriam ser pagos através do Orçamento do Estado para 2027. Ora, esta noite na SIC Notícias, Joaquim Miranda Sarmento esclareceu que as duas condições impostas por José Luís Carneiro para viabilizar o orçamento foram acauteladas.
6: Essas dúvidas são facilmente esclarecidas. A primeira é que as obras que tiveram que sair do PRR por reprogramações têm ou não financiamento do Orçamento de Estado. O Governo aprovou uma resolução do Conselho de Ministros, é possível que ainda não esteja publicada, admito, na semana passada, exatamente a garantir o financiamento do Orçamento de Estado para essas obras. Estamos a falar no limite 220 milhões de euros, sendo que o Governo procurará que algumas dessas obras sejam financiadas por fundos europeus do Portugal 2030, os chamados fundos europeus tradicionais e normais. Portanto, há a disponibilidade orçamental para as obras que tiveram que sair do PRR. Portanto, a segunda dúvida tem a ver com a reconstrução. Nós estamos a fazer um esforço, o país está a fazer um esforço orçamental muito grande para reconstruir as zonas afetadas pelas tempestades, sobretudo a região de Leiria e Coimbra. Nós lançámos o PTRR, o Plano de Transformação, Recuperação e Resiliência, e no Orçamento de Estado, e há uma tabela com esses dados, estão cerca de 260 milhões de euros para 2027 para o PTRR.
0: A declaração do Ministro das Finanças, que também ontem insistiu em apelar à responsabilidade dos socialistas na hora da votação do documento. O Primeiro-Ministro regressa esta sexta-feira ao Parlamento para responder às perguntas dos deputados no debate quinzenal. Regressa ao hemiciclo um pouco depois das 10 da manhã, uma sessão e um debate que será transmitido em direto pela TSF. As vítimas de abusos na Igreja Católica vão pedir ao Parlamento uma auditoria e revisão da lei. A Associação Coração Silenciado, que representa estas vítimas, entrega a cada grupo parlamentar e também aos deputados únicos uma pasta com o relatório e nove anexos, idêntica à que a Associação entregou no dia 18 de setembro ao Presidente da República. As vítimas queixam-se de que não foram ouvidas no processo de compensações e queixam-se também de que muitos testemunhos foram ignorados. Por isso, pedem uma auditoria independente. A TSF, o fundador da Associação, António Grosso, partilha a expectativa que tem quando avançar com estes documentos aos deputados.
7: Esperamos que os deputados leiam o relatório, a nossa carta, como deve ser, e percebam em cada parágrafo onde é que está algum motivo para intervirem e auditarem aquilo que foi o trabalho do Grupo Vita e da CEP. E, portanto, assumam esse papel e assumam esse papel seriamente. Já basta de proteção da Igreja, e proteger a Igreja neste particular é proteger os abusadores em consequência. E, portanto, não compete ao Estado fazer isso, compete ao Estado fazer o contrário.
0: Além da auditoria, a Associação pede uma revisão dos prazos de prescrição e garantias de acompanhamento psicológico às vítimas. Este pedido é dirigido à Assembleia da República por ser um órgão legislador. António Grosso considera que a Assembleia tem a obrigação de conhecer a realidade.
7: Está estudado sociologicamente que, no caso dos abusos sexuais, a vítima só vem revelar aquilo que se passou na sua infância ou na sua adolescência 30, 40 anos depois. Ora, a lei da prescrição previa 15 anos, não sei se agora é 25 anos, para deixar prescrever o crime do abusador. Quando a pessoa vítima vai revelar aquilo que se passou no abuso sexual, já passou o prazo de prescrição. Ora, isto é absolutamente ridículo e, portanto, nós queremos que a Assembleia da República assuma este conceito e que deixe de legislar prescrição de abusos sexuais sobre menores absolutamente.
0: A Igreja indemnizou 57 vítimas, mas foram 512 pessoas que testemunharam durante a Comissão Independente. António Grosso afirma ainda que já passaram mais de 3 anos desde que foi conhecido o relatório da Comissão Independente e que por isso já chega de espera para se fazer justiça. Jorge Fonseca, campeão do mundo em 2019 e 2021, foi eliminado na primeira ronda de categoria de menos 100 quilos dos Mundiais de Judo, que decorrem em Baku. No Azerbaijão, o judoca português perdeu frente ao canadiano Kyle Rice por Yuko. Ainda antes de terminar, apenas uma nota final relativamente à notícia de abertura deste jornal. A circulação na linha do metro de Almada está não interrompida, mas condicionada devido a uma colisão entre duas composições. Neste acidente, duas pessoas ficaram com ferimentos ligeiros. A Proteção Civil de Setúbal adianta à Lusa que o acidente ocorreu na Avenida Bento Gonçalves, pelo que também a circulação rodoviária está condicionada. Os dois feridos foram assistidos no local e para já não se conhecem os motivos deste acidente.
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0: Brasileira. Se o seu negócio, empreendimento ou atividade profissional não estiver a ir bem, é sinal que precisa de voltar ao ponto de partida e repensar tudo de novo. Se o rumo inicial estiver errado e se insistir teimosamente em seguir o mesmo caminho, a distância que o separa do seu objetivo só tenderá a aumentar. Nesses momentos, a melhor opção é voltar ao ponto de partida, ou seja, verificar se a administração do seu negócio ou atividade profissional esteve voltada somente para o seu próprio lucro, ou também tenha como objetivo a satisfação dos seus clientes, patrões ou colaboradores. Pense nisto e seja feliz.
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4: Olá, muito bom dia. Sejam bem-vindos à manhã informativa de hoje, sexta-feira, 9 de outubro. Já sabem então, até bem perto do meio-dia estou consigo. Estamos a terminar a semana, quase fim de semana. Um fim de semana que dá sempre à gente sair, se divertir um bocadinho e aliviar um bocado o stress. Para quem dá, para quem não dá, se está a trabalhar... Olhe, penso positivo na mesma, sinal, estamos cá. Já sabem então, esta é a manhã informativa. Comigo em estúdio tenho o colega Filipe. Muito bom dia.
5: Bom dia, Carla, bom dia.
4: Estás bom?
5: Estou bem, sim senhora, e a Carla?
4: Também, está ótima, a Carla está ótima.
5: Carlinha.
4: Também está ótima. Filipe, já tens aí então todos os jornais. Diz-nos o que é que se encontra em destaque na revista de imprensa.
5: Iniciamos a nossa revista de imprensa com o Público, que traz em grande destaque de capa a proposta do Orçamento de Estado para 2027, um documento sem novas medidas para o aumento do custo de vida. O jornal detalha que o salário médio é o menos beneficiado no IRS. O governo apela ao PS para não aprovar as propostas do Chega e a despesa não... O SNS sobe de 10% e o alívio fiscal para senhorios representa um custo de 209 milhões de euros. No rodapé, destaque para a atribuição do Prémio Nobel da Literatura a Anne Carson, novidades na música contemporânea.

0: antivacina nas redes sociais. O ataque russo na Ucrânia, que provocou pelo menos 33 mortos, e o regresso do piloto Miguel Oliveira às pistas no Estúdio para o campeonato de Superbikes. No Jornal de Notícias, a manchete contabiliza o impacto fiscal do novo orçamento. Cada português paga 7.350 euros de impostos em 2027. O jornal destaca ainda a poupança prevista no IRS, a subida do salário mínimo para 970 euros e o descongelamento das propinas no ensino superior. Na imagem central, os Estados Unidos querem convencer Portugal a adquirir caças F-35 em foco na atualidade aqui ainda nacional e regional. A apreensão de 7 toneladas de cocaína na costa portuguesa, um homicídio à facada em Lamego, a experiência da semana de 4 dias nos Açores e a renovação de William Gomes com o Futebol Clube do Porto até 2031. O Correio da Manhã faz uma contabilidade incisiva das contas públicas. Estado saca 8 milhões por hora em impostos, apontando para um aumento de carga fiscal superior a 4%. O jornal detalha os valores de poupança no IRS e nota que combustíveis e o cabaz de alimentos não terão alívio. No desporto e na atualidade, Rui Borges promete vencer na visita ao Braga, o chefe dos árbitros no centro das atenções com uma vida milionária, e o jogador Cristiani do Benfica a querer rever as suas condições contratuais. Nas notas de crime e sociedade, empresário detido na fraude do carrossel do IVA e um homicídio à facada registado em Lamego.
1: Desporto. E seguimos então para as capas desportivas.
0: Na capa da Bola, é dominada pelo treinador do Sporting, Rui Borges rejeita pressão. Antes da deslocação a Braga, o técnico aborda a contestação recente e garante que a equipa vai lutar pelos 3 pontos no estádio da Pedreira. Na atualidade dos encarnados, está... Um dos jogadores está prestes a atingir a marca dos 100 jogos pelo Benfica. No Futebol Clube do Porto, o destaque vai para a renovação de William Gomes até 2031, com uma cláusula da rescisão fixada nos 100 milhões de euros. O Record traz em manchete os recados de Borges da antevisão do duelo entre o Sporting e o Sport Clube de Braga. O treinador de Leonino assume o momento de contestação, aborda a situação da equipa e prepara as opções táticas para o encontro no Norte. No Benfica, o guarda-redes Trubin desafia Samu para a titularidade na baliza. Já no Futebol Clube do Porto, o grande foco é também a blindagem de William Gomes, com contrato de longa duração e cláusula milionária. O jogo faz manchete com o extremo do Futebol Clube do Porto, o coração de dragão até 2031, destacando o prolongamento de contrato de William Gomes por mais 2 anos e a cláusula de 100 milhões de euros. No topo da página, a divisão do Braga Sporting sob o título Altas Pressões no Minho, com as declarações dos dois treinadores antes do apito inicial. Outras notas, o Benfica prepara a renovação de 5 jogadores do plantel e as mudanças legislativas, aliás, em debate no Tribunal Arbitral do Desporto.
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0: E vamos então agora ficar a conhecer os títulos para o informativo das 10 da manhã.
1: A campanha deste ano de azeitona pode ser a melhor de sempre. Com as expectativas elevadas do presidente da Cooperativa Agrícola de Macedo Cavaleiros, que acredita que se as condições de meteorológicas se mantiverem favoráveis, este poderá ser um ano de produção superior ao anterior. Hoje vai haver uma vigília pelos que já partiram, com uma homenagem aos doentes acompanhados nos cuidados paliativos em Macedo de Cavaleiros. A nível desportivo, o GDM desloca-se ao ADC Lordelo, numa partida que promete ser muito intensa, e o Clube Atlético de Macedo de Cavaleiros recebe o Carção na quarta jornada do Campeonato Distrital da Associação de Futebol de Bragança.
0: Ora, muito bem, estes títulos vão estar em desenvolvimento às 10 da manhã no informativo. Filipe, bem disposto?
1: Sim.
0: Sim? Pronto, é o que se quer, não é?
1: Sim.
0: Sim, sim, sim! Tu, hoje é só sim, sim. Qual é o teu problema? Fala aí.
1: Hoje está. Hoje é um dia...
0: complicado.
1: Sim.
0: Cheio,
1: mas está tudo bem.
0: Cheio
1: tudo bem.
0: De alterações de humor.
1: É verdade.
0: É que o nosso Filipe vai nos deixar, é isso. Eu tinha que dizer. Por muita pena minha que eu gostava que ficasse, mas pronto, a vida é assim, só desejo o melhor.
1: Obrigado, Carla.
0: Que sejas muito feliz.
1: Obrigado.
0: E que Deus te dê coisas boas, boas, boas.
1: Claro que sim, e igualmente também.
0: Obrigada, Filipe.
1: Mesmo.
0: Ficamos agora a ouvir a previsão dos signos com a doutora Maria Helena e vais saber se o teu dia vai correr bem, apesar disso tudo. O teu, o meu e o de nós todos.
1: Estou curioso porque ele hoje já começou numa correria.
0: Filipe, boa continuação, bom
1: Obrigado,
0: dia.
1: Obrigada, Carla, igualmente.
0: Para si que está desse lado, já sabem, então ficamos com a previsão dos signos. Depois volto com logo a seguir ao informativo com a segunda hora da manhã informativa. Bom dia.
2: Está aqui a vossa taróloga Maria Helena para vos dizer como vai correr o vosso dia.
3: Sejam bem-vindos ao Espaço dos Signos com a doutora Maria Helena e fique a saber o que os astros lhe reservam para hoje.

0: Vamos começar com o Aquário, que está com a Lua e que alerta contra falsas ilusões. Não se deixe enganar. O número da sorte é o 18. Já Carneiro está com a Força, que significa que está numa fase muito favorável. Aproveite! O número da sorte é o 11. Escorpião, com o Valete de Paus, que anuncia notícias de um amigo. Que coisa boa! O número da sorte é o 33. E agora vou falar para os nativos de um signo que está numa fase mais delicada. Sabe que signo é esse? É Touro. Está com o dependurado, que indica algum sacrifício. Muda a sua vida para melhor, você é capaz. Pá, você vai superar, está bem? O número da sorte é o 12. Já a Virgem, Rainha de Espadas, que indica poder e autoridade para avançar com os seus projetos. Que dia maravilhoso! O número da sorte é o 10. Gêmeos está com a Papisa, que o aconselha a ouvir a voz da sua intuição. Cultiva a paz interior, vamos lá. O nosso número da sorte é o 2. Vamos para o signo Sagitário, que está com a Rainha de Espadas e que indica melancolia. Faça qualquer coisa para se distrair, anime-se. Você é uma pessoa maravilhosa, não a quer assim, vá, arrebite. O número da sorte é o 9. Já Caranguejo, 3 de copas, que significa que irá concluir uma fase importante da sua vida. Que coisa boa. O número da sorte é o 39. Agora Leão, Valete de Copas, que lhe diz para pensar duas vezes antes de tomar uma decisão. Pensar é bom. Eu acho que é o que as pessoas fazem menos, é pensar. Mas você pensa, boa, o número da sorte é o 47. E agora vou falar para os nativos de um signo que é regido por Neptuno. É o signo de Peixes. Está com o 7 de ouros, que significa que terá muito trabalho pela frente. Dê o seu melhor e vai correr tudo lindamente. O número da sorte é o 8. Já a Balança, 7 de paus, que alerta para uma possível discussão. Mantenha-se calmo, você só discute se quiser. Respire fundo. Faz como a Maria Helena, assopra. Senão andamos sempre tá. É ou não é? O número da sorte é o 29. Capricórnio, 6 de ouros, que lhe diz para ser mais generoso, valorize os outros, lembre-se que a união faz a força. O número da sorte é o 6.
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2: Ficámos a saber a previsão dos signos para o dia de hoje com a doutora Maria Helena. Dentro de alguns minutos, atualizamos as notícias de Trás-os-Montes e Alto Douro. Tenha uma ótima manhã.

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1: Dez horas. Bom dia.
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1: 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Atualizamos a informação regional com a jornalista Maria João Canatas.
3: A campanha deste ano de azeitona pode ser a melhor de sempre, com expectativas elevadas do presidente da Cooperativa Agrícola de Macedo Cavaleiros, que acredita que se as condições meteorológicas se mantiverem favoráveis, este poderá ser um ano de produção superior ao anterior. Hoje vai haver uma vigília pelos que já partiram, como homenagem aos doentes acompanhados nos cuidados paliativos em Macedo Cavaleiros. A nível desportivo, o GDM desloca-se ao ADC Lordelo, numa partida que promete ser muito intensa, e o Clube Atlético de Macedo de Cavaleiros recebe o Carção na quarta jornada do Campeonato Distrital da Associação de Futebol de Bragança.
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3: A Guarda Nacional Republicana deteve na quarta-feira um homem de 64 anos no concelho de Chaves por suspeita de cultivo e tráfico de produtos estupefacientes. A detenção foi efetuada pelo Núcleo de Investigação Criminal do Destacamento Territorial de Chaves no âmbito de uma investigação que decorria há cerca de um mês relacionada com o cultivo de cannabis. No decorrer desta operação, os militares deram cumprimento a um mandado de busca domiciliária e realizaram duas buscas não domiciliárias que culminaram na detenção do suspeito em flagrante delito. Na operação resultou a apreensão de 1.168 doses de cannabis, uma arma de ar comprimido, duas munições de calibre 7.65mm, uma matraca e uma balança de precisão. O detido foi constituído arguido e sujeito à medida de coação de termo de identidade e residência. Os factos foram comunicados ao Tribunal Judicial de Chaves. Com a aproximação da campanha da azeitona em Macedo Cavaleiros, as expectativas são elevadas. Não é, Filipe Ventura Alves?
5: O presidente da Cooperativa Agrícola, Luís Rodrigues, acredita que se as condições meteorológicas se mantiverem favoráveis, este poderá ser um ano de maior produção do que o ano anterior.
6: Se não houver nada que está, que visto as condições climatéricas, ainda agora a última semana, estamos aqui a ver conselhos vizinhos a serem afetados por trovoadas, por granizo, eu penso que será uma campanha em quantidade superior ao ano passado, porque vê-se que as oliveiras têm bastante frio em cima. Tem tudo também para ser uma campanha boa e grande.
5: Apesar da expectativa positiva, o responsável alerta para os efeitos que fenómenos como o granizo podem ter nas oliveiras e, consequentemente, na produção de azeite.
6: O granizo destrói, não é? Por isso, simplesmente. Quer ter aquela ao chão e a que ficar em cima da árvore, fica picada, fica amassada e isso depois pode refletir-se até depois na quantidade e na qualidade do azeite. Nós aqui, que eu saiba, no concelho não tivemos, felizmente, esses problemas. Vamos esperar que não aconteça até à apanha.
5: Para já, Luís Rodrigues aponta para uma campanha que poderá ficar entre as melhores de sempre em termos de produção.
6: A perspectiva é essa. Provavelmente a melhor campanha de sempre. Se as árvores estão com muito fruto, é normal que, se não houver nada ao contrário, que seja uma campanha grande.
5: A avaliação definitiva será feita após a campanha, de forma a perceber concretamente o impacto das condições meteorológicas e logo depois a quantidade e qualidade da azeitona que será transformada em azeite.
3: Agora é esperar que as condições meteorológicas se mantenham e que a campanha termine com uma boa quantidade e qualidade da azeitona. Este fim de semana decorre a 14ª edição da Feira do Azeite e do Figo, na Freguesia do Lombo. no Conselho de Macedo de Cavaleiros, uma iniciativa que volta a colocar em destaque os produtos endógenos da região. O programa inclui várias atividades, entre as quais se destacam a caminhada e a tradicional montaria ao javali, que integra o certame desde a primeira edição. Ambas decorrem amanhã. O presidente da Junta de Freguesia do Lombo, Miguel Caseiro, adianta que já estão inscritas cerca de 130 pessoas para a caminhada, num percurso de 8 km e de dificuldade moderada. O autarca explica que ainda é possível realizar a inscrição, existindo 3 modalidades distintas de participação. Outra das atividades que deverá atrair muitos visitantes à região é a montaria ao javali, uma das primeiras da época a realizar-se no concelho e que já conta com cerca de 95 caçadores inscritos.
7: A tradicional montaria, que é das primeiras de um ano aqui no nosso concelho, traz também muitos caçadores à nossa aldeia e temos também a benção dos tratores com o sorteio de alguns utensílios e já deixo também aqui um agradecimento a todos os patrocinadores que nos ajudaram na recolha de prémios para o sorteio, porque estão a contribuir para o desenvolvimento da agricultura e para apoiar os agricultores da nossa aldeia.
3: Segundo Miguel Caseiro, a caça continua a ser também um importante contributo para a economia local durante o inverno, nomeadamente ao nível do alojamento e da restauração. Na mostra de produtos regionais, o certame conta este ano com 21 expositores. O presidente da Junta sublinha que a feira pretende dar prioridade ao que melhor se produz na aldeia. Para além do azeite e do figo, estarão também em destaque outros produtos tradicionais, como o feijão, as casulas, pão, doçaria e diversos trabalhos de artesanato. Este ano haverá ainda um espaço dedicado às crianças. O programa arranca já hoje com um concerto de fado de Madre Pérola. No sábado o dia fica marcado pela caminhada, pela montaria ao javali e pela animação musical com os bombos de ala e do grupo Chama Musical, seguindo-se um arraial. Também está previsto um show cooking com alunos do curso técnico de restauração e bar do agrupamento de escolas de Macedo Cavaleiros. Já no domingo realiza-se a bênção dos tratores, sendo possível fazer a inscrição no próprio dia, seguindo-se uma eucaristia, almoço convívio, sorteio de prémios e atuação da Banda Filarmónica, 25 de março. No âmbito das comemorações do mês dos cuidados paliativos, o Departamento da Unidade Local de Saúde do Nordeste, em Macedo Cavaleiros, promove hoje uma iniciativa intitulada Vigília pelos que já partiram, como nos conta o jornalista Filipe Ventura Alves.
5: A iniciativa pretende homenagear os doentes acompanhados na fase final da vida, mas também proporcionar um momento de homenagem e de luto aos profissionais de saúde que deles cuidaram. A diretora do Departamento de Cuidados Paliativos e Continuados da ULS Nordeste, Liseta Gomes, explica que a vigília pretende reunir profissionais de saúde e familiares dos doentes que já partiram.
8: Esta vigília, uma vigília de homenagem àqueles utentes que nós acompanhamos em final de vida. Nós, enquanto cuidadores, somos também cuidadores feridos e por isso precisamos também de fazer estas despedidas para não cicatrizar em falso.
5: A médica sublinha que o processo de luto não é exclusivo das famílias, uma vez que os profissionais de saúde também criam laços com os doentes que acompanham.
8: Assim como as famílias precisam de fazer o seu processo de luto, nós também precisamos fazer esse processo de luto enquanto profissionais. E é nesse sentido que pedimos às famílias para nos acompanharem, as famílias que perderam familiares nesta unidade ou nas equipas comunitárias de suporte em cuidados paliativos, se nos puderem acompanhar e nos quiserem acompanhar, que nos acompanhem neste momento de sufrágio por aqueles que partiram.
5: Esta não é a primeira vez que o Departamento organiza uma iniciativa deste género. Há 4 anos realizou-se uma vigília semelhante que Liseta Gomes recorda como um momento importante para as famílias, permitindo-lhes reencontrar os profissionais que acompanharam os seus familiares.
8: Que isto é muito importante para as famílias, porque as famílias voltam a encontrar-se connosco. E às vezes querem feedback desta passagem das pessoas por aqui. E às vezes nós somos o vínculo dessa recordação. E todos os vínculos de recordação são muito importantes.
5: A vigília pelos que já partiram realiza-se esta sexta-feira, às 18h, em Macedo Cavaleiros, no âmbito das comemorações do mês dos cuidados paliativos.
3: A iniciativa é aberta às famílias dos doentes acompanhados pelo departamento e a todos os que queiram participar neste momento de memória, homenagem e partilha. O Grupo Desportivo Macedense, o GDM, desloca-se este sábado ao Pavilhão Municipal de Lourdelo, em Guimarães, para defrontar a equipa local em jogo marcado para as 16h30. O Macedense parte para este

0: encontro consciente das dificuldades que vai encontrar perante um adversário que ainda não perdeu esta temporada no Campeonato Nacional da 3ª Divisão de Futsal. O treinador Bruno Angélico destaca a experiência e a qualidade do Lourdelo.
1: É um jogo de diligência máxima, assim como todos, mas neste em particular. Sabemos que é uma equipa muito experiente, que também vem junta do ano passado em que acrescentou valor. Também está a fazer um excelente início de temporada, está invicto e sabemos que vamos encontrar muitas dificuldades.
0: Já do lado do adversário, Nelson Peixoto espera um jogo equilibrado e de elevado grau de dificuldade, reconhecendo também a qualidade da equipa de Macedo Cavaleiros.
2: Eu espero é que seja um jogo bem disputado, acima de tudo. Nós já tivemos a oportunidade de analisar também um bocadinho do Macedo, do GDM, é uma equipa muito competitiva, já consolidada com este grupo de trabalho já há duas, três épocas. O GDM é um candidato assumido à segunda divisão, prevê-se um jogo de grau de dificuldade muito, muito elevado. Mas acho que vai ser para os dois lados.
0: Com o Macedo apostado em continuar a somar pontos, Bruno Angélico aponta a finalização como um dos aspectos a melhorar para a equipa conseguir sair de Lourdelo com um resultado positivo. E o Clube Atlético de Macedo Cavaleiros recebe no domingo o Clube Desportivo e Cultural de Carção, em jogo a contar para a 4ª jornada do Campeonato Distrital da Associação de Futebol de Bragança. As duas equipas somam 3 pontos e procuram conquistar mais uma vitória na competição. O treinador do Clube Atlético de Macedo Cavaleiros, João Santos, espera uma reação da equipa após a derrota sofrida na taça e garante que o objetivo passa por conquistar os 3 pontos diante dos adeptos macedenses.
3: Sendo um jogo de campeonato, é claramente conquistar os 3 pontos, sendo também um jogo em casa. Temos que dar uma resposta diferente daquilo que foi o jogo do passado domingo para a taça. O pessoal está motivado, estamos a trabalhar bem e certamente que domingo vamos vencer.
0: Do lado do Carção, o treinador Hugo Almeida reconhece as dificuldades que a equipa poderá encontrar, mas assume a ambição de conquistar os 3 pontos em Macedo Cavaleiros.
4: Vai ser um jogo complicado. A gente já realizamos um jogo amigável agora, já pude ver um pouco da equipe do Macedo. Vai ser um desafio bom, mas a distrital é isso, a distrital é feita de jogos difíceis, né? E eu estou preparando bastante a minha equipe essa semana para realizarmos um bom jogo. Mas pretendo ir para vencer. A nossa perspectiva é de vitória para este fim de semana.
0: O encontro entre o Clube Atlético de Macedo Cavaleiros e o Carção está marcado para domingo, às 3 da tarde, no Estádio Municipal de Macedo Cavaleiros. E a seguir, não perca o Espaço Deco com Maria Cabral, esta semana dedicado à botija de gás.
5: Olá, caro consumidor, seja muito bem-vindo a mais uma rúbrica da Deco. As famílias que enfrentam maiores dificuldades para suportar as despesas com a energia podem continuar a beneficiar do apoio da botija solidária. O apoio de 25€ por botija de gás foi prolongado até 31 de dezembro de 2026, permitindo às famílias elegíveis reduzir o impacto desta despesa no orçamento familiar. O apoio destina-se a consumidores domésticos economicamente vulneráveis, nomeadamente beneficiários da tarifa social da energia elétrica e de determinadas prestações sociais. O apoio corresponde a 25€ por cada botija de gás adquirida, até ao limite de 2 botijas por mês e 12 botijas por ano. É importante terem atenção que o prolongamento até ao final do ano não altera o limite anual. Continuam a ser consideradas, no máximo, 12 botijas por beneficiário. Para pedir este apoio, o consumidor deve adquirir a botija de gás e pedir fatura ou recibo com o NIF, confirmar se a sua junta de freguesia aderiu ao programa e apresentar a documentação exigida para comprovar a sua condição de beneficiário. Por fim, é necessário entregar o comprovativo de compra e os restantes documentos junto da junta de freguesia aderente. O apoio é atribuído mediante reembolso, pelo que é importante guardar a fatura ou o recibo da compra. Para muitas famílias, despesas como gás, eletricidade ou alimentação representam uma parte significativa do orçamento mensal. Num momento particularmente difícil, marcado pelo aumento do custo de vida, apoios destinados a reduzir despesas essenciais podem contribuir para permitir alguma margem financeira. Por isso, é importante que as famílias conheçam os apoios disponíveis e verifiquem se reúnem as condições para deles beneficiar. Se precisar de apoio ou esclarecimento, entre em contacto com a nossa equipa através do telefone 223-391-960 ou do e-mail proteçãofinanceira@deco.pt. Obrigada por estar desse lado e até breve.

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Sejam todos bem-vindos a esta segunda hora da manhã informativa. É sempre muito bom estar consigo na antena da nossa rádio. Espero que estejam todos a passar uma boa manhã na nossa companhia. Até ao meio-dia, conto consigo.

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preço dos combustíveis, gasóleo cai, mas gasolina sobe na próxima semana. Os preços dos combustíveis deverão registar um comportamento distinto no início da próxima semana. O preço do gasóleo baixará, mas o da gasolina deve aumentar de acordo com as previsões divulgadas esta sexta-feira. O gasóleo deverá ficar 3 cêntimos mais barato, ao passo que o preço da gasolina deverá subir 4 cêntimos, de acordo com as estimativas provisórias adiantadas por fonte do setor ao Notícias ao Minuto. Já o Automóvel Clube de Portugal aponta para uma descida de 1 cêntimo no caso do gasóleo e para uma subida de 5 cêntimos na gasolina. Caso se confirmem as previsões,

Mas para a próxima semana, o preço médio do diesel vai descer para 2,13 € por litro e a gasolina vai subir para 2,12 € por litro. Refere ainda que esta previsão consiste em valores médios, tendo como base os preços da matéria-prima no fecho dos mercados da última quinta-feira. Uma mexida no ISPE por parte do Governo também pode alterar os valores previstos. O gasóleo simples está a custar atualmente 2,14 € por litro, enquanto a gasolina simples 95 está a custar em média 2,7 por litro. De acordo com os preços médios atualizados da Direção-Geral de Energia e Geologia no site do preço dos combustíveis. O Governo decidiu consignar a receita do ISP, cobrado sobre o gasóleo colorido e marcado até ao montante 10 milhões de euros ao financiamento da Contrapartida Nacional dos Programas MAR 2020-2030 e ao Plano da PAC. A receita do ISP cobrado sobre o gasóleo colorido e marcado é consignada até ao montante de 10 milhões de euros e ao financiamento da Contrapartida Nacional dos Programas. Esta receita será sobretudo consignada a projetos dirigidos ao apoio à agricultura e à pesca tradicional da costeira, na proporção dos montantes dos fundos europeus em causa. Esta é então a previsão para o que diz respeito nos preços dos combustíveis já na próxima semana. Para si que está na nossa companhia. 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A continuação de uma boa manhã.

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Hoje é dia 9 de outubro e celebra-se o Dia Mundial dos Correios. A Data Internacional dos Correios celebra-se no dia 9 de outubro devido a ter sido neste dia que, em 1874, é quando da assinatura do Tratado de Berna, as administrações postais uniram esforços e criaram a União Postal Universal, começando a maior rede de distribuição física do mundo. Portugal é um dos 22 países membros fundadores da União Postal Universal. A celebração do Dia Mundial dos Correios em Portugal está a cargo do Instituto das Comunicações de Portugal e dos CTT Correios de Portugal, que organizam diferentes atividades todos os anos. Entre elas destaca-se a entrega do prémio do concurso A Melhor Carta às crianças que escreveram a melhor carta do ano. Estas crianças concorreram depois ao concurso mundial da UPO. Os envios de mensagens remontam aos fenícios e cretenses com envios aéreos por pombos e andorinhas, mas os pioneiros do correio postal foram os chineses. Em Portugal, a carta de correio mor de 1520 é o mais antigo documento dos correios públicos de que há existência. Os correios continuam a ter uma importância vital na sociedade, sendo extremamente úteis no envio de informação e mercadoria entre cidades, países e continentes. Eles são um canal de comunicação e de contacto entre pessoas muito importante. São também um elemento fulcral na economia, facilitando as trocas comerciais. A título de exemplo, em Portugal, todos os dias são entregues mais de 4,5 milhões de cartas. Então este tema vai para todos os carteiros que trabalham em Portugal e não só. E que tenham um bom dia de trabalho, um bom dia.

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12: São 11 horas.
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2: Olá, muito bom dia. Sejam bem-vindos à Manhã Informativa de hoje, sexta-feira, 9 de setembro. Já sabem então, até bem perto do meio-dia estou na sua companhia. Esta é a terceira hora, abrimos-la com a síntese de informação. Maria João, muito bom dia.
3: Muito bom dia. Uma família de Mirandela foi premiada com um cheque no valor de 200 mil euros que poderá ser utilizado na totalidade na compra ou como parte da aquisição de um imóvel de valor superior. A novela Fanfarrão foi a primeira vencedora da quinta edição do concurso Casas do Lidl, em parceria com a Remax, em que os clientes Lidl, com acesso a esta App Plus, habilitam-se a ganhar uma casa por semana, no total de 800 mil euros em prémios. A mecânica é simples, por cada 15 euros em compras registados nesta app, os clientes recebem uma participação no sorteio semanal, que deverá ser submetida pelo mesmo para validação. A Anabela foi a feliz contemplada logo na primeira semana.
4: No dia 25 é que vim aqui, fiz duas compras, mas em talões diferentes, submeti e foi o talão de 27,67€ que me saiu.
3: Anabela Fanfarrão, a mirandelense de 41 anos, que acaba de ser contemplada com um cheque valor de 200 mil euros para gastar na aquisição de uma casa, depois de uma compra de pouco mais de 27 euros ter sido o talão premiado na primeira semana da quinta edição do concurso Casas do Lidl, em parceria, com a Remax.
2: Olha, uma casinha assim também dava um jeitaço do caneco, não era, Maria João?
3: Então não dava.
2: Ai!
3: E eu que estou...
2: Podemos escolher, não sei se sabes, podemos escolher o sítio ou é em sítios em específico? Ou seja, se nos sair aqui podemos comprar em Macedo ou...
3: Penso que sim, porque o valor é que...
2: Exato,
3: é só o valor...
2: depende do sítio
3: não
2: onde é que...
3: Não conheço o regulamento em profundidade, de facto, mas penso que seja por aí.
2: Deve ser por aí,
3: portanto,
2: não é?
3: Está
2: abrangido consoante
3: é
2: a área
3: valor,
2: de...
3: É o valor, não deve haver áreas, deve ser só pelo valor.
2: Ah, é?
3: Penso que sim, sim. Mas eu sou uma cliente também.
2: Também eu.
3: Olha, é vida.
2: Não assídua, mas também costumo lá.
3: Sim, eu sou. Eu apenas faço compras. Olha, mas, portanto, e mesmo uso a app e também tenho muitos pontos
2: app.
3: E nem sequer sabia que os pontos dava para trocar por artigos.
2: Portanto, dá.
3: Portanto, acaba por ser muito, muito interessante.
2: Ora, muito bem, interessante seria sair-me uma casinha de 200 mil euros, já que nada me dá nada de graça, agora cair-me assim uma casinha era de veras excepcional. Nunca se sabe, olha, para a semana vou ir lá às compras e pode ser que até seja feliz contemplada e tu vais fazer uma notícia sobre a Moameme.
3: Veio para Macedo.
2: Que ganhei uma casinha.
3: Sim,
2: e
3: também queria
2: eu
3: fazer uma notícia que tinha sido eu a ganhar, também não me importa.
2: E depois eu canto-te a música, que saudades que eu já tinha da minha alegre casinha,
3: tá combinado.
2: Modesta quanto eu.
3: Está combinado.
2: Está combinado.
3: Exatamente.
2: Maria João, continuação de um bom trabalho, voltas à antena da nossa rádio ao meio-dia e 30 com a CIR, cadeia de informação regional.
3: Assim será, é prometido.
2: Ok, beijinhos, bom trabalho.
3: Obrigada, até logo.
2: Até logo, obrigada.
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Licenças parentais vão ser alargadas. PSD e PS acordam novas regras para o pagamento e horários de trabalho. A proposta conjunta apresentada esta quinta-feira, 8 de outubro, prevê mudanças na duração e remuneração das licenças, bem como novas possibilidades de organização do horário de trabalho para pais e outros familiares. O entendimento estabelece diferentes níveis de pagamento consoante a duração da licença e a existência ou não de partilha entre os progenitores. Prevê ainda que os trabalhadores com filhos menores de 12 anos possam beneficiar de uma redução do período diário de trabalho através da jornada contínua, desde que estejam reunidas as condições previstas e exista acordo com o empregador ou enquadramento em convenção coletiva. Segundo o Jornal de Negócios, o texto resulta de um compromisso entre os dois partidos que optaram por uma solução diferente da proposta apresentada através da iniciativa de cidadãos. PSD e PS dispõem de maioria para aprovar o documento, embora a votação das alterações tenha sido adiada para a próxima terça-feira. Uma das principais alterações previstas no acordo diz respeito à licença parental de 180 dias, equivalente a 6 meses. Com as novas regras propostas, os progenitores poderão beneficiar de uma licença de 6 meses remunerada a 100% desde que exista partilha e um dos progenitores goze pelo menos um mês. Quando não houver partilha, a licença de 180 dias também será possível, mas com uma remuneração correspondente a 83%. Esta solução afasta-se da proposta apresentada pelos cidadãos que pretendiam assegurar o pagamento integral da licença de 6 meses, mesmo quando fosse gozada apenas por um progenitor. Ainda assim, o acordo introduz uma alteração para quem pretende usufruir da licença sem a dividir. De acordo com o Jornal de Negócios, a duração da licença paga a 100% sem necessidade de partilha passará dos atuais 120 para 150 dias, ou seja, de 4 para 5 meses. O acordo entre PSD e PS contempla igualmente as alterações às licenças parentais de maior duração. No caso das licenças de 210 dias, correspondentes a 7 meses, o pagamento dependerá do período de partilha entre os progenitores. Se um dos pais gozar pelo menos um mês, a remuneração prevista será de 86%. Caso esse período de partilha seja de 2 meses, o valor sobe para 90%. Estas são então algumas das mudanças que vai haver ou que vão ser também ainda discutidas na terça-feira no que diz respeito às licenças parentais. 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

Esta edição da manhã informativa de hoje. É sempre muito bom estar consigo na antena da nossa rádio. Faço votos para que todos passem uma boa sexta-feira com antecedência, desde já também. Um bom fim de semana. É sempre muito bom estar consigo. Ao meio-dia e 30, temos a CIR, Cadeia de Informação Regional, e às 3, a primeira edição de Discos Pedidos. Boa continuação, até amanhã, sejam felizes, façam alguém feliz.

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10: Meio-dia. Boa tarde.
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12: Mudou o tempo, mas por aqui nós não mudamos. Andamos sempre com cara de bons amigos.
13: Mãe, tenho uma coisa para te dizer.
14: Diz lá, minha filha.
13: Olha, sabes, já não sou virgem.
14: O quê? Ai, não me digas. Como é que foi isso?
13: Ai, não foi fácil, mas com a ajuda de três amigas conseguimos segurá-lo.
15: Ai, ai, se continuo sem emprego, não sei onde é que isto vai parar.
13: Tem calma.

0: Uma homem, e o primeiro-ministro quer baixar a taxa de desemprego?
1: Ai, quer, não sei como.
2: Ele que venha ter comigo.
0: Contigo? Mas porquê, meu filho?
2: Porque a mãe costuma dizer que eu dou muito trabalho. Ora, se eu dou muito trabalho é porque estou a contribuir para baixar a taxa de desemprego, não é verdade?
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9: A especialidade da nossa bruxa não é propriamente a orientação profissional, mas dá-lhe um jeito, porque quem não tem jeito para os jeitos não sobrevive de jeito nenhum.

0: Entrem, entrem. Eu sei muito bem quem vem lá. É um casal com seu filho pequeno para saber se o futuro do menino vai ser feliz e sereno depois da aprovação do Orçamento Geral do Estado.
1: Acertou, dona Bruxa. Porquê que não vai àqueles concursos de televisão?
0: Ora, porque não tenho pachorra para aturar conversas de chacha. Mas vamos ao que interessa. É este o menino cujo futuro vos preocupa.
2: Ele é o nosso rico filho, o Joãozinho.
3: Mas os meus pais é que são os culpados de nós estarmos aqui a chateá-la, senhora dona Bruxa. Eu cá por mim já sei tudo sobre o meu futuro.
0: Sabes? Então, e como é que sabes, meu rico menino?
3: Rico ainda não sou, mas hei de sê-lo, porque o futuro é risonho. Sim, que eu confio no senhor primeiro-ministro.
2: Não sejas par, filho, e deixa ouvir a dona Bruxa, está bem?
1: A dona Bruxa acha que o meu rapaz, se não conseguir ser doutor, pode ter futuro no futebol.
0: Bem, se ele tem talento e vocação para o futebol... Talvez, talvez.
3: Olha, dona Bruxa, deixei falar muito do assunto e fica a cada barrito aos meus pais que eles acreditam em todas as histórias que eu lhes conto. O meu pai até acreditou quando eu lhe disse que o Sporting vai ganhar o campeonato.
0: Serás então um bom presidente num clube em que os sócios sejam parvos e votem em ti em todas as assembleias.
2: E na política? Será que ele tem algum futuro?
0: O que é que pensas da política, meu menino?
3: Bem... Não posso com a corrupção, porque a corrupção faz parte do estado em que o estado está e eu quero continuar a estar em bom estado.
0: Sendo assim, estou a ver que poderás ser um dia um bom conselheiro de estado.
1: Mas no fundo e realmente, qual será o melhor futuro para o nosso filho, dona Bruxa?
0: Deixa cá ver. Diz-me cá, meu menino, se eu tirasse uma perna a esse banco em que estás sentado, o que é que acontecia?
3: Eu ia buscar outro banco, juntava-o aqui a este para o equilibrar e cobrava-lhe um X por mês pela perna que a dona Bruxa tinha tirado enquanto a tivesse em seu poder.
0: Ai, não há dúvida! O vosso filho vai ser banqueiro!
3: Banqueiro? E é bestial, dona Bruxa. Vou já telefonar ao governador do Banco de Portugal para ele passar a contar comigo também. Yes!

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3: Aquele jovem vai partir para uma missão e a família está em ânsias, dissonâncias e repugnâncias.
8: Ai, meu filho, o que vai ser da teia?

0: Deixem-se lá dessas mariquices, que o rapaz sabe para o que vai e para onde vai.
1: Pois claro, meu pai. Hei de erguer bem alta a nossa bandeira e enfrentar com toda a coragem qualquer inimigo que me apareça à frente.
0: É assim mesmo, meu filho. Vê-se logo que o meu filho sai ao seu pai.
2: Ora, mas ele também é meu neto. E eu não concordo nada que ele parta assim para uma missão tão arriscada.
3: Diz bem, minha mãe. Andei eu a criá-lo com tanto arroz, feijão e batata para agora ele ir arriscar a vida às ordens de desconhecidos que ninguém conhece.
1: Oh, mãe, eu sei tomar conta de mim e hei de voltar coberto de glória.
2: Coberto por quem? Tu já lá conheces alguma glória. Tu bem lá as mulheres com que te metes. Tu tens juízo nessa cabeça e na outra também.
1: Oh, vó, esteja descansada. Bem, vou partir.
0: Vai, meu filho. Espero que nos enches a todos de orgulho pelas façanhas que faças e cometas.
3: O quê? Também lá cometas? Ai, filho, se calhar ainda apanhas com algum bloco de gelo na cabeça. Tu desbeta-te, tá bem? Tem cuidadinho, filho. Lembra-te sempre da tua mãezinha.
2: Oh, e da tua avó também. Não queiras ser herói, porque os heróis são os que se aleijam primeiro. E tu não vais lá ter a avó para tratar dos dói-dóis.
0: Deixa-se de mariquices. Deixe lá o rapaz e se embora, caramba.
1: Ah, pois. Eu não posso chegar atrasado, porque senão o meu chefe zanga-se comigo.
3: Talvez fosse bom eu ir lá falar com ele, para lhe pedir para tomar conta de ti e nunca te mandar avançar bem lá para a frente. Porque tu até és um rapaz modesto que não gosta nada de dar nas vistas.
1: Oh, mãe. A mãe tem cada uma. Ponha-se mansa e acalme-se, porque eu não vou para nenhuma guerra.
0: Pois é, até parece que o rapaz vai para a Síria ou para o Iraque. Vocês até deviam sentir orgulho por eu pertencer à claque dos super dragões.
1: Pronto, acaba eu para o derby. Oh pai, nota-se muito que eu levo aqui o taco de beisebol e um petardo.
0: Ora, ora, tu és um rapaz avantajado e ninguém se atreve a apalpar-te o material.
1: Adeus!
3: Ai, adeus, meu filho.
2: Adeus, meu neto!
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7: Até que enfim que encontre alguma coisa cativante neste país.
8: Então, conta-me lá.
7: Olha, consegui obter um lugar cativo no Estádio da Luz.
9: Afinal, os portugueses são mais unidos do que muita gente julgava.
10: Ah, pois são, então. Os portugueses são tão unidos, que sempre que o Benfica joga, o estádio fica cheio só para os portugueses estarem uns em cima dos outros. Assim mesmo, bem unidos.
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1: Muito boa tarde. Os deputados socialistas de Vila Real e de Bragança, Rui Santos e Júlia Rodrigues, exigem conhecer em pormenor o estudo realizado pela Universidade de Trás-os-Montes e Alto Douro, a UTAD, após a Ministra da Saúde, Ana Paula Martins, ter referido na Comissão Parlamentar da Saúde que um estudo apontava para a falta de sustentabilidade de uma futura unidade local de saúde do Alto Tâmega e Barroso. Mais de meia centena de organizações de agricultores, cooperativas e produtores agroflorestais de Trás-os-Montes e Alto Douro reclamam medidas de emergência para o setor face à insustentabilidade dos custos de produção. Muito boa tarde. A população Covas do Barroso bloqueou os trabalhos da Savanair Resource nos terrenos de servidão administrativa. Uma família de Mirandela foi premiada com um cheque no valor de 200 mil euros, que poderá ser utilizado na totalidade da compra ou como parte da aquisição de um imóvel de valor superior. Anabela Fanfarrão foi a primeira vencedora da quinta edição do concurso Casas do Lidl,

0: em parceria com a Remax, em que os clientes Lidl com acesso à app Lidl Plus habilitam-se a ganhar uma casa por semana, num total de 800 mil euros em prémios. A mecânica é simples: por cada 15 euros em compras registados nesta app, os clientes recebem uma participação no sorteio semanal que deverá ser submetida pelo mesmo para validação. Anabela foi a feliz contemplada logo na primeira semana.
1: No dia 25 é que vim aqui, fiz duas compras, mas em talões diferentes, submeti e foi o talão de 27,67 euros que me saiu.
0: Quando lhe foi comunicado que tinha sido premiada com 200 mil euros, a funcionária de cozinha do Hospital de Mirandela nem queria acreditar.
1: Fiquei sem palavras para a senhora que me estava a ligar e disse-me: "Você está a me ouvir?" E eu disse-lhe: "Estou, mas eu não estou a acreditar no como está a acontecer." Nem o marido diz que era burla. Fez nesta quarta 8 dias que eu fui ia até ao meu local de trabalho, até com a minha chefe, e ligam-me. Eu disse: "Eu não quero acreditar." Depois, quinta-feira, voltaram em contacto comigo e sexta-feira disseram que tinha até às 2 da tarde para eu entregar tudo o que eles me estavam a pedir, senão que ia para um suplente. E eu entreguei até às 2 da tarde.
0: Embora já possua uma habitação própria, com crédito bancário a decorrer, este prémio traz a Anabela Fafá uma enorme estabilidade e segurança, pois permite-lhe assegurar de imediato o futuro habitacional dos seus 2 filhos.
1: Fica para um dos filhos, tinha 2 filhos, fica uma para cada filho. Eles também não queriam acreditar.
0: Anabela Fafarrão, a mirandelense de 41 anos, que acaba de ser contemplada com um cheque-valor de 200 mil euros para gastar na aquisição de uma casa, depois de uma compra de pouco mais de 27 euros ter sido o talão premiado na primeira semana da 5ª edição do concurso Casas do Lidl, em parceria com a Remax. Após a Ministra da Saúde, Ana Paula Martins, ter referido na Comissão Parlamentar de Saúde que um estudo apontava para a falta de sustentabilidade de uma futura unidade local de saúde do Alto Tâmega Barroso, os deputados socialistas de Vila Real e de Bragança, Rui Santos e Júlia Rodrigues, exigem conhecer em pormenor o estudo realizado pela Universidade de Trás-os-Montes e Alto Douro, a UTAV. Na pergunta dirigida ao Governo, os deputados requerem conhecer na íntegra o estudo, como refere o deputado Rui Santos.
2: E aquilo que nós solicitamos é que esses estudos sejam disponibilizados, aliás, a lei obriga a que tal aconteça, para que todos possamos analisar e ver que pressupostos estiveram inerentes à concretização desses estudos e que conclusões se concretizam nesses estudos que levem a Sra. Ministra a não cumprir aquilo que prometeu a todos os nossos concidadãos, a toda a população do Alto Tâmega e do Barroso.
0: O deputado socialista eleito por Vila Real reafirma que a ministra pouco ou nada conhece o distrito.
2: Queremos saber que estudos é que foram feitos, quando é que foram encomendados, que pressupostos é que estiveram inerentes a esses estudos, que conclusões é que esses estudos nos dão para que, de facto, se possam prestar melhores cuidados de saúde às nossas populações, porque esse é o objetivo. E também, dizer de forma clara, mais uma vez fica provado que a senhora ministra Ana Paula Martins pouco ou nada conhece o distrito, porque prometeu e passado 2 anos e meio ainda não concretizou aquilo que tinha prometido.
0: Para os parlamentares socialistas, não pode haver decisões estruturais para o futuro do Serviço Nacional de Saúde, o CNS, baseadas em estudos que permanecem inacessíveis ao Parlamento e às populações afetadas. Mais de 30 de organizações de agricultores, cooperativas e produtores agroflorestais Trás-os-Montes e Alto Douro reafirmam apoio incondicional ao manifesto e reivindicações que foram apresentadas pela Confederação dos Agricultores de Portugal, a CAP, e que reclamam medidas de emergência para o setor face à insustentabilidade dos custos de produção, tal como nos contou o jornalista Fernando Pires.
3: No comunicado conjunto divulgado esta sexta-feira, as organizações dizem subscrever o grito de alerta para a situação limite em que se encontra o setor primário nacional e consideram que a agricultura, a pecuária e a floresta enfrentam na região um cenário de ruptura, dando como exemplos a desertificação humana, a interioridade, as alterações climáticas e a disparidade de condições face a outros mercados externos, considerando que esta conjugação negativa tornaram insustentável a manutenção de milhares de explorações familiares na região. Entre os problemas sinalizados estão o aumento dos custos com a energia, combustíveis, fertilizantes, fitofármacos e alimentação animal. As estruturas defendem a aprovação imediata do pacote de emergência proposto pela CAP, com medidas destinadas a mitigar os custos de produção e garantir a tesouraria das explorações. Pedem também ajustamentos no apoio à agricultura de montanha e de sequeiro, defendendo que as medidas agroambientais e os fundos comunitários sejam adaptados às condições específicas de Trás-os-Montes e Alto Douro. Defendem ainda investimentos urgentes em retenção de água e infraestruturas de regadio, que consideram essenciais para combater a escassez hídrica crónica que ameaça as culturas da região, explica o comunicado conjunto. Por fim, reivindicam a valorização da produção nacional e combate às práticas desleais na cadeia de abastecimento, com o intuito de salvaguardar o rendimento de quem trabalha a terra. No mesmo comunicado, apelam ao Governo e aos restantes órgãos de soberania para que adotem medidas com urgência, antes que o abandono rural se torne irreversível. Para os subscritores, sem agricultura não há coesão territorial, não há interior e não há futuro para Portugal.
0: Mais de 50 organizações de agricultores, cooperativas e produtores agroflorestais a manifestarem total apoio à CAP nas suas reivindicações ao Governo para fazer face aos elevados custos de produção. A população da freguesia de Covas do Barroso, no concelho de Boticas, iniciou esta manhã um bloqueio popular aos trabalhos da empresa britânica Southerner Resources nos terrenos baldios sob servidão administrativa, como forma de protesto contra a imposição do projeto Mina do Barroso. O bloqueio tem como objetivo a interrupção total dos trabalhos numa das áreas de servidão administrativa, como refere o presidente da associação Unidos em Defesa de Covas do Barroso, Nelson Gomes.
4: Pretendemos aquilo que já temos vindo a pretender ao longo de 8 anos, é parar este projeto. E neste momento já recorremos a todas as alternativas que estavam ao nosso alcance. Ninguém no jogo, o governo não quer saber de nós, as entidades não querem saber de nós, ninguém dá ouvidos à população e a população tem que se unir e fazer justiça pelas próprias mãos. É só uma forma, é tentar bloquear os trabalhos, para não deixar a empresa trabalhar. Sim, é o que foi feito de manhã e que se mantém, e que se vai manter. Temos outras iniciativas preparadas para continuar. Temos processo em tribunal, temos outras coisas. Chegamos a um ponto que as coisas têm que escalar, porque assim, nós já fizemos tudo que estava ao nosso alcance dentro da lei, tentámos denunciar a vontade da população contra este projeto, o porquê de ser contra este projeto. Ninguém quer saber.
0: A população diz que tem vindo a denunciar atentados ambientais à declaração de impacto ambiental por parte da empresa mineira, mas a Agência Portuguesa do Ambiente nada faz.
4: Temos aqui 2 casos, a desmatação fora do período que é permitido, que é uma das condicionantes da declaração de impacto ambiental, quer a recolha de água nos corvos do ribeiro, também é uma das condicionantes que eles dizem que não vamos parar aos ribeiros. Denunciámos estas 2 situações e não obtivemos qualquer resposta por parte da Agência Portuguesa do Ambiente. A Agência Portuguesa do Ambiente comporta-se como um promotor deste projeto e não como uma entidade fiscalizadora. Para nós isto não faz qualquer sentido. Um projeto que nós não concordamos, um projeto que é contra a vontade das populações, e isso está demonstrado porque a empresa só consegue fazer trabalhos recorrendo a servidões administrativas, não é? E mais tarde terá que recorrer à expropriação dos terrenos, mas a população não aceita e tem todo o direito de não aceitar, porque é o modo de vida da população que está em jogo. Não é este modo de vida que queremos para a nossa região, não é este desenvolvimento que queremos para a nossa região.
0: Nelson Gomes diz que a população de Covas do Barroso sente-se esquecida e abandonada.
4: Completamente, porque sempre que fazemos qualquer denúncia não somos atendidos, sempre que a empresa faz uma denúncia quaisquer é logo atendida. Nós neste momento estamos aqui a fazer um bloqueio, tivemos a GNR e neste momento a GNR está dentro de uma plataforma que a empresa está a fazer trabalhos, meteram os carros lá para dentro, tem estado toda a manhã em diálogo com membros da empresa e com a população não quer. Quer dizer, houve, quando foi no início a identificação, identificaram todas as pessoas que estavam aqui, entretanto chegou o comandante e o que tem feito tem estado em diálogo com a empresa há mais de 1 hora, quer dizer, para a população, que as únicas palavras que dirigiu à população foi que tinham que se afastar dali 50 metros, que era o perigo de segurança, quando as pessoas não há, nós não estamos proibidos de andar no baldio, de circular à volta da que os trabalhos estão feitos ou que estão a fazer trabalhos.
0: A Associação Unidos em Defesa de Covas do Barroso garante que a luta vai continuar.
4: Até que este projeto pare. Este projeto traz sempre uma oposição aqui da população, mesmo com nós acreditamos que não vai avançar, acreditamos que este projeto não vai para a frente, mas se um dia chegasse aí, teria sempre a oposição da população, e sabemos bem que um projeto que tenta ir contra a vontade das populações, quer dizer, não tendo a licença social para operar, é um projeto sem sucesso.
0: O bloqueio da população de Covas do Barroso aos trabalhos de prospeção da Southerner Resources resulta de uma decisão comunitária sobre a necessidade de escalar a resistência ao projeto da mina do Barroso, atendendo ao que tem sido a inflexibilidade do Governo em escutar as reivindicações da população. Com a aproximação da campanha de azeitona em Macedo Cavaleiros, as expectativas são elevadas, tal como nos conta o jornalista Filipe Ventura Alves.
5: O presidente da Cooperativa Agrícola, Luís Rodrigues, acredita que se as condições meteorológicas se mantiverem favoráveis, este poderá ser um ano de maior produção do que o ano anterior.
6: Se não houver nada que estar, que visto as condições climatéricas, ainda agora a última semana, estamos aqui a ver conselhos vizinhos, a ser afetados por trovoadas, por granizo. Eu penso que será uma campanha em quantidade superior ao ano passado, porque vê-se que as oliveiras têm bastante frio em cima. Tem tudo também para ser uma campanha boa e grande.
5: Apesar da expectativa positiva, o responsável alerta para os efeitos que fenómenos como o granizo podem ter nas oliveiras e, consequentemente, na produção de azeite.
6: O granizo destrói, não é? Por exemplo,

0: Uma campanha grande, não?
1: A avaliação definitiva será feita após a campanha, de forma a perceber concretamente o impacto das condições meteorológicas e logo depois a quantidade e qualidade da azeitona que será transformada em azeite.
2: Agora é esperar que as condições meteorológicas se mantenham e que a campanha termine com uma boa quantidade e qualidade de azeitona. Decorre esta tarde, na Fundação Casa de Mateus, a entrega do Prémio Dom Dinis a Jaimila Pereira de Almeida, pela sua obra Livro da Doença. O júri, constituído por Fernando Pinto do Amaral, Pedro Mexia e Mário Cláudio, considerou a autora como uma das grandes vozes da prosa em língua portuguesa. A cerimónia decorre na Casa de São Mateus e vai contar com a presença do Presidente da República, António José Seguro. O Prémio Dom Dinis do ano passado foi atribuído a José Rentes de Carvalho com a obra Cravos e Ferraduras. Desde 1980 que a Fundação Casa de Mateus tem vindo a distinguir anualmente obras de ficção, poesia e ensaio de autores de expressão portuguesa. Chega ao fim este noticiário. Os deputados socialistas de Vila Real e de Bragança, Rui Santos e Júlia Rodrigues, exigem conhecer em pormenor o estudo realizado pela Universidade de Trás-os-Montes e Alto Douro, OTAD, após a Ministra da Saúde, Ana Paula Martins, ter referido na Comissão Parlamentar da Saúde que um estudo apontava para a falta de sustentabilidade de uma futura unidade local de saúde do Alto Tâmega e Barroso. Rui Santos, na pergunta dirigida ao Governo, pretende conhecer na íntegra o estudo e entender porque a Ministra não cumpriu o prometido.
3: E que conclusões se concretizam nesses estudos que levem a Sra. Ministra a não cumprir aquilo que prometeu a todos os nossos concidadãos, a toda a população do Alto Tâmega e do Barroso?
2: É o fim desta edição. Voltamos às 6:30 da tarde. Até lá, desejo-lhe a continuação de uma boa tarde.
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0: Amigos, boa tarde, bem-vindos a esta primeira edição dos Discos Pedidos nesta tarde de sexta-feira, 9 de outubro. A partir deste momento pode participar, pedir um tema, fazer também a sua dedicatória. É só marcar o 278-428-376 ou 77 nesta primeira parte com o apoio da empresa José João Torres na zona industrial de Macedo Cavaleiros.

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1: Ora, vamos já até à Ribalonga cumprimentar o Humberto. Olá, boa tarde.
2: Boa tarde, Rui.
1: Como está? Tudo bem, Humberto?
2: Tudo bem, acabamos já para me dar a volta.
1: Ora, vamos ouvir a Cristiana Sá e companhia. Vai para quem esta música?
2: Vai para a prima Teresa, toda a família, para o Natal Leandro, vai para o meu amigo João, companheiro Ângela, vai para o João Morando, Balquinho, toda a família, vai para a minha amiga Salete, o Popo, a minha Alice, vai para a Norma de Martim, toda a família, a mulher foi irmã, vai para a Manuela, para a menina de Panetinho, vai para o Marcelo Dado dos Passos, vai para o Frente de Sessões, toda a família, vai para a Lucinda de Sessões, toda a família, mulheres para o Frente e para a Lucinda, vai para a Dona Alice e para o Palé, vai para a Fátima Pastora, toda a família, mulheres para a Fátima. Vai para o Marco da Sobreira e toda a família, vai para o José Cabalheiro, vai para o Ricardo da Força Sabor, toda a família, para o Fernando da Palorca e toda a família, para o Manuel Almanda e toda a família, para a Julinha e para o marido, para a Filomena e para o marido, para o Justino e para a mãe, e as melhores para a mãe, para o José para Nazaré, para o Simão de Carmeçá e toda a família, melhores para o Simão, para a Luzinha e para a Juninha, e para todos os pastores e todos que estão a ouvir, todos que trabalham na Randa Livre, para o Rico, boa tarde.
1: Muito obrigado, desejo-lhe também a continuação de uma ótima sexta-feira, tudo de bom, até logo.
2: Até logo, obrigado, senhor.
1: Agora vamos até a Almofala, Figueira de Castelo Rodrigo. Olá, José, boa tarde.
3: Boa tarde, Rui.
1: Como está? Tudo bem, José?
3: Tudo bem.
1: Ora, o José quer ouvir Teresa Tarouca, vai dedicar a quem?
3: Minha irmã, meu sobrinho, meu cunhado, as mulheres de Centro Dia, a Nazaré, a Rita e o Zé, a Sonda Reis, ao Luís Mateio, ao David Mateio, à Sara, à outra Sara, ao Janeiro, à Belita, ao António, à Piedade, ao Chico, e vai para o São Simão de Carnaçais, e vai para a Luísa de Bragança, e para a Alice de Mirandela, e vai para si, para a Carla, para a Madeira de Brumiosa, e vai para quem esteja a ouvir.
1: Muito obrigado, José. Desejo-lhe também uma boa sexta-feira. Tudo de bom. Até logo.
3: Até logo.
1: Para já seguimos com Cristiana Sá, pedido Humberto da Ribalonga.

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2: Rui Costa. 2784283776 ou 278428377, até às 15, até às 3 da tarde, pode pedir um tema, fazer também a sua dedicatória. Vamos já até Izeda. Filomena, boa tarde.
3: Olá, sou Rui Costa, como vai a senhora, a sua mãe, os seus colegas, a sua mana e toda a gente?
2: Está tudo bem, Filomena? Está bem disposta?
3: Estou com gripe.
2: Ora, manda gripe à vizinha do lado. Ora, quero ouvir Rodrigo, É Tão Bom Ser Pequenino. Vai dedicar a quem esta música?
3: Para o senhor Humberto, para o senhor Freitas e família, para o senhor Mário e família, para a Fatinha e família, para a Gracinha e família, para a Luizinha de Bragança, para a Dona Estéreo e toda a sua família, para o senhor Ricardo e a Dona Conceição e sua mãe, vai para a Dona Ercília, vai para a Dona Albertina, vai para a Dona Helena de Penela da Beira e a Dona Ângela, vai para a Dona Manuela, para a Dona Odete, vai para a Dona, aquela senhora, Noémia, as melhoras do seu irmão, e para a família dela todos com um grande beijinho. Vai para o senhor Isolino, para a senhora Fernando Foscoa e Dona Madalena Foscoa, para a Dona Helena de Penela da Beira, para a Dona Ângela, para o senhor Fernando da Pavorca, e para todos os ouvintes, e para os bombeiros aqui de Izeda, e para todos os ouvintes, todos os seus colegas, e um grande beijinho, muito grande, mas muito grande, para a Dona, olha, agora já não sei, pronto. Um beijinho muito grande para toda a gente, e as melhores, não sei se é o senhor Simão que está doente. Não.
2: Estamos todos.
3: É um beijinho de todos, para toda a gente, com muitos beijinhos do fundo do meu coração.
2: Olha, eu também estou doente, da carteira.
3: Ah, isto da carteira está muita gente.
2: Um beijinho, Filomena, até logo.
3: Até logo.
2: Olá, Simão, boa tarde.
4: Olá, boa tarde, Sérgio Costa.
2: Já almoçou, Simão?
4: Já acabei agora, antes de almoçar.
2: Muito bem, quero ouvir José Cid, vai dedicar a quem?
4: Olha, vou dedicar, em primeiro lugar, vou dedicar a si, à sua mentinha, que desejo muita felicidade para ela, tudo de bom, é o que mais desejo, e para o resto da sua família. Depois quero dedicar ao seu Humberto um santo abraço para ele, tenho uma boa caminhada, tudo de bom. Vai para ir para o seu José, que também que eu vou falar, desejo muita felicidade para ele e para o resto da família. E depois quero dedicar também para a dona Filomena um santo abraço para ela e as melhoras para ela, tudo bom. E quero dedicar à dona Noémia a melhor para o irmão, e eu com mais vezes. E vai para o nosso amigo Ricardo da Vossa de Sabor e com a Conceição, para o nosso Paritinha, eu com mais vezes, e também para o Sr. Romeu Amêndoa, vai para o Sr. José, que se encontra em França, um santo abraço para ele e para a Dona Nazaré, e para todo o Sr. António e para todos os migrantes conosco, e vai para todos os bens em geral. Assim, quando nós estamos, e fora dos restantes, principalmente para mim, e também para os bombeiros de todo o meu corpo. Para si, Sr. Ricosta, tenha um bom programa e um bom fim de semana.
2: Muito obrigado, ainda voltamos a falar certamente. Desejo-lhe uma ótima tarde, até logo.
4: Até logo, Sr. Ricosta, obrigado.
2: Seguimos com o pedido José de Almofala, Figueira de Castelo Rodrigo, para ouvir Teresa Tarouca.

0: seguimos a nossa viagem, vamos já até ao Caixão Mirandela cumprimentar a Leonida. Olá, boa tarde.
1: Boa tarde, Rui.
0: Como está? Tudo bem?
1: Tudo bem, dentro do possível, tem que ser.
0: Ora, mais uma tarde que temos pela frente.
1: É verdade, está quentinha.
0: Ora, uma tarde quentinha aqui também. Já almoçou?
1: Já, Rui, já estamos.
0: Ora, vamos ouvir dentro de alguns minutos Paulo Gonzo e Ana Carolina. Vai dedicar a quem esta belíssima música?
1: Olha, Rui, vai para todos os ouvintes, para todos os participantes, vai para o Ricardo e para a mãe dele também, para o pai dele, para toda a família dele, para todas as pessoas que estão a ouvir a Rádio Dão Livre, para si um beijinho grande para a sua mãe também, tudo bom para ela, e para a Carlinha e para a Maria João, para todos vocês aí da rádio, e para todos os lentinhos e as melhores para o meu pai, né? A continuação de melhores, e para a minha netinha também, que está um bocadinho adentado, mas pronto, a vida é assim, tem que ser levar para a frente.
0: É isso mesmo, temos que, é uma cruz que nos toca a todos, temos que levar a vida assim, conforme está, não é?
1: Tem que ser, uns dias a chorar, outros dias a cantar, outros dias a ouvir o rádio, a ver vocês.
0: Temos que pedir a Deus é que nos dê a força para enfrentar estes problemas da vida.
1: Sim, sim, e é complicado, mas pronto, Deus lá está e Deus ajuda, não é?
0: Ora, um beijinho para si, tudo de bom, até logo.
1: Até logo, obrigado, um beijinho para todos.
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0: Seguimos com o Rodrigo a pedido da Filomena, que nos telefonou de Izeda Bragança.

0: E temos um convite para fazer aos nossos ouvintes. Depois vamos ouvir José Cid, Amar Como Jesus Amou, a pedido do Simão, que nos telefonou de Carviçais. Depois Paulo Gonzo e Ana Carolina, para a participação da Leonida, que nos telefonou do Caixão Mirandela, nesta primeira parte dos discos pedidos.
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12: Estamos na reta final desta primeira hora da primeira edição dos Discos Pedidos. 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Aproveite! Nós estamos de regresso dentro de alguns minutos, logo após o sinal horário das 14. Se ainda não teve a oportunidade de participar, conto consigo na segunda hora. É só marcar o 278-428-376 ou 278-428-377. Estamos de volta dentro de alguns minutos para a segunda parte dos discos pedidos. Até já!

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0: São 14h. Boa tarde.
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0: vamos já até a França cumprimentar o Daniel. Olá, boa tarde.
1: Boa tarde, Sr. Rui.
0: Como está? Tudo bem, Daniel?
1: Tudo bem, por aí.
0: Está tudo. De que parte de França é que nos está a ligar?
1: É, do Roussillon, aqui ao lado da Nazaré e do Zé.
0: Muito bem. E cá de Portugal, o Daniel é de onde?
1: De Moraes.
0: De Moraes. Boa terra.
1: Boa terra, é.
0: Ora, o Daniel quer ouvir o Manuel Campos. Vai dedicar a quem?
1: A Nazaré ou ao José? O José, o Pedro e o Antônio do Santo. E hoje assinto e para vocês.
0: Muito obrigado, um bom trabalho, uma ótima tarde. Até logo, Daniel.
1: Obrigado.
0: Agora vamos até a Mirandela. Alice, boa tarde.
2: Olá, boa tarde, Rui.
0: Vê como rapidamente eu me desloquei de França até a Mirandela.
2: É rápido. Ó, Rui, eu não sei o que é que se passa com a minha Luizinha. Agora deixou de se encostar a mim, tanto se encostou que agora desistiu de mim. Oh, meu Deus.
0: Cá para mim arranjou um namorado.
2: Pois, se calhar, gostava de saber isso. E que me o apresente, que eu tenho que ver se gosto dele ou não também.
0: Ah, e tem que me apresentar a mim, ver se eu aprovo ou não.
2: Rui, é para sermos as padrinhas, e olha que não fica a perder nada.
0: Nada, não fica a perder nada.
2: Claro, olha, eu compro nas alianças e não são nada baratas.
0: Ora, vamos ouvir o conjunto António Mafra com o carteiro. Vai dedicar a quem?
2: Olha, vai para os filhinhos e para a minha netinha, para o meu genro, a família dele e para a minha também. Vai para a Noeminha, para a minha irmã. Vai já para a Luizinha com um beijinho. Vai também para os nossos imigrantes em geral, para o José e para a Nazaré com um beijão e para o José João Rodrigues. E para o Daniel, que assim é o nosso vizinho aqui também. E para todos os imigrantes, para o Rui, para a Suíça e para o Paulo, para todos os imigrantes em geral. E vai para a dona. Vai para o seu Isolino, vai para o seu Almendra, se tiver ouvido, se calhar está a ler. Um beijinho para ele e para a dona Teresa. Vai também para a dona Beatriz e para a Celinha, para a dona Hilda, para a Lucinda, para o Zé Grilo, para o Zé Manuele. Olha, e para toda a gente que está ali em mim no meu Pelé, porque são muitos, para os pastores, que são muitos, e um beijinho para eles todos. Rui, até logo, então, se Deus quiser. Um beijinho para aí para vocês, para a Carlinha, e então para a Rainha do Ferro. E para si, claro. Um beijinho grande para todos vocês aí. Até logo, Rui.
0: Ora, muito obrigado. Desejo-lhe também a continuação de uma ótima tarde. Até logo.
2: Rui, se a Luizinha ligar, procuro o que é que anda a fazer para se não encostar a mim, que mal fiz eu.
0: Muito bem.
2: Um beijinho,
0: bem.
2: Rui.
0: Um beijinho, tudo de bom. Para já seguimos com o Manuel Campos e não se esqueça que a Rádio Onda Livre está a organizar uma excursão para os 15 anos de carreira do Manuel Campos no dia 7 de novembro, a Braga. 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Para já seguimos a pedido do Daniel, que nos telefonou de França, Manuel Campos.

0: Cumprimento já a Luísa, que nos está a telefonar do Conselho de Bragança, e a Noémia, que nos está a ligar do Conselho de Mursa. Luísa, boa tarde.
1: Olá, Rui, boa tarde.
0: Como está? Tudo bem?
1: Tudo bem.
0: Ora, estava a dizer a Alice que já não se encosta a ela, mas a Luísa já tem com que se encostar.
1: Claro!
0: Por isso, Alice, vá preparando as alianças.
1: Ai, ai!
0: A Noémia também quer ir ao casamento. Noémia, boa tarde.
2: Boa tarde, Rui.
0: Quer ir ao casamento da Luísa?
2: Sim, sim, eu vou levar as alianças, Rui.
0: Ou vai pegar no véu.
2: Ou no véu, também pode ser, também.
0: Olha, já temos aqui trabalho para toda a gente. Por isso, Luísa, é só marcar a data.
1: É verdade, cuidado. Olha, se ele vos apanha lá no consultório, ele é obstetra, tenham cuidado.
0: Ai, mas nós não vamos para esses lados. Ora, vamos ouvir Elton John com Dua Lipa, Vai Para Quem?
1: Olha, veja aí para a Dona Noémia. Dona Noémia, um beijinho para si. Também para... então para a Dona Alice. Também para a Dona Hilda, a Dona Gina, a Dona Célia, a Dona Beatriz da Pato Freixo. Olha, e para o senhor, eu penso que ele diz para mim, e eu peço desculpa, eu esqueço-me sempre, acho que é o senhor Artur das Reias. Olha, e para toda a gente está a ouvir, e para si, Rui.
0: Muito obrigado, Luísa, desejo-lhe uma ótima tarde, desejo-lhe também um bom trabalho, até logo.
1: Até logo.
0: Olá, Noémia, mais uma vez, boa tarde.
2: Boa tarde, Rui.
0: Está tudo bem, Noémia?
2: Está tudo bem, e com o Rui?
0: Isto é que vai ser um casamento perfeito. Acho que a Luísa depois vai mandar cada um almoçar em sua casa, que fica mais barato.
2: Ai! Isso está feito, isso. Ela não quer pagar, é?
0: As modernices agora.
2: Vão almoçar, cada um a sua casa, já.
0: Ou então cada um paga o seu.
2: É isso mesmo.
0: Ora, vamos ouvir a dupla Pimpinela, Vai Para Quem?
2: Olha, vai já ir para o Rui, um beijinho para a sua mãezinha e para a sua irmã. Vai para essas meninas aí da rádio, vai aí para a Luizinha, um beijinho muito grande, para a Dona Alicinha do Pelé, para toda a minha família, as melhoras para o meu irmão, para a Dona Hilda, para a Dona Celinha, para o Sr. Humberto da Ribelonga, para o Sr. Freitas e toda a família, para o Sr. João Rodrigues, e vai para a Dona Nazaré, para o Sr. José, para o Sr. Fernando da Pelorca, e vai para a Dona Graça do Cabequinho, para a Dona Fetinha, para o Sr. Isolino e para a esposa, para o Sr. Manuel Almeida, para a Dona Tercinha, e vai para o Sr. Mário dos Passos, para a Dona Soledade, para o Sr. Cabelheiro, para a Dona Beatriz, para o Sr. Abílio, para a minha amiga Julinha e para o marido, para a minha amiga Emília e para o filhinho, para a minha amiga Domitila e para o filhinho, para o Sr. Paulo da Suíça e toda a família, para a Dona Maria Antónia de Miranda do Douro. E um beijinho para toda a gente que nos está a ouvir, Rui, e um beijinho para o Rui, até logo.
0: Muito obrigado, desejo-lhe também a continuação de uma ótima tarde, até logo.
2: Até logo, Rui.
0: Seguimos com o pedido da Alice para recordar o conjunto António Mafra, e um abraço também para todos os carteiros, que há muitos que estão na companhia da Rádio Onda Livre.

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0: Edição de discos pedidos, 2784-283-76. Pode participar, pedir um tema, fazer também a sua dedicatória através do 2784-283-77. Cumprimento já o José de Eixo. Olá, boa tarde.
1: Boa tarde, Sr. José, tudo bem com o senhor?
0: Tudo bem com o José, bem disposto?
1: Está tudo.
0: Ora, quero ouvir Maria Lisboa, Tenho Fé em Deus, vai dedicar a quem?
1: Olha, vai para a sua pronta, para o Sérgio, para a sua Dolinda, para a sua Gina, para o José, para a Cláudia, vai para o meu primo Maio dos Passos, vai para o Freitinhas, vai para o Zé Manuel Soluções, vai para a sua Lucinda, vai para o seu Fernandinho, vai para o seu Raul, vai para o Marco da Sobeia, para o pai, para a mãe, para a filha, para o seu amigo, para o João Pascoal, vai para a Luizinha, não devia ser a Luizinha, vai para a Dona Alice do Palé, para a Sra. Noêmia, e para a Maria do Amparo, e para o Luís Ferreiro, e para o Sr. Rui, e para a Sra. Carla, e até logo, até amanhã.
0: Muito obrigado, bom trabalho, uma ótima tarde, até amanhã, ou até logo.
1: Até logo.
0: Seguimos com o pedido da Luísa, que nos telefonou do Conselho de Bragança.
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0: nesta tarde. Cumprimento já a Hilda de Valfigueira e também a Adélia de Caravelas. Hilda, boa tarde.
1: Boa tarde, Sr. Rui.
0: Como está? Está tudo bem, Hilda?
1: Graças a Deus. Estou a matar quem me queria matar.
0: Ora, quero ouvir recordar a Fernanda Batista com o fado da carta. Vai dedicar a quem?
1: Vou dedicar, para começar, é para a Dona Luísa de Bragança, para a Dona Adélia também, para a Dona Noémia, para a Senhora Almendra, para o Senhor Julino, a Dona Julieta, a Dona Salinha e marido, para a Senhora Freitas, para a Dona Isabelinha, a Dona Alice, a Dona Fatinha, a Dona Rosalina, a Dona Nazaré, para o Senhor José Cavalheiro e todos os ouvintes e participantes em geral, e para ir para a rádio, como para si, para a sua mãezinha, um beijinho, para a minha Carolina também, e um bom dia de trabalho.
0: Muito obrigado, desejo-lhe também a continuação de uma ótima sexta-feira, até logo.
1: Muito obrigada, até logo, se Deus quiser.
0: Adélia, boa tarde.
2: Boa tarde.
0: Como está? Tudo bem, Adélia?
2: Está tudo, cá temos mais uma vez a ouvir o Rui Costa.
0: E quero ouvir Bossa e Si sexta-feira, vai para quem?
2: Vai para todos vocês aí da Rádio Onda Livre, vai para toda a minha família em geral, não esquecendo ninguém, para todas as amigas que estão a ouvir e para os ouvintes e participantes e para todas as pessoas que trabalham também nos lares e as que moram lá, e uma boa tarde, até amanhã se Deus quiserem.
0: Muito obrigado, desejo-lhe também uma ótima sexta-feira, até logo.
2: Até logo, obrigado igualmente.
0: 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Para já, Pimpinela, a pedido da Noémia de Martim Mursa, depois Maria Lisboa, para a participação do José de Eixes Mirandela, ainda temos Fernanda Batista a pedido da Hilda de Valfigueira e Bossa e Si para a participação da Adélia de Caravelas.

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0: Estamos na reta final desta segunda e última parte dos discos pedidos nesta primeira edição. 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Seguimos com grandes músicas na antena da Onda Livre. A segunda edição está de regresso mais tarde, das 19 até às 20. Pela minha parte é tudo. Desejo-lhe uma ótima tarde.
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12: São 4 horas.
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6: Atualizamos a informação regional com a jornalista Maria João Canatas.
7: A campanha deste ano de azeitona pode ser a melhor de sempre, com expectativas elevadas do presidente da Cooperativa Agrícola de Macedo Cavaleiros, que acredita que se as condições meteorológicas se mantiverem favoráveis, este poderá ser um ano de produção superior ao anterior. Hoje vai haver uma vigília pelos que já partiram, como homenagem aos doentes acompanhados nos cuidados paliativos em Macedo Cavaleiros. A nível desportivo, o GDM desloca-se ao ADC Lourdelo, numa partida que promete ser muito intensa, e o Clube Atlético de Macedo Cavaleiros recebe o Carção na quarta jornada do Campeonato Distrital da Associação de Futebol de Bragança.
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7: Ao início desta tarde, deflagrou um incêndio próximo de Pombás, no concelho de Bragança, que já mobiliza mais de meia centena de operacionais no combate musculado inicial. O fogo começou numa zona de mato. O alerta foi dado às 2h35 desta tarde. Para já estão 58 operacionais, apoiados por 10 veículos e ainda um meio aéreo. Com a aproximação da campanha da azeitona, em Macedo Cavaleiros, as expectativas são elevadas. Não é, Filipe Ventura Alves?
9: O presidente da Cooperativa Agrícola, Luís Rodrigues, acredita que se as condições meteorológicas se mantiverem favoráveis, este poderá ser um ano de maior produção do que o ano anterior.
10: Se não houver nada que estar, que visto as condições climatéricas ainda agora a última semana, estamos aqui a ver concelhos vizinhos a serem afetados por trovoadas, por granizo, eu penso que será uma campanha em quantidade superior ao ano passado, porque vê-se que as oliveiras têm bastante frio em cima. Tem tudo também para ser uma campanha boa e grande.
9: Apesar da expectativa positiva, o responsável alerta para os efeitos que fenómenos como o granizo podem ter nas oliveiras e, consequentemente, na produção de azeite.
10: O granizo destrói, não é? Por isso, simplesmente, quer ter aquela loção e é que ficar em cima da árvore, fica picada, fica amassada e isso depois pode refletir-se até depois na quantidade e na qualidade do azeite. Nós aqui, que eu saiba, no concelho não tivemos, felizmente, esses problemas. Vamos esperar que não aconteça até à apanha.
9: Para já, Luís Rodrigues aponta para uma campanha que poderá ficar entre as melhores de sempre em termos de produção.
10: perspectiva, essa provavelmente a melhor campanha de sempre. Se as árvores estão com muito fruto, é normal que, se não houver nada ao contrário, que seja uma campanha grande.
9: A avaliação definitiva será feita após a campanha, de forma a perceber concretamente o impacto das condições meteorológicas e logo depois a quantidade e qualidade da azeitona que será transformada em azeite.
7: Agora é esperar que as condições meteorológicas se mantenham e que a campanha termine com uma boa quantidade e qualidade da azeitona. Este fim de semana decorre a 14ª edição da Feira do Azeite e do Figo, na Freguesia do Lombo, no Conselho de Macedo de Cavaleiros, uma iniciativa que volta a colocar em destaque os produtos endógenos da região. O programa inclui várias atividades, entre as quais se destacam a caminhada e a tradicional montaria ao javali, que integra o certame desde a primeira edição. Ambas decorrem amanhã. O presidente da Junta de Freguesia do Lombo, Miguel Caseiro, adianta que já estão inscritas cerca de 130 pessoas para a caminhada, num percurso de 8 km e de dificuldade moderada. O autarca explica que ainda é possível realizar a inscrição, existindo 3 modalidades distintas de participação. Outra das atividades que deverá atrair muitos visitantes à região é a montaria ao javali, uma das primeiras da época a realizar-se no concelho e que já conta com cerca de 95 caçadores inscritos.
3: Tradicional montaria, que é das primeiras do ano aqui no nosso concelho, traz também muitos caçadores à nossa aldeia e temos também a benção dos tratores com o sorteio de alguns utensílios e já deixo também aqui um agradecimento a todos os patrocinadores que nos ajudaram na recolha de prémios para o sorteio, porque estão a contribuir para o desenvolvimento da agricultura e para apoiar os agricultores da nossa aldeia.
7: Segundo Miguel Caseiro, a caça continua a ser também um importante contributo para a economia local durante o inverno, nomeadamente ao nível do alojamento e da restauração. Na mostra de produtos regionais, o certame conta este ano com 21 expositores. O presidente da Junta sublinha que a feira pretende dar prioridade ao que melhor se produz na aldeia. Para além do azeite e do figo, estarão também em destaque outros produtos tradicionais, como o feijão, as casulas, pão, doçaria e diversos trabalhos de artesanato. Este ano haverá ainda um espaço dedicado às crianças. O programa arranca já hoje com um concerto de fado de Madre Pérola. No sábado, o dia fica marcado pela caminhada, pela montaria ao javali e pela animação musical com os bombos de ala e do grupo Chama Musical, seguindo-se um arreial. Também está previsto um show cooking com alunos do curso técnico de restauração e bar do agrupamento de escolas de Macedo Cavaleiros. Já no domingo, realiza-se a bênção dos tratores, sendo possível fazer a inscrição no próprio dia, seguindo-se uma eucaristia, almoço convívio, sorteio de prémios e atuação da Banda Filarmónica, 25 de março. No âmbito das comemorações do mês dos cuidados paliativos, o Departamento da Unidade Local de Saúde do Nordeste, em Macedo Cavaleiros, promove hoje uma iniciativa intitulada Vigília pelos que já partiram, como nos conta o jornalista Filipe Ventura Alves.
9: A iniciativa pretende homenagear os doentes acompanhados na fase final da vida, mas também proporcionar um momento de homenagem e de luto aos profissionais de saúde que deles cuidaram. A diretora do Departamento de Cuidados Paliativos e Continuados da ULS Nordeste, Liseta Gomes, explica que a vigília pretende reunir profissionais de saúde e familiares dos doentes que já partiram.
11: Esta vigília, uma vigília de homenagem àqueles utentes que nós acompanhamos em final de vida. Nós, enquanto cuidadores, somos também cuidadores feridos. E por isso precisamos também de fazer estas despedidas, para não cicatrizar em falso.
9: A médica sublinha que o processo de luto não é exclusivo das famílias, uma vez que os profissionais de saúde também criam laços com os doentes que acompanham.
11: Assim como as famílias precisam de fazer o seu processo de luto, nós também precisamos fazer esse processo de luto enquanto profissionais. E é nesse sentido que pedimos às famílias para nos acompanharem, as famílias que perderam familiares nesta unidade ou nas equipas comunitárias de suporte em cuidados paliativos, se nos puderem acompanhar e nos quiserem acompanhar, que nos acompanhem neste momento de sufrágio por aqueles que partiram.
9: Esta não é a primeira vez que o Departamento organiza uma iniciativa deste género. Há 4 anos realizou-se uma vigília semelhante que Liseta Gomes recorda como um momento importante para as famílias, permitindo-lhes reencontrar os profissionais que acompanharam os seus familiares.
11: Que isto é muito importante para as famílias, porque as famílias voltam a encontrar-se connosco e às vezes querem feedback desta passagem das pessoas por aqui. E às vezes nós somos o vínculo dessa recordação. E todos os vínculos de recordação são muito importantes.
9: A vigília pelos que já partiram realiza-se esta sexta-feira, às 6 da tarde, em Macedo Cavaleiros, no âmbito das comemorações do mês dos cuidados paliativos.
7: A iniciativa é aberta às famílias dos doentes acompanhados pelo departamento e a todos os que queiram participar neste momento de memória, homenagem e partilha. O Grupo Desportivo Macedense, o GDM, desloca-se este sábado ao Pavilhão Municipal de Lourdelo, em Guimarães, para defrontar a equipa local em jogo marcado para as 16h30. O Macedense parte para este encontro consciente das dificuldades que vai encontrar perante um adversário que ainda não perdeu esta temporada no Campeonato Nacional da 3ª Divisão de Futsal. O treinador Bruno Angélico destaca a experiência e a qualidade do Lourdelo.
12: É um jogo de diligência máxima, assim como todos, mas neste em particular. Sabemos que é uma equipa muito experiente, que também vem junta do ano passado, em que acrescentou valor. Também está a fazer um excelente início de temporada, está invicto e sabemos que vamos encontrar muitas dificuldades.
7: Já do lado do adversário, Nelson Peixoto espera um jogo equilibrado e de elevado grau de dificuldade, reconhecendo também a qualidade da equipa de Macedo Cavaleiros.
13: Eu espero é que seja um jogo bem disputado, acima de tudo. Nós já tivemos a oportunidade de analisar também um bocadinho do Macedense, do GDM, é uma equipa muito competitiva, já consolidada com este grupo de trabalho já há 2-3 épocas. O GDM é um candidato assumido à segunda divisão, prevê-se um jogo de grau de dificuldade muito, muito elevado. Mas acho que vai ser para os dois lados.
7: Com o Macedense apostado em continuar a somar pontos, Bruno Angélico aponta a finalização como um dos aspectos a melhorar para a equipa conseguir sair de Lourdelo com um resultado positivo. E o Clube Atlético de Macedo Cavaleiros recebe, no domingo, o Clube Desportivo e Cultural de Carção, em jogo a contar para a 4ª jornada do Campeonato Distrital da Associação de Futebol de Bragança. As duas equipas somam 3 pontos e procuram conquistar mais uma vitória na competição. O treinador do Clube Atlético de Macedo Cavaleiros, João Santos, espera uma reação da equipa após a derrota sofrida na taça e garante que o objetivo passa por conquistar os 3 pontos diante dos adeptos macedenses.
14: Sendo um jogo de campeonato, é claramente conquistar os 3 pontos, sendo também um jogo em casa. Temos que dar uma resposta diferente daquilo que foi o jogo do passado domingo para a taça. O pessoal está motivado, estamos a trabalhar bem e certamente domingo vamos vencer.
7: Do lado do Carção, o treinador Hugo Almeida reconhece as dificuldades que a equipa poderá encontrar, mas assume a ambição de conquistar os 3 pontos em Macedo Cavaleiros.
15: Vai ser um jogo complicado. A gente já realizamos um jogo amigável agora, já pude ver um pouco da equipe do Macedo. Vai ser um desafio bom, mas a distrital é isso, a distrital é feita de jogos difíceis, né? E eu estou preparando bastante a minha equipe essa semana para realizarmos um bom jogo. Mas pretendo ir para vencer. A nossa perspectiva é de vitória para este fim de semana.
7: O encontro entre o Clube Atlético de Macedo Cavaleiros e o Carção está marcado para domingo, às 15h, no Estádio Municipal de Macedo Cavaleiros.
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0: o sentido das palavras, um olhar mais positivo sobre a vida. Se o seu negócio, empreendimento ou atividade profissional não estiver a ir bem, é sinal que precisa de voltar ao ponto de partida e repensar tudo de novo. Se o rumo inicial estiver errado e se insistir teimosamente em seguir o mesmo caminho, a distância que o separa do seu objetivo só tenderá a aumentar. Nesses momentos, a melhor opção é voltar ao ponto de partida, ou seja, verificar se a administração do seu negócio ou atividade profissional esteve voltada somente para o seu próprio lucro, ou também tinha como objetivo a satisfação dos seus clientes, patrões ou colaboradores. Pense nisto e seja feliz.
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4: São 18 horas. Boa tarde.
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1: Muito boa tarde. Os deputados socialistas de Vila Real e de Bragança, Rui Santos e Júlia Rodrigues, exigem conhecer em pormenor o estudo realizado pela Universidade de Trás-os-Montes e Alto Douro, a UTAD, após a Ministra da Saúde, Ana Paula Martins, ter referido na Comissão Parlamentar de Saúde que um estudo apontava para a falta de sustentabilidade de uma futura unidade local de saúde do Alto Tâmega e Barroso. Também no Barroso, em Covas do Barroso, foram bloqueados os trabalhos da Seven Air Resources pela população nos terrenos de servidão administrativa. E mais de meia centena de organizações de agricultores, cooperativas e produtores agroflorestais de Trás-os-Montes e Alto Douro reclamam medidas de urgência para o setor face à insustentabilidade dos custos de produção. Saiba mais sobre estes assuntos e outros em desenvolvimento já a seguir. Uma família de Mirandela foi premiada com um cheque no valor de 200 mil euros, que poderá ser utilizado na totalidade da compra ou como parte da aquisição de um imóvel de valor superior. Anabela Fanfarrão foi a primeira vencedora da 5ª edição do concurso Casas do Lidl, em parceria com a Remax, em que os clientes Lidl com acesso à app Lidl Plus habilitam-se a ganhar uma casa por semana, num total de 800 mil euros em prémios. A mecânica é simples: por cada 15 euros em compras registados nesta app, os clientes recebem uma participação no sorteio semanal que deverá ser submetida pelo mesmo para validação. Anabela foi a feliz contemplada logo na primeira semana.
2: No dia 25 é que vim aqui, fiz duas compras, mas em talões diferentes, submeti e foi o talão de 27,67 que me saiu.
1: Quando lhe foi comunicado que tinha sido premiada com 200 mil euros, a funcionária de cozinha do Hospital de Mirandela nem queria acreditar.
2: Fiquei sem palavras para a senhora que me estava a ligar e disse-me: você está a me ouvir? E eu disse-lhe: estou, mas eu não estou a acreditar no que me está a acontecer. Nem o marido diz que era burla. Fez nesta quarta 8 dias que eu fui e até ao meu local de trabalho, até com a minha chefa, e ligam-me. Eu disse: não quero acreditar. Depois, quinta-feira, voltaram em contacto comigo e sexta-feira disseram que tinha até às 2 da tarde para eu entregar tudo o que eles me estavam a pedir, senão que ia para um suplente. E eu entreguei até às 2 da tarde.
1: Embora já possua uma habitação própria, com crédito bancário a decorrer, este prémio traz a Anabela Fanfarrão uma enorme estabilidade e segurança, pois permite-lhe assegurar de imediato o futuro habitacional dos seus 2 filhos.
2: Fica para um dos filhos, tinha 2 filhos, fica uma para cada filho. Eles também não queriam acreditar.
1: Anabela Fanfarrão, a mirandelense de 41 anos, que acaba de ser contemplada com um cheque valor de 200 mil euros para gastar na aquisição de uma casa, depois de uma compra de pouco mais de 27 euros ter sido o talão premiado na primeira semana da 5ª edição do concurso Casas do Lidl, em parceria com a Remax. Após a Ministra da Saúde, Ana Paula Martins, ter referido na Comissão Parlamentar de Saúde que um estudo apontava para a falta de sustentabilidade de uma futura unidade local de saúde do Alto Tâmega Barroso, os deputados socialistas de Vila Real e de Bragança, Rui Santos e Júlia Rodrigues, exigem conhecer em pormenor o estudo realizado pela Universidade de Trás-os-Montes e Alto Douro, a UTAD. Na pergunta dirigida ao Governo, os deputados requerem conhecer na íntegra o estudo, como refere o deputado Rui Santos.
3: E aquilo que nós solicitamos é que esses estudos sejam disponibilizados, aliás, a lei obriga a que tal aconteça, para que todos possamos analisar e ver que pressupostos estiveram inerentes à concretização desses estudos e que conclusões se concretizam nesses estudos que levem a Sra. Ministra a não cumprir aquilo que prometeu a todos os nossos concidadãos, a toda a população do Alto Tâmega e do Barroso.
1: O deputado socialista eleito por Vila Real reafirma que a ministra pouco ou nada conhece o distrito.
3: Queremos saber que estudos é que foram feitos, quando é que foram encomendados, que pressupostos é que estiveram inerentes a esses estudos, que conclusões é que esses estudos nos dão para que, de facto, se possam prestar melhores cuidados de saúde às nossas populações, porque esse é o objetivo. E também dizer de forma clara, mais uma vez fica provado que a senhora ministra Ana Paula Martins pouco ou nada conhece o distrito, porque prometeu e passado 2 anos e meio ainda não concretizou aquilo que tinha prometido.
1: Para os parlamentares socialistas, não pode haver decisões estruturais para o futuro do Serviço Nacional de Saúde, o CNS, baseadas em estudos que permanecem inacessíveis ao Parlamento e às populações afetadas. Mais de meia centena de organizações de agricultores, cooperativas e produtores agroflorestais Trás-os-Montes e Alto Douro reafirmam apoio incondicional ao manifesto e reivindicações que foram apresentadas pela Confederação dos Agricultores de Portugal, a CAP, e que reclamam medidas de emergência para o setor face à insustentabilidade dos custos de produção, tal como nos contou o jornalista Fernando Pires.
4: No comunicado conjunto divulgado esta sexta-feira, as organizações dizem subscrever o grito de alerta para a situação limite em que se encontra o setor primário nacional e consideram que a agricultura, a pecuária e a floresta enfrentam na região um cenário de ruptura, dando como exemplos a desertificação humana, a interioridade, as alterações climáticas e a disparidade de condições face a outros mercados externos, considerando que esta conjugação negativa tornaram insustentável a manutenção de milhares de explorações familiares na região. Entre os problemas sinalizados estão o aumento dos custos com a energia, combustíveis, fertilizantes, fitofármacos e alimentação animal. As estruturas defendem a aprovação imediata do pacote de emergência proposto pela CAP com medidas destinadas a mitigar os custos de produção e garantir a tesouraria das explorações. Pedem também ajustamentos no apoio à agricultura de montanha e de sequeiro, defendendo que as medidas agroambientais e os fundos comunitários sejam adaptados às condições específicas de Trás-os-Montes e Alto Douro. Defendem ainda investimentos urgentes em retenção de água e infraestruturas de regadio que consideram essenciais para combater a escassez hídrica crónica que ameaça as culturas da região, explica o comunicado conjunto. Por fim, reivindicam a valorização da produção nacional e combate às práticas desleais na cadeia de abastecimento, com o intuito de salvaguardar o rendimento de quem trabalha a terra. No mesmo comunicado, apelam ao Governo e aos restantes órgãos de soberania para que adotem medidas com urgência, antes que o abandono rural se torne irreversível. Para os subscritores, sem agricultura não há coesão territorial, não há interior e não há futuro para Portugal.
1: Mais de 50 organizações de agricultores, cooperativas e produtores agroflorestais a manifestarem total apoio à CAP nas suas reivindicações ao Governo para fazer face aos elevados custos de produção. A população da freguesia de Covas do Barroso, no concelho de Boticas, iniciou esta manhã um bloqueio popular aos trabalhos da empresa britânica Southerner Resources nos terrenos baldios sob servidão administrativa, como forma de protesto contra a imposição do projeto Mina do Barroso. O bloqueio tem como objetivo a interrupção total dos trabalhos numa das áreas de servidão administrativa, como refere o presidente da Associação Unidos em Defesa de Covas do Barroso, Nelson Gomes.
5: Pretendemos aquilo que já temos vindo a pretender ao longo de 8 anos, é parar este projeto. E neste momento já recorremos a todas as alternativas que estavam ao nosso alcance. Ah, ninguém nos ouve, o governo não quer saber de nós, as entidades não querem saber de nós, ninguém dá ouvidos à população e a população tem que se unir e fazer justiça pelas próprias mãos. É só uma forma de tentar bloquear os trabalhos, para não deixar a empresa trabalhar. Sim, é o que foi feito amanhã e que se mantém, e que se vai manter. Temos outras iniciativas preparadas para continuar. Temos processo em tribunal, temos outras coisas. Chegamos a um ponto que as coisas têm que escalar, porque assim, nós já fizemos tudo que estava ao nosso alcance dentro da lei, tentámos denunciar a vontade da população contra este projeto, o porquê de ser contra este projeto. Pá, ninguém quer saber.
1: A população diz que tem vindo a denunciar atentados ambientais à declaração de impacto ambiental por parte da empresa mineira, mas a Agência Portuguesa do Ambiente nada faz.
5: Temos aqui dois casos, a desmatação fora do período que é permitido, que é uma das condicionantes da declaração de impacto ambiental, quer a recolha de água nos corvos do ribeiro, também uma das condicionantes que eles dizem que não vão buscar água aos ribeiros. Denunciámos estas duas situações e não obtivemos qualquer resposta por parte da Agência Portuguesa do Ambiente. A Agência Portuguesa do Ambiente comporta-se como um promotor deste projeto e não como uma entidade fiscalizadora. Para nós isto não faz qualquer sentido. Um projeto que nós não concordamos, um projeto que é contra a vontade das populações, e isso está demonstrado porque a empresa só consegue fazer trabalhos recorrendo a servidões administrativas, não é? E mais tarde terá que recorrer à expropriação dos terrenos. A população não aceita e tem todo o direito de não aceitar, porque é o modo de vida da população que está em jogo. Não é este modo de vida que queremos para a nossa região, não é este desenvolvimento que queremos para a nossa região.
1: Nelson Gomes diz que a população de Covas do Barroso sente-se esquecida e abandonada.
5: Completamente, porque sempre que fazemos qualquer denúncia não somos atendidos, sempre que a empresa faz uma denúncia que acho que era logo atendida. Nós neste momento estamos aqui a fazer um bloqueio, tivemos a GNR e neste momento a GNR está dentro de uma plataforma que a empresa está a fazer trabalhos, meteram os carros lá para dentro, tem estado toda a manhã em diálogo com membros da empresa e com a população não houve sequer. Quer dizer, houve, quando foi no início a identificação, identificaram todas as pessoas que estavam aqui, entretanto chegou o comandante e o que tem feito tem estado em diálogo com a empresa há mais de uma hora, quer dizer, para a população, as únicas palavras que dirigiu à população foi que tinham que se afastar dali 50 metros, que era o perigo de segurança, quando as pessoas não há, nós não estamos proibidos de andar no baldio, de circular à volta da que os trabalhos estão feitos ou que estão a fazer trabalhos.
1: A Associação Unidos em Defesa de Covas do Barroso garante que a luta vai continuar.
5: Até que este projeto pare. Este projeto traz sempre uma oposição aqui da população. Mesmo que nós acreditamos que não vai avançar, acreditamos que este projeto não vai para a frente, mas se um dia chegar a sair, seria sempre a oposição da população, e sabemos bem que um projeto que tenta ir contra a vontade das populações, quer dizer, não tendo a licença social para operar, é um projeto sem sucesso.
1: O bloqueio da população de Covas do Barroso aos trabalhos de prospeção da Southern Air Resource resulta de uma decisão comunitária sobre a necessidade de escalar a resistência ao projeto da mina do Barroso, atendendo ao que tem sido a inflexibilidade do governo em escutar as reivindicações da população. Com a aproximação da campanha de azeitona em Macedo Cavaleiros, as expectativas são elevadas, tal como nos conta o jornalista Filipe Ventura Alves.
6: O presidente da Cooperativa Agrícola, Luís Rodrigues, acredita que se as condições meteorológicas se mantiverem favoráveis, este poderá ser um ano de maior produção do que o ano anterior.
7: Se não houver nada que está, que visto as condições climatéricas, ainda agora a última semana, estamos aqui a ver conselhos vizinhos a serem afetados por trovoadas, por granizo, eu penso que será uma campanha em quantidade superior ao ano passado, porque vê-se que as oliveiras têm bastante frio em cima. Tem tudo também para ser uma campanha boa e grande.
6: Apesar da expectativa positiva, o responsável alerta para os efeitos que fenómenos como o granizo podem ter nas oliveiras e, consequentemente, na produção de azeite.
7: O granizo destrói, não é? Por isso, simplesmente. Quem tira com ela ao chão e a que ficar em cima da árvore, fica picada, fica amassada e isso depois pode refletir-se até depois na quantidade e na qualidade do azeite. Nós aqui, que eu saiba, no concelho não tivemos, felizmente, esses problemas. Vamos esperar que não aconteça até à apanha.
6: Para já, Luís Rodrigues aponta para uma campanha que poderá ficar entre as melhores de sempre em termos de produção.
7: A perspectiva é essa. Provavelmente a melhor campanha de sempre. Se as árvores estão com muito fruto, é normal que, se não houver nada ao contrário, que seja uma campanha grande.
6: A avaliação definitiva será feita após a campanha, de forma a perceber concretamente o impacto das condições meteorológicas e logo depois a quantidade e qualidade da azeitona que será transformada em azeite.
1: Agora é esperar que as condições meteorológicas se mantenham e que a campanha termine com uma boa quantidade e qualidade de azeitona. Chega ao fim este noticiário. Os deputados socialistas de Vila Real e de Bragança, Rui Santos e Júlia Rodrigues, exigem conhecer em pormenor o estudo realizado pela Universidade de Trás-os-Montes e Alto Douro, OTAD, após a Ministra da Saúde, Ana Paula Martins, ter referido na Comissão Parlamentar da Saúde que um estudo apontava para a falta de sustentabilidade de uma futura unidade local de saúde do Alto Tâmega e Barroso. Rui Santos, na pergunta dirigida ao Governo, pretende conhecer na íntegra o estudo e entender porque a Ministra não cumpriu o prometido.
3: E que conclusões se concretizam nesses estudos que levem a Sra. Ministra a não cumprir aquilo que prometeu a todos os nossos concidadãos, a toda a população do Alto Tâmega e do Barroso?
1: É o fim deste jornal. Voltamos amanhã com o semanário às 10 da manhã. Até lá, tenha a continuação de uma boa tarde.

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12: São 19 horas.
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22: Olá amigos, boa tarde, bem-vindos à segunda edição dos Discos Pedidos no final desta tarde de sexta-feira, 9 de outubro. A partir deste momento pode participar, pedir um tema, fazer também a sua dedicatória, é só marcar o 278-428-376 ou então o 278-428-376.

0: ouvindo. E cumprimento já a Alice, vamos até Mirandela, depois vamos até Val de Asnes cumprimentar a Fátima. Alice, boa tarde.
1: Boa tarde, Rui.
0: Como está? Tudo bem, Alice?
1: Está tudo bem, Rui.
0: Ora, vamos ouvir Johnny Abreu, vai dedicar a quem?
1: Para as filhinhas e para a netinha, para o Magero, família dela e para toda a minha também. Vai para a Noeminha, vai já para a Tatinha, para a minha irmã, para a Dona Beatriz e para a Celinha, para todos os nossos imigrantes em geral, um beijinho para eles todos, para o senhor José Cavalheiro, vai para o Freitas e para o Mário, olha, para todos que eu costumo falar, Rui, para ser mais rápido, um beijinho muito grande para todos vocês aí, com um beijinho para a mãe, não esquecendo a Carlinha e a Maria João, todas vocês, e uma boa noite para toda a gente e até amanhã, se Deus quiser.
0: Muito obrigado, desejo-lhe também uma ótima noite, tudo de bom, até amanhã.
1: Até amanhã, Rui. Uma boa noite para toda a gente. Tchau.
0: Fátima, boa tarde.
2: Boa tarde, amigo Rui.
0: Como está? Tudo bem, Fátima?
2: E vamos estar nos números possíveis.
0: Ora, quero ouvir Hotel Califórnia. Vai dedicar a quem?
2: Principalmente com os beijinhos. Você coleção na Rádio Onda Livre. Ora, vai para todos os participantes, para todos os dias que eram melhores, para todos os bombeiros, para todos os imigrantes, para toda a minha família trabalhando no estrangeiro. Para bem que a gente parabéns, tenham relações felizes. Eu gosto para todos os meus amiguinhos, um beijinho para a minha querida amicinha, para o nosso perazinho, para a mana dela, e para todas as minhas amiguinhas, e assim a todos uma boa noite, também, até amanhã, outra segunda-feira, se os quiser.
0: Muito obrigado, desejo-lhe também uma ótima noite, tudo de bom, até amanhã.
2: Até amanhã, tudo bom.
0: Seguimos com o Johnny Abreu, a pedido...

0: Cumprimento já a Adélia de Caravelas e também o Simão de Lamas de Ervões. Adélia, boa tarde.
1: Boa tarde.
0: Como está? Tudo bem, Adélia?
1: Está tudo. Cá estamos mais uma vez a ouvir o Rui Costa.
0: Quero ouvir a Macarena. Vai dedicar a quem?
1: Vou dedicar a todos vocês aí da Rádio Onda Livre, para toda a minha família geral, não esquecendo ninguém. E para todas as minhas amigas e para todos os ouvintes e participantes, olha, também para as pessoas que moram nos lares e para as funcionárias. E até logo, se Deus quiser, até amanhã, logo no ar.
0: Muito obrigado, desejo-lhe uma ótima noite, até amanhã.
1: Até amanhã, obrigado igualmente.
0: Simão, boa tarde.
2: Boa tarde, Rui.
0: Como está? Tudo bem, Simão?
2: Estou de volta, Rui.
0: Está de volta, era isso que eu ia dizer, de volta.
2: Muita gente pensava que estava já na Quinta dos Calados, mas eu estou bem-vindo da
0: fila. Ótimo, e recomenda-se, não é, Simão?
2: Fui passear, fui a Angola, fui a passear, a minha vida é passear.
0: Ora, e fez muito bem. Quer recordar do Ouro Negro, vai dedicar a quem?
2: Olha, vou dedicar primeiramente a toda a minha família. A toda a gente aqui da minha terra, de Lambas de Arbões, toda a gente que frequentou as piscinas aqui. E vai também para aquele pessoal de Martim, principalmente para a Dona Noémia, para o Leandro, toda essa gente também. Vai para a Dona Filomena. Vai para o Ricardo também. Vai para o Zé Cabalheiro, que de vez em quando estou com ele, ali em Vilarandeiro. E vai para toda a gente, para a Rádio Onda Livre, para o Rui Costa, para a Carlinha, e para toda a gente. E para todas as suas famílias.
0: Muito obrigado, Simão. Desejo-lhe uma ótima noite. Tudo de bom. Até amanhã.
2: Até amanhã, Rui.
0: Para já seguimos com o Hotel Califórnia, a pedido da Fátima, pois a Macarena a pedido de... Aliás, o Hotel Califórnia a pedido da Fátima, assim aqui é, e a Macarena a pedido da Adélia.

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0: Ora, cumprimento já o Jorge de Prados Pinhel e o Ricardo da Fora do Sabor. Jorge, boa tarde.
1: Boa tarde, Luís.
0: Como está? Tudo bem, Jorge?
1: Está tudo bem, obrigadinho. E você também?
0: Também. Quero ouvir Maria Lisboa. Vai dedicar a quem?
1: É para toda a minha família, para todos os ouvintes e participantes, para todos os pastores, para todos os tramontanos, para si e para a Carla e para os seus, e uma boa noite para toda a gente. Até amanhã, se os quiserem.
0: Muito obrigado, desejo-lhe também a continuação de um bom resto de sexta-feira, tudo de bom, até amanhã.
1: Igualmente, obrigadinho.
0: Ricardo, boa noite.
2: Boa noite, Sra. Costa.
0: Como está? Tudo bem, Ricardo?
2: Bem, posto.
0: Já jantou ou ainda é cedo?
2: Vou comer a sobremesa já.
0: Ora, quero ouvir Banda Lusa com a sogra, vai para quem?
2: Rapaz, já posso chamar uma mandar hoje, tenho bom tempo por ouvir, e para todos os familiares, já posso chamar uma vez, posso mais fazer, posso fazer. Pode amnésia, para o meu amigo morgado ao meu corpo, posso entrar no edifício, para as estrelas, para todas as pessoas do meu corpo, para todas as NF. E vai para a dona Neu Martim, pode ser de Costelo, para a Dina Pastora, para o amigo Pedro, para o amigo Humberto, para o amigo Artur, para todos, todos. E vai para todos os meninos, mas são muitos, e para vocês todos.
0: Muito obrigado, desejo-lhe também uma ótima noite, tudo de bom, até amanhã. Seguimos com o pedido do Jorge Prado Espinhel e depois o pedido do Ricardo da Foz do Sabor.

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4: Olá, bem-vindos ao Entre Linhas, em cena. Há histórias que terminamos de ler e deixamos para trás, e há outras que, de alguma forma, continuam a viver dentro de nós. Atravessam gerações, mudam de rosto, de voz, de época. Saem das páginas onde nasceram e encontram no cinema uma nova maneira de existir. E Frankenstein, de Mary Shelley, é uma dessas histórias. Mas, antes de conhecermos a criatura da história, precisamos de conhecer a mulher que imaginou. Mary Shelley. A sua própria vida parece saída de um romance. Filha da escritora Mary Wollstonecraft e do filósofo William Godwin, Shelley cresceu rodeada de livros, ideias e debates sobre aquilo que significa ser humano. A sua vida também chegou ao cinema, num filme com o título com o seu nome. Acompanha a juventude da escritora, a sua relação com o poeta Percy Shelley e, sobretudo, o verão de 1816, passado junto ao lago de Genebra, na Suíça. Um verão frio, marcado por chuva e tempestades. Um verão em que, entre escritores, poetas e longas conversas, nasceu uma das histórias mais influentes da literatura. Lord Byron lançou o desafio: cada um deveria escrever uma história de fantasmas. E Shelley tentou encontrar uma ideia, mas só em 1818 a ideia transformou-se num livro. Frankenstein ou o Prometeu Moderno. E talvez seja importante mencionar uma coisa que muitas vezes esquecemos. Frankenstein não é o nome da criatura, mas sim o nome do seu criador. Victor Frankenstein, um jovem cientista obcecado na sua busca pelo segredo da vida, consegue criar um ser humano artificialmente. Mas, no momento em que a criatura abre os olhos, o criador sente horror e foge. É aí que começa verdadeiramente a tragédia. Porque a criatura não nasce má, nasce sozinha, sem nome, sem família, sem ninguém que lhe ensine como viver. Ela procura compreender o mundo, aprende a falar, a ler, observa os seres humanos à distância, desejando ser aceite. Mas é rejeitada. E quanto mais procura amor, mais encontra medo. Quanto mais procura pertencer, mais é afastada. E pouco a pouco, aquilo que começou por ser uma procura de companhia transforma-se numa história de sofrimento, revolta e vingança. Talvez seja por isso que Frankenstein nunca tenha deixado de nos inquietar. Porque a verdadeira pergunta do livro não é simplesmente e se pudéssemos criar vida, é outra. O que devemos uns aos outros depois de criar? É essa pergunta que tornou-se ainda mais poderosa quando chegou ao cinema. A obra de Shelley inspirou dezenas de adaptações, versões, releituras e interpretações, algumas muito próximas do romance, outras quase irreconhecíveis. Por isso, vamos conhecer apenas algumas que ajudam a perceber como a imagem do Frankenstein foi mudando ao longo do tempo e como cada geração encontrou nesta história os seus próprios medos, perguntas e inquietações. A primeira adaptação conhecida surgiu em 1910, quando o cinema ainda dava os seus primeiros passos. Um filme muito diferente das versões que conhecemos hoje, a história era muito condensada e a criatura ainda não tinha o aspecto que a cultura popular acabaria por tornar inesquecível. Essa imagem só surgiu em 1931, com o filme realizado por James Whale e Boris Karloff, no papel da criatura. A cabeça quadrada, os parafusos no pescoço, cicatrizes, passos pesados e, sobretudo, uma presença silenciosa e ameaçadora. Um rosto que se tornou uma das imagens mais reconhecíveis da história do cinema. Em 1994, surgiu então aqui uma nova adaptação que procurou aproximar-se mais do romance. A criatura recupera algo essencial no livro: a inteligência, a capacidade de falar, o sofrimento e o desejo de encontrar alguém que a aceite. Quanto mais ouvimos a criatura falar, mais difícil se torna vê-la como apenas um monstro. Em 2025, Guillermo del Toro apresenta a sua própria visão, numa adaptação que recupera precisamente esse lado trágico, sombrio e também muito humano da história. Mais uma vez, criador e criatura encontram-se frente a frente. Mais uma vez, o cinema regressa à mesma pergunta. E talvez seja isso que torna esta história tão extraordinária. Mary Shelley escreveu Frankenstein há mais de dois séculos, mas continuamos a regressar a esta história, talvez porque cada época encontra nela um reflexo diferente de si própria. No século XIX, era uma história sobre ciência, ambição e o desejo de compreender os mistérios da vida. No século XX, tornou-se também uma das imagens mais marcantes do cinema do terror. E hoje, quando falamos de tecnologia, inteligência artificial e novas formas de criar, Frankenstein continua a oferecer-nos espaço para pensar. A criatura muda de rosto, o laboratório muda, a tecnologia também. A pergunta permanece. Onde começa a responsabilidade de quem cria? O que significa reconhecer como nosso aquilo que nasceu das nossas próprias mãos? Mary Shelley não nos deixou apenas uma criatura. Deixou-nos uma reflexão sobre a vida, a solidão, a procura de pertença e a relação entre quem cria e aquilo que é criado. Talvez seja por isso que esta obra continua tão presente. Porque algumas histórias não sobrevivem apenas ao tempo. Crescem com ele e a cada geração, voltamos a lê-las, não para encontrar exatamente as mesmas respostas, mas para descobrir que ainda temos novas perguntas a fazer. E talvez essa seja a verdadeira força deste livro. Não nos dizer o que devemos pensar, mas continuar a dar-nos razões para pensar. No próximo episódio, regressamos com novas sugestões da Biblioteca Municipal. Até lá, continuem a procurar aquilo que existe entre as linhas.
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Olá, cá estamos para mais um ponto de encontro e ficamos desde já muito felizes por estar connosco. Então vamos já começar com música nova dos Vizinhos, que aqui são acompanhados por Luís Trigacheiro.

0: foi também música novíssima de Matias Damásio. Manda o endereço. Pois às vezes não há tempo, é isso? Precisamos de mais tempo. E por falar em tempo, já estamos no outono, as noites já começam a ser mais fresquinhas, cheira a terra molhada por vezes, não é? Quando as pinguinhas caem. Bom, este tempo pede mais envolvimento, mais abraço, mais calma.
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1: Ora, cá temos novamente o Dr. Jorge Cosme para nos falar de hipnoterapia. Acontece sempre assim, todas as semanas. Hoje não é exceção. Doutor, seja muito bem-vindo. Espero que esteja bem. Sim, diga, força.
2: Olá, Helena, viva. Estou bem, sim, senhor. Espero que a Helena também.
1: Também.
2: Assim como todos aqueles que nos estão a ouvir.
1: Eu também. Mas há muita gente por aí que não está, não é? Devido à ansiedade. E é disto mesmo que vamos falar. Doutor, quem é que sofre mais de ansiedade? O homem ou a mulher?
2: Boa questão. Eu vou-lhe perguntar assim, o que é que a Helena acha?
1: Ah, eu acho que são as mulheres.
2: E acha muito bem, Helena, é que, embora não existindo uma única causa principal para fazer essa divisão entre a diferenciação do homem para a mulher, mas há um conjunto de fatores biológicos, hormonais e psicossociais que acabam, no fundo, que dar à mulher, digamos, um grau muito maior para que ela sofra ou esteja, digamos, mais disponível, vamos falar assim, para sofrer de ansiedade em comparação com os homens.
1: Então, e a hipnose pode fazer alguma coisa sobre isto?
2: A hipnose pode, Helena, embora, pronto, uma abordagem que a gente terá que fazer hoje em dia. Porque dar só, hipnose a um paciente ou a uma paciente, assim de uma forma direta, não vai resultar grande coisa. Porquê? Porque há fatores biológicos e hormonais na mulher que acabam, digamos, por fazer essas oscilações hormonais e flutuações ao nível do estrogênio e da progesterona ao longo da vida e que afeta diretamente os neurotransmissores, neste caso cerebrais, responsáveis pelo humor e pela regulação emocional. As fases críticas que a mulher tem são completamente diferentes das do homem, não é? O aparecimento da puberdade, por exemplo, a tensão pré-menstrual, a gravidez, o pós-parto, a menopausa, todos estes fatores alteram a química cerebral e aumentam a vulnerabilidade à ansiedade. E como vê, pronto, estes fatores que eu agora acabei de falar, digamos, que no fundo são o grande diferenciador. Mas não é só isto, Helena. Se só bastasse isto era fácil.
1: Pois, é que nós não temos a caixa do nada como vocês têm.
2: Exatamente.
1: Vocês conseguem não pensar em nada e nós não. Cabeça está sempre cheia de, eu não digo problemas, mas pelo menos de preocupações. E vocês conseguem abster-se um pouco disso.
2: Sim, sim, realmente era esses os fatores que eu iria agora referir, que os fatores sociais e os psicossociais, porque no fundo a mulher tem uma subcarga de papéis, muitas vezes duplamente ou triplamente até no seu dia-a-dia, porque é uma pressão que já é cultural e que é social, porque a mulher hoje em dia tem que conciliar a carreira profissional com as tarefas domésticas, com o cuidar dos filhos, com o cuidar da família, e isto gera um esgotamento crónico, não é? Porque todo dia a dia ela vai se esgotando em termos emocionais, em termos físicos, e tudo isso depois se vai refletindo cada vez mais naquilo que é o aumento do stress que a mulher neste caso tem. A Helena teve muito bem em dizer a caixa tal do nada. É um bocado isso que funciona a vosso desfavor, vamos falar assim. Embora felizmente já haja homens que hoje em dia já conseguem, digamos, ter uma atitude mais envolvente naquilo que são os problemas da família, mas de qualquer das maneiras a mulher tem sempre uma autocobrança que exige a ela própria internalizar e de assumir as responsabilidades pelo bem-estar de toda a família. É a mulher que geralmente sofre mais, é a mulher que vai tratar dos problemas dos filhos muitas vezes na escola, enfim, as crianças andam. O homem fica muito mais resguardado disso, e isso realmente faz com que, felizmente ou infelizmente, a Lena tenha razão na caixa do nada.
1: É que nós não conseguimos. Quando, por exemplo, nos perguntam o que é que estás a pensar, nós dizemos nada. Mas é mentira. Estamos a pensar em tudo.
2: Exatamente. E isso parecendo que não, cá está.
1: Consome,
2: aumenta o stress e aumenta a ansiedade. Claro, quer no plano físico, quer até depois no plano emocional. E o equilíbrio emocional acaba, há sempre uma linha muito, muito ténue para ela ser rompida. Por isso, e cada vez mais, nos dias que hoje correm, Helena, a mulher tem um papel muito mais preponderante, isto na minha opinião, do que os homens num papel global, digamos, daquilo que é o contexto familiar e até no contexto social. Depois há os outros fatores que nós podemos dizer, como, por exemplo, a violência, a discriminação que as mulheres têm, enfim, tudo isso também contribui para um aumento deste stress e do aparecimento de doenças. A Lena pode-me perguntar agora, para terminarmos, o que é a hipnoterapia pode fazer? Bom, a hipnoterapia terá que fazer uma abordagem global disto, não é? De uma forma, não se vai só focar se a pessoa, por exemplo, diz que tem stress. A gente tem que perceber quais são as raízes do stress. Se ele é simplesmente emocional, se ele é recorrente, digamos, de aspectos já da saúde, da inflamação do corpo, tudo isso, então a partir daí desenhar, digamos, um percurso onde a hipnoterapia vai realmente ajudar a que a pessoa consiga recuperar ou pelo menos conseguir ter uma resposta mais positiva em relação ao seu embate do dia-a-dia.
1: Então, pronto, ficámos a saber algo que eu já desconfiava, não é? Que a mulher sofre de mais ansiedade do que o homem, mais ansiedade, mais stress, enfim. Para a semana voltamos com outro tema, ou quem sabe, no seguimento deste. Depois vemos, não é?
2: Ok, claro, Lena. Para a semana depois, então, cá estaremos novamente para abordar talvez este tema um bocadinho mais, conseguir um bocado mais, já que falámos das mulheres, vamos direcionar talvez um bocadinho mais para as mulheres.
1: Combinado. Então, uma boa semana e até de hoje a 8 dias.
2: Obrigado, Lena, igualmente para si e para todos aqueles que nos ouvem. Desejo-vos também uma excelente semana.
1: Obrigada.
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E haverá melhor presente que a música? Ela faz parte da nossa vida, enche a nossa alma e por isso mesmo nós não conseguimos viver sem ela. Também não conseguimos viver sem si, por isso mesmo estamos por cá, sempre, sempre aos fins de semana, neste horário, nesta sintonia. E depois dos Gift, ficamos com os Táxi. É assim que fechamos esta nossa primeira parte da primeira hora. Até já!

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4: Só agora entrou em contacto connosco? Seja muito bem-vindo. Vá lá acomodar-se para continuar nesta viagem. Agora com Nomaca.

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1: Seja bem-vindo a mais um Legalmente Falando. Todas as semanas, Paulo Lourenço traz-nos respostas a perguntas de ouvintes sobre leis e fiscalidade. Paulo, bora aqui para a habitação. Tenho uma casa arrendada e tive infiltrações no inverno. Falei com o senhorio e ele disse que deveria falar com o meu vizinho de onde parecia ouvir as infiltrações. Ora, já estamos quase no inverno outra vez e não aconteceu nada. Pergunto, o que fazer quando existem umidades ou falta de condições de habitabilidade? Estamos aqui, ou pressuponho que seja um prédio com vários apartamentos, portanto não será uma moradia unifamiliar ou quando muito uma moradia bifamiliar, portanto pressuponho que há aqui vizinhos. E depois quem responde pelos danos provocados por uma infiltração entre apartamentos? Portanto, duas perguntas também. Há aqui o condomínio, por um lado, certo, ou o senhorio, e depois há aqui, porque há duas vertentes, se a casa é própria, se é do senhorio, parece ser arrendada, uma casa arrendada num prédio, portanto depois juntamos o condomínio e depois há então esta outra pergunta também, a quem responde os danos provocados por uma infiltração entre apartamentos.
2: Pois, na verdade, a pergunta tal como está colocada parece exatamente dar a entender que se trata de um arrendamento e essa é a primeira questão que tem que ser clarificada.
1: Num prédio,
2: o nosso ouvinte habita uma fração que tem, que tomou
1: ele diz que falou com o senhorio, portanto aqui tudo indica
2: e
1: que
2: é o senhorio, essa é a primeira questão, não é o senhorio não pode delegar, digamos assim, no arrendamento a responsabilidade por ir pedir a quem de direito tem que assumir essa mesma responsabilidade. Quem tem que tratar desse assunto é o dono da fração em concreto. Portanto, não é um assunto do inquilino, é um assunto do senhorio. Ele é que tem, efetivamente, que tomar as diligências. Quanto às diligências a tomar, vão depender de duas situações. Se se trata, na verdade, de algo, de algum defeito, uma infiltração, o que quer que seja, nas partes comuns do edifício, é um problema do condomínio. Portanto, é o condomínio que tem que assumir a responsabilidade por reparar, uma vez que há um problema qualquer no telhado ou numa outra zona qualquer comum e isso tem reflexos, digamos assim, naquele inquilino em concreto, é o condomínio que tem que ser chamado a reparar. Se se trata de um problema, de uma infiltração, por exemplo, da casa de banho do vizinho de cima e que depois está a pingar para debaixo, já não tem a ver com as partes comuns, tem a ver com a fração individual de cada um deles e, portanto, nesse caso concreto, quem tem que ser responsável por assumir a responsabilidade pelos danos causados é o vizinho de cima, que na maior parte dos casos terá com toda a certeza também transferida a responsabilidade para uma seguradora, porque geralmente nas frações tem um seguro de responsabilidade civil por eventuais danos que sejam causados a terceiros.
1: Isto aqui não há prazos, ou seja, esta aqui é uma questão que anda, pelo que o ouvinte diz, estamos outra vez
2: aqui,
1: no mesmo inverno, no inverno outra vez.
2: Se não houver acordo, naturalmente tem que ser a via judicial, que é a maneira de pressionar, digamos assim, a resolução rápida deste tipo de situações.
1: E quando, portanto, se fala em via judicial, contactar só um advogado ou entrar mesmo com um processo?
2: Entrar com uma ação judicial, através de um advogado, entrar com uma ação judicial. Portanto, tem que ser o próprio proprietário, não é o inquilino, é o próprio proprietário, tem que saber se o problema está na parte comum do edifício ou se está numa fração individualizada. Se estiver na parte comum, tem que chamar à responsabilidade do condomínio. Se for uma fração individualizada, é o próprio dono dessa fração. Se eles não quiserem ligar a isso, uma vez que já estamos praticamente quase outra vez no inverno e não há nada, bom, tem que ser a via judicial para os pressionar a agir ou para que o tribunal tome uma decisão que os condene a assumir a responsabilidade pelos danos que causaram.
1: Paulo, muito obrigado. Até de hoje 8 dias. Legalmente falando, voltamos de hoje a uma semana com mais uma pergunta de um ouvinte sobre leis e fiscalidade. Até lá, fique bem.
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0: Este senhor era mesmo um visionário. Realmente, nós só estamos bem onde não estamos. Enfim, próprio do ser humano. E agora vamos relaxar com os momentos de reflexão. Sim.
1: Sublime parceria. Alguma vez já nos detivemos a refletir sobre o poder contido em uma semente de conhecimento? E sobre a aliança sagrada que se forma entre a alma que ensina e o coração que se dispõe a aprender? A história que compartilhamos hoje nos convida a uma profunda meditação sobre essa sublime parceria. Ela se chamava Tilly Smith e tinha apenas 10 anos de idade. Era a manhã de 26 de dezembro de 2004. A menina desfrutava de suas primeiras férias fora do país. Um presente de Natal junto à família

antes em sua escola, o professor de geografia Andrew Kearney havia ministrado uma aula sobre tsunamis. Ele explicara para a turma as mudanças repentinas no comportamento do mar. Recuos incomuns, água turva e o oceano se movendo de forma anormal. Vejamos a importância do bom professor e da boa aula. Aquele educador não se limitava a obedecer apenas a um currículo. Ele estava entregando a seus alunos ferramentas de compreensão do mundo. Porém, detalhe que não podemos esquecer: a semente do ensino, por melhor que seja o semeador, exige solo fértil para germinar. É aí que brilha o segundo milagre dessa história: a excelente atenção da aluna. Naquela sala de aula, Tilly acolheu o conhecimento, permitiu que a lição penetrasse em sua mente. E então, na praia ensolarada, reconhecendo os sinais exatos do que havia aprendido, Tilly começou a gritar, alertando que um tsunami estava chegando. De início, ninguém lhe deu atenção. Não havia onda gigante à vista. O céu estava limpo. Entretanto, a convicção na voz da menina era tão assustadora que seu pai decidiu acreditar. O alerta se espalhou. A equipe do hotel começou a retirar as pessoas da praia. A família de Tilly alcançou a segurança. Então, a terrível muralha de água de quase 9 metros chegou. O tsunami do Oceano Índico levou centenas de milhares de vidas naquele triste dia. Mas naquela praia específica de Maikaô, ninguém morreu. Tudo porque uma criança prestou atenção em uma aula. Mais tarde chamada de o Anjo da Praia e homenageada internacionalmente, Tilly fez questão de esclarecer. Não foi intuição, nem heroísmo. Foi conhecimento. Uma única aula, 2 semanas antes, transpôs as paredes de uma escola e salvou uma centena de vidas. Aprendamos a valorizar e abençoar os mestres que dedicam suas vidas a ensinar. Como educadores, preparemos nossas lições, nas escolas, nos lares ou na convivência diária, com amor e profundidade. Também saibamos, como a pequena Tilly, ser alunos atentos na grande escola da vida, guardando na alma os ensinamentos que um dia poderão ser a luz a guiar os nossos passos e a proteger os nossos irmãos. Pensemos nisso.

0: Estamos em tempo de despedidas, aproveitamos assim a onda da Marisa Monte e vamos nos afastar por uns breves momentos. Voltamos já para a nossa última hora de hoje. Esperemos que volte connosco, claro. A nossa segunda hora está recheadinha. Até já.
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3: São 23 horas. Boa noite.
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11: Então, mais uma vez, bom dia, boa tarde ou boa noite, onde quer que se encontre. Cá estamos para lhe oferecer a nossa segunda hora deste ponto de encontro. Como sempre acontece, começamos com o Dr. Fernando Figueiredo e o Haja Saúde.
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11: Como sempre acontece, sensivelmente a esta hora e neste espaço, há o Haja Saúde com o Dr. Fernando Figueiredo. Hoje não é exceção. Doutor, seja muito bem-vindo.
13: Ora, as minhas saudações para quem me escuta.
11: Então, vamos lá ao comentário da semana.
13: Esta semana, mais uma vez, eu, como costumo dizer, vou malhar no direitinho de seguida. É incrível que é rara a semana, para não dizer que mais que uma vez, crianças a nascerem nas ambulâncias. Continua. Isto não para. É preciso vontade política para tomar medidas. Que eu não me acredito que nos centros de saúde, quando a situação já está iminente, não haja lá um médico ou um enfermeiro. Mas também, já agora, vamos um bocadinho mais longe, devemos partir do pressuposto que naquela altura não há, porque é que os bombeiros não são autorizados a fazer lá o parto? Na estrada. Não espera que aconteça assim alguma coisa de mal. Em contraponto, nós temos dezenas de pessoas a virem a Portugal para provocarem o nascimento, para terem os partos.
11: Exato.
13: Eu não sou contra que se façam esses partos. Bem pelo contrário. Devemos assistir toda a gente que chega a um hospital. Mas depois também é preciso força e vontade política para obrigar essa gente a pagar, não é fazer como os alemães fazem. Não tens dinheiro, não entras. Não, não concordo com isso. Acho que as pessoas devem ser assistidas. Mas depois, como são aldrabões e vigaristas, por forma administrativa, não é preciso estarem os tribunais para julgarem, por forma administrativa, ficam presos à espera que o consulado deles pague.
11: Isso é uma medida muito radical.
13: Isso é preciso força política para fazer isso.
11: Exato.
13: Porque uma pessoa que faz uma coisa destas, bem, única e exclusivamente com a ideia de se tratar e não quer e não vai pagar, acho que tem que ser punido. Não é aquele desgraçado que teve uma virose no avião. Bem, esse não. Estes casos estarão fora de contexto. Agora, aqueles que vêm especificamente com a ideia de usufruir do nosso Sistema Nacional de Saúde e depois não há profissionais para o caso dos patos, como acabei de falar anteriormente, isso é que não pode ser, hein? Eu chamo isto bandalheira.
11: Fica a opinião do doutor e certamente muita gente é também desta mesma opinião, partilha desta opinião. Bom, e agora vamos falar de saúde mais propriamente. A pergunta que hoje se coloca é: pode haver algum problema de coluna dando uma dor na perna? Por isso, não é ciática, porque a ciática normalmente prende o andar, não é? Penso eu, não sei o que é ciática, porque não tenho. Mas...
13: No fundo faz...
11: Diga.
13: Mas no fundo faz a mesma coisa que a ciática noutros tendões.
11: Ah, ok. Por isso, a coluna pode dar problemas nas pernas.
13: Ora bem, as várias nervuras que saem da coluna e que vão percorrer a perna porque os pés mexem e os dedos e os joelhos mexem, porque vem uma informação que saiu da coluna, da L5-S1, L4 e L5. São os pontos de onde saem as inervações diversas para as mais diversas funções, sensibilidade, movimento, etc. Se a coluna estiver a comprimir, pois bem, a pessoa vai sentir em determinada zona do nervo um mal-estar.
11: Mesmo que não tenha dor na coluna?
13: Mesmo que não tenha dor na coluna. Porque a dor na coluna normalmente aparece por compressão, não dos tendões, regras, opções sensitivas da A, mas aparece por compressão da cartilagem. Ou quando há osteofitoses, bicos de papagaio, que estão a bater uns nos outros. E aí é que aparecem as dores na coluna.
11: Uhum.
13: Agora, se um bico de papagaio, uma osteofitose, uma diminuição acentuada de cartilagem, permite que um determinado tendão ou nervação seja comprimido, aí não dá dores, pode não estar a dar dores na coluna, mal-estar ainda, porque mais tarde ou mais cedo vai acontecer, estar a afetar qualquer tendão que vai para ali abaixo e que depois, em determinada zona, provoca distúrbios.
11: Então, também pode dar dormência num pé?
13: Pode dar dormência num pé, sem margem de dúvida.
11: Uhum. E o que fazer?
13: Aliás, dormências nos pés,
11: sim,
13: estão relacionadas com isto.
11: Com a coluna, sempre?
13: Estão relacionadas normalmente com isto. Pode-se ter aqui um problema de circulatório,
11: uhum,
13: que também pode acontecer. Mas a grande maioria pode ser estar relacionado com a coluna. Na maioria dos casos, um bocadinho falei na parte circulatória, que pode afetar também o tendão numa determinada zona do corpo. Uma deficiência muscular também numa determinada zona do corpo. Ou sinto uma compressão que se está a dar mais em baixo e não da coluna. Mas a regra geral e a grande maioria vem da coluna.
11: Uhum. E o que fazer? Há alguma coisa que se possa fazer para minimizar a situação ou até mesmo para, se é curável?
13: Não, isso tem cura total e absoluta.
11: Ah, é?
13: Não tenha mais pálida dúvida.
11: Sempre e só com a medicina natural?
13: Através da medicina natural.
11: Uhum.
13: O que é que vamos ter que fazer? Numa situação dessas, a primeira coisa que precisamos é de exames, para saber que tipo de compressão é que se está a dar. Se é para uma cartilagem ou se é para um bico de papagaio. Ou ovários.
11: E isso é através de quê? De radiografia?
13: Sim, o raio-x normalmente consegue mostrar isso. Se for uma tomografia, melhor, porque conseguimos ver também tecidos.
11: Uhum.
13: Vamos partir do princípio que é uma deficiência óssea, porque regra geral é por aqui que está, e por conseguinte, através do raio-x, nós conseguimos aperceber da situação. Se for um bico de papagaio, que é a velha história, vinagre de vinho tinto, com sal a saturação, pastos que são a apostos, alternado com cataplasmas de argila. Se for uma cartilagem, que está em déficit, né, que está flácida,
11: uhum,
13: por conseguinte, as tais hérnias discais também são muito fáceis de tratar. É a mesma coisa que acabei de dizer, acrescentando eletroestimulação. Claro que a toma de glucosamina e condroitina é indispensável e outras substâncias, e a aplicação de cataplasmas de argila. Sem isto, não se trata de certeza absoluta a cartilagem.
11: Uhum.
13: A eletroestimulação, vais fazer uma chamada de sangue à zona, porque o tecido cartilagíneo
11: é o tal
13: não
11: que não come,
13: própria.
11: Não é? É o tal que não come.
13: Não come por ele, ou assim, vai comer por osmose dos tecidos envolventes.
11: Uhum.
13: A eletroestimulação aqui é muito necessária para obrigar a chamar sangue para a zona, para que depois a glucosamina, a condroitina, todas aquelas substâncias que vão alimentar a cartilagem, lá chega, porque ela já, o problema foi não terem chegado, a circulação não estar a chegar lá devidamente.
11: Muito bem.
13: Não é o esforço, como dizem.
11: Uhum.
13: Primeiro deu-se a flacidez da cartilagem e depois o esforço é que dá origem ao prolapso.
11: Por isso, não se deve fazer esforços neste momento, quando a pessoa está assim, ou ginástica?
13: Não, pode? Todo o movimento ali só vai ajudar da coluna com contenção. Mas depende,
11: claro,
13: da anomalia. Por exemplo, se é cartilagem, aí um forte abanão, por exemplo, pode levar a problemas na espinal medula.
11: Uhum.
13: Agora, o movimento fará sempre bem, porque vai pelo menos ajudar a arriar.
11: Okay.
13: Tanto a osteofitose como a cartilagem que estão por trás com um déficit de movimento e de circulação outrora.
11: Bom, e agora vamos para a planta, a betónica. O que é isto?
13: É uma plantinha muito bonita, com cor arroxeada, e também é conhecida como erva dos pratos, coroa real. Esta planta é muito vulgar nos nossos matagais e zonas úmidas. É originária da Ásia, mas muito vulgar no nosso país, mesmo muito vulgar já. Muitíssimo usada com fins medicinais, sobretudo pelo clero. E vou dizer que, por exemplo, cozer em vinho tinto esta planta é excelente como cicatrizante em feridas, ou úlceras, sobretudo as úlceras varicosas. Quando aplicada em pachos frios e lavagens da úlcera varicosa, a infusão das folhas ou flores vai beneficiar também, quando tomada, as mesmas úlceras varicosas que acabei de dizer. Também não é só aplicar, como também a tomar. A infusão é excelente nos distúrbios digestivos, atua em gases, em digestões, em doenças reumáticas. O catarro bronquial também dá uma ajuda. A gota é bastante beneficiada com a toma desta planta. Nos problemas da ansiedade, tem propriedades calmantes e reparadoras do sono. Para terminar, na Idade Média, acreditava-se que afastava os maus espíritos, e daí lhe chamarem também a erva do bispo.
11: Ai, a erva do bispo, está certo. E é comum a todos os grupos sanguíneos?
13: Não há contraindicações conhecidas sobre esta temática.
11: Então hoje estamos conversados, certo?
13: Estamos. E com a ervinha dos fratos.
11: Muito bem, muito bem. Ervinha dos frates. Está certo. Bom, doutor, então eu agradeço do tempo que nos dispensou e marcamos encontro para de hoje a 8 dias.
13: Está combinado. Já andamos nisto há anos e fazemos ideias de continuar.
11: Claro. Até termos barbas.
13: Eu já tenho.
11: Ah, eu ainda não. Até para a semana, tudo de bom.
13: Até para a semana.
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0: E agora vamos cuidar do planeta como sempre acontece.
1: Minuto Verde, uma parceria com a Ágora Associação Ambiental. Já ouviu falar na economia circular? A economia circular envolve a partilha, a reutilização, a reparação, a renovação e a reciclagem de materiais e produtos existentes, sempre que possível. Desta forma, o ciclo de vida dos produtos é alargado, evitando desperdício e um excesso de consumo desnecessário, que tanto polui e esgota recursos naturais do nosso planeta.
0: E então, anda na estrada? Está a fazer uma boa viagem? Oxalá que sim, que chegue bem ao seu destino, são realmente os nossos votos. Obrigada por nos dar a preferência.

0: é a música que se produz em Portugal. Esperemos então que esteja a gostar, que a nossa seleção musical seja do seu agrado. É fundamental que isso aconteça para que nos continue a fazer companhia em cada semana. Se por acaso quiser reclamar com alguma coisa, está à vontade. Temos o 917226580 para poder reclamar sobre aquilo que entender. Pode fazê-lo por mensagem, por WhatsApp ou então ligar e falar connosco. Estamos sempre à sua disposição. Vem mais música nova, agora GNTK Pátria.
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O tempo passa a correr e nós estamos praticamente no final deste ponto de encontro. Vamos fazer uma pausazinha, voltamos já já. Deixe-se ficar.

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4: É a derradeira parte do ponto de encontro. É bom sabermos que se mantém na nossa companhia, que gosta da música que passamos, das rúbricas que temos para si. Isso é sempre muito bom saber. Obrigada pelo seu feedback, obrigada pelo carinho que nos dedica a cada semana. É tão bom.

0: Ora, agora chega a linha de eco. É a Isa Tudela que nos vem falar sobre algo que devemos estar sempre atentos.
1: Saudações a todos os consumidores que acompanham mais uma rubrica em parceria com a Deco Centro aqui na sua rádio. As famílias que enfrentam maiores dificuldades para suportar despesas com energia podem continuar a beneficiar do apoio da botija solidária. O apoio de 25 euros por botija de gás foi então prolongado até 31 de dezembro de 2026, permitindo às famílias elegíveis reduzir o impacto desta despesa no orçamento familiar. Destina-se então a consumidores domésticos economicamente vulneráveis, nomeadamente os beneficiários da tarifa social de energia elétrica e de determinadas prestações sociais. Como referi, o apoio corresponde a 25 euros por cada botija de gás adquirida e tem um limite de 2 botijas por mês e 12 botijas por ano. É importante terem atenção que com este prolongamento até ao final do ano não altera o limite anual, portanto continuam a ser aqui consideradas no máximo as 12 botijas por beneficiário. Para pedir o apoio, o consumidor deve então adquirir a botija e pedir a fatura ou recibo com o NIF, confirmar se a junta de freguesia aderiu ao programa, apresentar a documentação exigida para comprovar a sua condição de beneficiário e entregar o comprovativo de compra e os restantes documentos junto da junta de freguesia aderente, pode ser uma da sua localidade ou uma mais próxima. O apoio é atribuído, então, mediante o reembolso, pelo que é importante, obviamente, guardar aqui a fatura ou o recibo da compra. De facto, para muitas famílias, as despesas como o gás, a eletricidade ou a alimentação representam uma parte significativa do orçamento mensal e, num momento particularmente difícil para muitas famílias, agravado com o aumento do custo de vida, com o aumento dos combustíveis, estes apoios destinados a reduzir despesas essenciais podem efetivamente contribuir para permitir aqui alguma margem financeira. Mas é importante que as famílias conheçam os apoios disponíveis, que verifiquem se reúnem as condições para deles beneficiar e, se precisarem de algum esclarecimento adicional e mais personalizado, a DECO está disponível, portanto podem contactar-nos pelo 239-841-004 ou através do endereço eletrónico deco.centro@deco.pt. A DECO sempre consigo.
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0: o ponto de encontro não ficaria completo, nem seria o mesmo, se a Isabel Costa não nos trouxesse as suas crónicas.
1: Abrimos uma torneira e a água aparece. É tão simples que quase nos esquecemos de que não é infinito aquilo que temos por garantido. A água está em tudo, no que bebemos, no que comemos, na agricultura, na indústria, na higiene, na natureza. Está presente em praticamente todos os momentos da nossa vida, mesmo quando não damos por ela. E talvez seja precisamente essa facilidade de acesso que nos faz esquecer o seu verdadeiro valor. Vivemos num território onde a falta de água já não é uma preocupação distante. Os períodos de seca são mais frequentes, os recursos são limitados e a pressão sobre as reservas aumenta. Por isso, preservar a água não é apenas fechar a torneira enquanto lavamos os dentes ou evitar uma rega desnecessária. É perceber que cada litro conta. É usar este recurso com responsabilidade e pensar nas consequências dos nossos hábitos. Porque a água que desperdiçamos hoje não está disponível amanhã. E quando falamos em preservar a água, estamos também a falar de preservar os rios, as barragens, os aquíferos, os campos e os ecossistemas que dependem dela. A água não precisa de ser nossa preocupação apenas quando falta. Talvez o verdadeiro desafio seja aprendermos a valorizá-la enquanto ainda a temos. Porque sem água não há futuro e esse é um recurso que nenhum de nós pode dar-se ao luxo de desperdiçar.

0: E pronto, agora sim vamos arrumar toda a nossa tralhazinha para voltarmos na próxima semana. Se gostou, volte connosco. É que é mesmo por si e para si que estamos por aqui semanalmente. São 2 horas de muita música e algumas rúbricas. Mas claro que sem si isto não tem graça, nem valia a pena estarmos cá. Então, de hoje a 8 dias, marcamos encontro para ficarmos todos juntinhos. Tenha a continuação de um bom fim de semana, de uma ótima semana e até à próxima.
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3: É meia-noite. Boa noite. 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

0: Toca lá. Olha, menina, eu queria falar para Lisboa, para a minha mãezinha. Muito obrigado. Está lá, é de Lisboa. Está aí a minha mãezinha. Faz favor, é uma senhora gorda, de azul, baixinha. Sim, deve estar na mercearia. Exatamente. Podia chamá-la, fazia a favor. Muito obrigado. Está lá, está? É a mãezinha. Aqui sou eu. Olha, mãezinha, estamos na selva. Bem, isto aqui é, por exemplo, como o Jardim da Estrela, mas em bruto. Pois, é virgem. Bem, porque eu não sei, sei que é virgem. Não, mamã, a selva não é menor, a selva é maior. É maior que o Jardim da Estrela. Olha, vê lá, tu que esta manhã mal chegámos, matámos logo um Leopoldo. Sim, um Leopoldo, ou um Leonardo, ou um Leopildo, ou logo que é isso. Isso é um bicho assim como o gato da Dona Andresa, ou Farrucho. Mas é muito mais bonito e come muito melhor. Não, parece que não gosta de carapaus, gosta de homens. Olha, também vimos zebras. Parecem burros numa prisão. Tudo às riscas, é giro. Sabes o que é que eu pensei, mãezinha? Que se cruzassem duas zebras com as riscas desacertadas, nascia um burro todo preto. Olha, mamãe... Mamãe, eu telefonei-te para te pedir que mandes a bússola. Bússola. Não, não vês como nós só trouxemos o relógio, nunca vamos para o sul. Vamos sempre para as 3:10. Pois, podes mandá-la até para a criada. Vês no mapa. É um quadrado verde que está em baixo. Não, o que está em baixo não é o mapa. O que está em baixo é a selva. Olha, é melhor assim. É ela que vá à Beja. Depois atravessa o Algarve, depois atravessa o rio e quando chegar do outro lado está um muro, há aí um quiosque, isso, é para trás. Pois olha, e já agora manda-me também uma torneira. Aqui não há água. Não foi a companhia que estou. Não há, nunca há. Está bem. Mas olha, manda daquelas torneiras que têm um F em cima. Sim, é pois é de água fria. Olha, é verdade, o papá está doente. Um crocodilo que comeu-lhe uma perna e agora cocheia. O crocodilo não, mãe, o papá. O papá é cocheia, pô. Olha, sabes como é que foi? Ele estava com os binóculos ao contrário e disse: olha, uma lagartixa! Pois, e o crocodilo afinou. Tu não sabes... Crocodilo, não sabes que é um crocodilo? Crocodilo é uma coisa que mata a tua mala, mas sem dentes. Pois, e muito mais barato. Está bem, até eu levo-te um. Olha, diz ao noivo das trutes que não espere para ela. Um grilo a lavoura. Bem, não sabemos se ele está com boas intenções, mas pelo menos parecia um gorila honesto. Pois. Olha, raposas não vimos, não. O que nós vimos foi abutres. São uns pássaros muito grandes, com uma coisa no pescoço. É como a Ana Matilde que põe a estola para ir ao teatro. Pois. Olha, cá também há camaleões. São uns bichos que ponham-nos onde nos puserem e nunca os vês. É giro. Sabes, parecem simpáticos. Em animal, claro. Quem me parece muito simpático é a hiena. A gente, por exemplo, conta-lhe uma anedota daquelas com barbas, sem graça nenhuma, e a hiena, ha ha ha ha, ha ha ha ha, fica a rir meia hora. É muito agradecida. Olha, ontem vimos uma múmia. É uma coisa que uma avó, talvez um bocadinho mais velha que a ligadinha. Pois, lembras-te quando a avó entalou a mão na porta da cozinha e andou com a mão ligada? Pois, a múmia é como se tivesse entalado o corpo todo. Olha, sabes, mamãezinha, agora o que eu gostei foi do hipopótamo. É como a tia Mercedes. Pois, tem a boca muito maior. O hipopótamo não, a tia Mercedes. Olha, tenho um dente de elefante para te oferecer. Apanhei-o sem esperar. E a pôr um caminho na floresta. Nisto apareceu um elefante a tapar uma passagem. Faça favor de se desviar, que a propriedade é minha, disse eu. Ele deu um grunhido, palavra, puxa, grunhido, puxa, palavra. Ele avança para mim, eu passo-lhe uma rasteira e o elefante bateu com a tromba do chão e partiu um dente.
1: Pois é.
0: Pronto, então, mãezinha, adeus, olha. Dá beijinhos à família toda e estimas as melhoras da barbulha.
1: Adeus, mãezinha.
0: Consigo.
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5: É uma hora. Boa noite.